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11: Band FM, boa noite pra todo mundo, pra você que tá ligado aqui em todo o Brasil, obrigado pela sua companhia. Vamos começar mais um Pista da Band. Estão preparados então aí? Bora aumentar o som. Muito prazer, eu sou o Léo Júnior, bora, bora, bora. 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
11: Bora, minha gente, começar o nosso Pista da Band. Aí sim, hein, gente. Chegou aquele momento gostoso. Pessoal que vai se preparar pra sair agora sábado à noite. Ou até mesmo pra se preparar pro esquenta agora, né? Porque amanhã é Dia das Mães, né? Faz aquele churrasco, aquele almoço do Dia das Mães. É bom demais, é. Então você já aproveita o sábado à noite também pra curtir junto com a gente. Muita música boa. E você do outro lado participando, que eu quero ouvir sua voz aqui no nosso Pista. 11 999919197, pra você participar junto com a gente, porque a gente começa bem com a Taylor Swift, o nosso Pista da Band no seu sabadão.

0: Alô, Super Salaband, sabadão à noite é assim, ó, aquele agito que o povo gosta. Muito obrigado você que tá ligado na Band FM, participando aqui da nossa noite de sábado, 11 999 919197. Obrigado pela sua companhia, pela sua audiência. Fala comigo!
1: Boa noite, Band FM e ouvintes. Aqui é o Nelson Vira Rocha de Mauá, porteiro de plantão e curtindo pista da Band. E vamos que vamos até às 6 da manhã.
0: Vamos vai lá. Corinthians. Vamos nessa. É o nosso pista da Band que não para. Que aqui, gente, você sabe, só tem musicão no seu sabadão, é claro.
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Band FM, eu sou o nosso pista na Band, agitando aí o seu sabadão por aqui. Manda lá sua mensagem pra gente, 11 999919197, pra você participar junto com a gente. Ó, só dizer uma coisa pra você, já vai começar a edição da Super 6 das 10 da noite aqui na Band FM, pra você participar e ganhar presentão, viu? Daqui a pouquinho pra você, mas antes, vamos rir um pouquinho, vamos lá!

0: Você tá bem, Jadeu?
1: Tô bem.
0: Tá bem? Porque não, eu vi você faz, tem uns negócios, uns colacres.
1: É que eu tava comendo pão de queijo.
0: Ah, comendo pão de queijo.
1: Tá no ar já, produção?
0: Tá no ar já. Não, já tava no ar.
1: Desculpa, gente.
0: Não, eu comi
1: pão de queijo esses dias.
0: Ainda bem que a gente não falou bobagem, né, Jadeu?
1: Pois exatamente.
0: Às vezes,
1: eu falo palavrão.
0: Fora do ar, a gente fala cada coisa.
1: Escapa
0: gente...
1: uns negocinhos aí, né?
0: Outro dia eu dei uma de Caio, aquele o ex-jogador, lembra?
1: Sei.
0: Ah, posso falar um palavrão aí? Pode falar. Eu falei, ah, ele é um bananão.
1: Não, você não falou isso.
0: Falei.
1: Ô, produção, censura aqui o bananão que ele falou, hein?
0: Lembra o Caio?
1: Censura.
0: Não, ele é um bananão.
1: já passou a hora, já?
0: Já posso falar?
1: vamos lá.
0: Ô, Jadeu. Caipira comprou um carro novinho e tal. Tá dando um rolê legal. Aí tá dando um rolê, só que ele foi dar um rolê numas ruas onde tem muito gringo, tá? Essas coisas, né? O pessoal vem turista, aluga carro. Aí, meu, ele com o carro novinho, vem um gringo, Jadeu, e pum, bateu nele.
1: Ah.
0: Aí o gringo desceu todo educado, né? Chegou pro caipira e falou, hello. Ele falou, que nada, deu perda total.
2: Não, filho, não. Tem mais. Vamos rir.
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9: Band FM, ótima noite pra você. Muito obrigado pela companhia. Estamos juntos por aqui pra te fazer companhia. Ó, eu vou com você até meia-noite, viu? É o nosso Pista da Band que tá no ar por aqui. Eu sou o Léo Júnior, muito prazer. Eu quero você aqui comigo, viu? 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
9: Ó, gente, tem presente pra você que tá ligado aqui na Band FM. Todo mundo gosta de ganhar presente, né? Não, falar em presente, todo todo mundo quer ganhar presentão aqui na Band FM. É a Super 6 das 10 da noite. Tenho pra você o mascote da Band FM, gente. O nosso mascotinho. Só que ele precisa aproveitar, gente. É o seguinte, você tem que sugerir o nominho pra ele, viu? Pro nosso mascotinho aqui da Band FM. Vai nas redes sociais da Band FM no nosso WhatsApp, tá bom? Pra você participar. Ah, e tem mais um kit com 3 Tic Balms, hidratante labial pra hidratar seus lábios. Tic Balm criando memórias, criando sempre memórias. Você quer ganhar esse presentão da Band FM? Eu sei que você quer ganhar. Bom, vamos lá pra música 1. Música 1, Elton John, Cold Heart. A música 2, Maroon 5, Sugar. A música 3, vem com Gustavo Lima, De Menina pra Mulher. Tem também aqui o... Olha só, gente. Tem uma música linda aqui da número 4 da Super 6 da Band FM. Tem Post Malone, Circles. E também Menos é Mais, Coração Partido. Qual que você vota? Qual que é a sua preferida? Tem que votar aqui na Band FM. Não importa qual música, mas só vota em uma delas, tá bom? 11 99991-9197. O nosso fixo é o 3743-1313. Pra você votar na sua preferida. E claro, gente, boa sorte pra você.

0: FM, Catetão Stone, Sandra Alice, a música 4 da Super 6 da Band FM, a música 3 com Gustavo Lima, de Menina pra Mulher, Maroon 5, Sugar, e também Elton John, Cold Heart, é um remix aí com a participação da Dua Lipa. Ó, vai voltando na sua música preferida, 11 999919197-3743-1313. Tenho aquele mascotinho da Band FM pra você também, já sugerir um nominho pra ele, bem bonitinho, né, gente? Você pode ir pelas redes sociais da Band FM. Tem mais um kit com 3 stick balms hidratante labial para hidratar seus lábios. Fica bonita nesse Dia das Mães, não é verdade? Stick balm criando memórias. Vota na sua preferida. E eu tô aqui, ó, esperando por você. 11 999919197-3743-1313. E agora vem a música de número 5. Post Malone aqui na nossa Super 6 da Band.
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1: Não tem jeito, meu compadre. Vambora. Ela vacilou comigo, nós estamos aí, né? Tudo certo.

0: FM, coração partido, menos é mais aqui na Super 6, a música 6 da Super 6 da Band FM. E ó, daqui a pouco tem um resultado pra você que tá aqui ligado junto com a gente. Mas deixa eu falar dessa daqui. Ah, não, essa aqui já é demais, gente. Olha, um concurso no... Só pra você saber, concurso, você sabe, se você já ouviu falar em concurso de cochilo? Pois é, concurso de cochilo revigorante, realizado aí na sua terceira edição, no último sábado. É um campeonato promovido pelo governo metropolitano na Coreia do Sul. Isso aí que aconteceu na Coreia do Sul. E tem como objetivo de estimular o sono para que os habitantes da capital coreana, sobrecarregados do trabalho, consigam dormir o suficiente. A cidade é famosa por funcionar 24 horas por dia em shoppings, pela competitividade acirrada e pelos cafés americanos gelados. Logo, os competidores precisavam muito dormir, né? Dentre os novos requisitos estabelecidos pela competição, constavam usar roupas que lembrem uma bela adormecida e um príncipe, olha só. Vir cansado e de barriga cheia, né? Pra dormir bem, né? O vencedor do concurso foi um homem na casa dos seus 80 anos. Já no segundo lugar, foi um funcionário de escritório na faixa dos 30 anos de idade. Eu acho que eu vou me candidatar também, viu? Tô precisando dormir um pouquinho também.
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0: Ó, pra você que mandou a sua mensagem, escolheu a sua preferida também na nossa Super 6 das 10 da Band FM. Ó, tá saindo presente pra você agora, gente. Esse mascotinho lindo da Band FM. Só que é o seguinte, ele precisa de um nome, tá? Você vai sugerir um nome pra ele nas redes sociais da Band FM. Você ganha também mais um kit com 3 Stick Balms hidratante labial pra hidratar seus lábios. Stick Balm criando memórias. Já é seu, viu? Carmen Fernanda de Souza. Ô, Carmen! Parabéns pra você. Pode comemorar, menina. Esse presentão é seu, tá bom? Vem buscar aqui na Band FM. E agora a gente conhece a vencedora, a mais pedida por você.
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0: FM, esse é o MC Leozinho, meu xará, cantando aí, se ela dança, eu danço, esse é o nosso Pista na Band, pra todo o Brasil, ó, manda na sua mensagem pra gente, seu alô aqui é especial pra gente, viu, você já aproveita, faz o seguinte, manda uma mensagem lá pra sua mãe, dia das mães é amanhã, mas você já pode fazer suas homenagens aqui, claro que sim, pode sim, 11 999919197, deixa eu mandar boa noite pra Maria Luísa, oi Maria Luísa, beijão pra você que tá ligada na Band junto com a gente, boa noite Léo, tô ligado em você aqui, ó, em Cuiabá, pessoal de Cuiabá, Mato Grosso, ligado na Band. Oi Zezé, tudo bem? Boa noite pra você também. A Lenita aqui em São Paulo, tá ouvindo a gente também. Só tô esperando sua participação. Ah, sabe o que você pode fazer? Faz um áudio, clica naquele microfone do WhatsApp. Faz um áudio pra gente, pode mandar um beijo pra sua mãe, pra quem você quiser. Fica à vontade. Tô aqui, ó, esperando por você na melhor pista do Brasil.
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0: Band FM. Boa noite pra todo mundo. É isso, gente. Esse é o nosso Pista na Band, agitando a galera por aqui, ó. Eu tô esperando você, sua participação pelo nosso WhatsApp 11 99991-9197, pra você mandar seu boa noite, até um feliz dia das mães também, pra sua mamãe, não é verdade? Amanhã é o dia todo dela. Deixa eu falar com você, meu amigo Kelton, boa noite.
1: Alô, Léo Júnior. Olha, eu tô na pista aqui, ouvindo Pista da Band, no seu comando, hein? Abraço, boa noite, feliz dia das mães a todas as mamães da Band FM.
0: Aí, um abraço pra você, obrigado pela companhia, boa volta pra casa também, hein? Deixa eu mandar boa noite aqui também pro Gilberto. Fala, Gilberto, boa noite. Léo, tô ligado aqui no Pista da Band, tô dançando e curtindo vocês, que legal. Manda um abraço aqui pra mim, ó, Giovana. Ô, Giovana, estamos aqui escutando vocês. Feliz dia das mães pra sua mamãe, a Soraya. Tá mandado aqui, viu? Ô, Giovana, obrigado pela sua companhia. Tô esperando você, sua participação por aqui no nosso Pista na Band, que continua com as melhores no seu sabadão à noite.

0: Band FM, Bruno Mars, aqui na nossa pista da Band, agitando o seu final de semana, o seu sábado à noite, você ligado aqui, ó, na Band FM com você, tudo de bom, é tudo de Band. Manda uma mensagem, ó, faz o seguinte, manda uma mensagem pra sua mãe, vai, manda aquela mensagem especial pra sua mamãe aí, afinal, daqui a pouquinho, meia-noite, já é dia das mães, né? Vamos se preparando pra fazer aquele churrasco, ele é almoço especial de amanhã, né? O dia das mães também, que legal, hein? Muitas participações chegando por aqui. Boa noite, Léo Júnior. Tô ligado na Band Ivonete. Oi, Ivonete. Beijão pra você. Ótima noite. Obrigado pela sua participação sempre com a gente. Tá bom?
1: Valeu. Boa noite, Band. Eu estou por aqui no Pista da Band, aí, juntinho com a minha família, curtindo vocês. Beijo, beijo. Bom restinho de sábado.
0: Pra você também, minha amiga. Obrigado, Eliette. Ó, beijão pra você, pra família toda. Oi, pessoal da Band. Manda beijo aqui, ó, pro Rafael Moreno. A Gleice Ellen, pessoal de Guarulhos, Vila Galvão também, tá ouvindo a Band FM. Boa noite pra vocês, obrigado pela companhia. Boa noite, Léo Júnior, boa noite, Band FM. Sou o Clóvis, motorista de aplicativo, já aqui, ó, ligado em vocês, até às 6 da manhã, rapaz, hein? Aí sim, vai ficar com a gente aqui na melhor pista do Brasil, que é a nossa pista da Band, que continua, é o Pista!

0: Sim, o Matheus Fernandes aqui para fechar o nosso Pista da Band. Muito obrigado você pela sua participação, pela sua audiência. Programaço hoje, hein, gente? Valeu pela companhia. O Pedrão tá chegando aí, Pedrão.
1: E aí, Léo, boa noite, tranquilo?
0: Boa noite, tranquilex, cara. Tudo jóia. Mas antes de encerrar, a gente
1: gostei
0: já sabe.
1: Gostei do tranquilex, viu?
0: É, tranquilex, gostei. Viu? Não, a gente tem uns palavreados aqui, não, ultimamente.
1: Bem, né? Jovem, viu? Muito atual.
0: É muito atual o negócio.
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0: Ó, gente, ó, kit personalizado da dupla João Bosco e Vinícius e Band FM, que vem com big copo térmico, tem chaveiro com um abridor de bebidas, suporte de celular, uma bolsa térmica, tudo da marca João Bosco e Vinícius e Band FM. Olha que presentão.
1: Quem ganhou, Leozão?
0: Quem foi você? Ô, Marilda dos Santos, parabéns,
1: aê!
0: Comemorar, viu, Marilda? Apresentão é seu. Pedrão, bom trabalho pra você. Band Coruja tá chegando aí.
1: Valeu, Léo. Vai mimir, bom descanso.
0: Vou mimir, viu? Volto logo mais às 10 horas da manhã.
1: Ah, então tem que mimir mesmo.
0: É, mimir, tem que mimir.
1: Tá bom. Tchau, Léo.
0: Boa sorte, viu, você, que esses loucos da madrugada aí, velho.
1: Valeu, Deus, mano. Tamo junto.
0: Tudo louco esses caras da madrugada aí.
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1: Muito boa noite para pra você, tudo bem aí? Tudo sossegado? Hoje, dia 10 de maio, é domingão. Alô, mamãe, parabéns! Feliz Dia das Mães! Esse é o Band Coruja no ar até às 5 da manhã. 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
0: Meia-noite 24 é o que aponta o horário de Brasília. Olha, meia-noite 24. Que horário maravilhoso.

0: Ah, excelente madrugada pra você. Cadê o grito da galera? Aê! Aê! Beleza, beleza, beleza. Seja bem-vindo, seja bem-vinda. É mais uma madrugada, é mais um Bando de Coruja chegando. Tudo bem aí? Tudo sossegado? Domingão, programa mais autêntico, mais alegre do Brasil. E um domingo mais do que especial, dia 10 de maio. Feliz Dia das Mães. Alô, mamãe! Parabéns! Ainda tá no ar aquela propaganda do Dolly, né? Lembra que o Dolly, o refrigerante Dolly tem a mesma propaganda há pelo menos 25 anos, né? Mamãe, você é amor, é meu exemplo na vida. Eu te ofereço um Dolly com tanta emoção. Se eu oferecesse um de presente de Dia das Mães, um Dolly pra minha mãe, acho que ela pegava a garrafa e colocava na minha bunda, viu, bicho? Eu não tô desdenhando do refrigerante não, cara, porque me salvou muito, principalmente no ponto de ônibus, era o que vendia. Eu pegava ônibus na região do Santo Amaro, em São Paulo, o cara sempre vendia a garrafa de Dolly Guaraná por R$1,50. Ah, pô, que presente, né? Você vai lá dar presente de Dia das Mães, etc, aquela coisa bonita e tal, você vai lá e você dá um Dolly, meu... Mas você chega cantando, eu te ofereço um Dolly com toda a emoção. Nossa, se eu sou uma mãe e ganho isso de presente, meu Deus do céu, acho que eu falo, fracassei como mãe. Meu filho, eu crio meu filho com tanto carinho pra ele me dar uma garrafa de refrigerante. E pode ser Dolly, Coca-Cola, Guaraná, Simba. Lembra do refrigerante Simba? Refrigerante Simba é antigo, enfim. É, tá aí, mas tá no ar ainda essa propaganda? Não vi mais, viu? 11999919197. Pedro, que número é esse? É o número que você faz o programa junto com a gente? Nosso número de WhatsApp da Band FM. E aí você fica à vontade, você escreve, manda áudio, enfim. Fale cobras e lagartos. O espaço é todo seu. Que demais, que demais. É, olha aqui o Lázaro Bar. Ah não, Pedro, você de novo? Vou dormir. Por favor, vá dormir, não volte nunca mais. Que você não é bem-vindo aqui, muito pelo contrário, viu? Odiamos você. É, Pedro, ainda existe o comercial da Dolly, sim, é o Ivan Neres. Tem aqui a Mara Tassini também mandando mensagem. Fala, Pedrão, e o Santana? Eu sei lá do Santana, eu não sou pai do Santana, nem filho dele. Pergunta que o cara me faz, o Jorge Samuel, perguntando do Santana. Eu sei lá, meu irmão, eu não convivo com ele, cacete. Vai atrás dele você, dá um beijo nele na boca, de preferência. E não vem me encher o saco também. É... Fala, Pedrão, um bom dia. Mandar um beijo pra minha mãe Flávia, dona Flávia, que mandou aqui, foi o Rodney. Tem aqui o Rafael Walsh, fez um desenho bem bonito meu. Obrigado, viu, Rafael? Obrigado mesmo. Valeu, valeu, valeu, valeu mesmo. Rafael, sempre muito gentil com a minha pessoa. É, tem aqui também o Pedrão Rocha. Olá, minha bomba de chocolate cremoso. Nossa, que delícia. Pena que eu tô de Monjaro. Se eu como uma bomba de chocolate cremoso, acho que eu cago uns 3 dias sem parar. Não consigo, não consigo. Tem aqui o Pedrão, volte a apresentar o Bando de Coruja. É o Jovino Nascimento. Putz, cara, assim, eu até iria, mas um pedido de um cara chamado Jovino. É o cara que nunca pode ficar velho, né? Porque o nome dele é Jovino. Jamais ele pode ficar velho. Grande Jovino. Valeu, mano. Pedrão, você vai quebrar o mouse. Dá pra ouvir daqui você teclando. Ah, cara, eu sou meio ogro com computador. Se quebrar, compro um novo. Não tem problema, eu compro um novo. Caramba, eu tô teclando com tanta violência. Você é um cara que ouve, tem um ouvido apurado. Boa noite, Pedrão, acompanhando o Bando de Coruja de Sorriso, Mato Grosso. É, Pedrão, manda um abraço pras mamães de Vitória da Conquista, o Ivan de Ferraz, tem também aqui o Jorge Teixeira junto com a gente, o Elianópolis, nossa, bicho, já teve o Jovino e agora aparece o Elianópolis, né? É nome de bairro, né? Onde é que você mora? Eu moro em Elianópolis. Tá bom, obrigado, senhor Elianópolis, um grande abraço, olha, só nomes sensacionais. Hoje aqui no início do programa, dá pra gente fazer uma coletânea de nomes, viu? Muito bom mesmo. Pedrão, que horas começa o Bando de Coruja? É o Maurício. Começa 2 horas da tarde. Você vai embora agora e volta 2 da tarde, que é a hora que começa o programa, viu, Maurício? Fala, Pedrão. Aqui é o Bruno, motorista de aplicativo de Guarulhos. A Dagmar também manda mensagem por aqui. O Alexandre Amaral. Pedrão, vamos rasgar rasgar essa madrugada. O que é isso, rapaz? Tá, sai fora, meu. Pedrão, posso ficar à vontade? Vou ficar pelado. É o Carlos Martins. Olha, faça o que você quiser. Contanto que você não me mande foto pelado, você faz o que você quiser. Até porque se você mandar, eu vou te bloquear, viu, meu? É, olha aqui, uma péssima madrugada pra você, meu muso do Monjaro. É a Mari de Sorocaba. Obrigado, Mari. Um beijo, viu? É, tem áudio também chegando. A galera que senta o dedo nesse microfone do WhatsApp e solta o gogó de ouro. Eu vou repetir o número. 11 99991-9197. Fala, Pedrão, meu gostoso. Saudade de você no Band Coruja. É o Claudemir. Obrigado, Claudemir. Você vê, né? Sempre é impressionante como eu sou desejado por ambos os sexos, viu? Aí você vê que tá difícil andar na rua. Até compartilhei aqui uma vez que eu tava tendo dificuldade de andar na rua, fui assediado, porque de ônibus não dá pra andar mais, não ando. Sou frequentemente confundido com o Reinaldo Giannichini, então... Então não ando mais, não ando mais. Eu tô até pensando em comprar, em trazer seguranças ao meu lado, porque seguranças podem me salvar, podem me fazer uma certa proteção, porque se não for desse jeito, não dá. Não dá de jeito nenhum. Vamos lá, tem áudio chegando por aqui também. 11 99991-9197. Vai, fala, mestre.
1: Gordofredo, tudo bem? Espero que não. Você não merece, mas terá minha presença hoje até às 7 da manhã. Um beijo!
0: É, de fato, eu não mereço, viu? Não mereço tanta desgraça, mas... Obrigado, viu, cara? Um abraço. Vamos lá, mais um!
2: Ô, Pedro, toma cuidado com esse Monjaro, hein, meu? Minha vizinha mó gordona toma direto. Ela continua gorda, só ficou sem bunda, mano. Tá parecendo um pug.
0: Não, bicho, eu tô... Perdi 13 quilos, rapaz. Aqui é 13 quilos a menos, ô. Essa semana era pra eu ter perdido mais. Deu uma estacionada, não perdi nada. E hoje, meu, hoje eu comi feito um búfalo. Não sei o que aconteceu hoje que... Hoje eu destrambelei. O Monjaro não fez efeito. Eu comi feito um cavalo alado. Não teve jeito. Tô até passando mal. Ainda antes de vir trabalhar, ainda mandei 3 esfirras pra dentro, viu? Tô... Daqui a pouco eu tenho que tomar mais água. Tô sentindo um pouco de enjoo. Tem aqui o Wellington Cowboy junto com a gente também. Vamos lá, mais áudio. Fala, mestre.
3: Pedrão, fala pra esse vagabundo colocar a gostosa da mulher dele aí pra falar com nós. Murilo, esse louco.
0: Tá bom, valeu.
4: Fala, Pedrão, meu truta. Bom dia, mano. Bom domingo aí. Vamos que vamos. Ô, Pedro, me responde uma coisa aí. Você não tá iludido com o Coringão, não, mano? Ô, Pedro, o Coringão tá me iludindo, hein, mano? Vai ser da Libertadores, hein, irmão? E outra coisa, você tá a cara do Giannichini mesmo, até na baitolagem, Pedro. Vambora, André Fialho.
0: Não, iludido com o Coringão, acho que não. Eu só... Não tô iludido, até porque... Quando a gente enfrentar o Manchester City no Mundial, vai ser... Vai ser difícil, entendeu? Porque nós já estaremos lá, com certeza. Não tô iludido. Pés no chão, não é nem Manchester City. É, esqueci quem vai fazer a final da Champions League. Esqueci. Eu não acompanho futebol europeu. Sou bairrista. Ah, não. Mas futebol europeu é outro esporte. Tudo bem, cara. É outro esporte. Eu gosto de futebol brasileiro, meu irmão. Tá horrível atualmente? Tá horrível. Tá uma porcaria? Tá uma porcaria. E por que o futebol brasileiro tá uma porcaria? Justamente porque tenta imitar o futebol europeu, ignorando suas características, né? Enfim, por isso tá uma... Então, um verdadeiro cocô. É PSG ou Arsenal? Obrigado, Marco. Marco de Pirituba mandou aqui. PSG e Arsenal fazem a final da Champions League, né? Você vê, no mesmo horário vai ter jogo do Corinthians, né? Então, nem vou assistir, cara. Não assisto Champions League, não assisto. Tenho mais o que fazer da minha vida. Aliás, eu não ando nem com vontade de assistir futebol. No máximo, eu vou assistir o Corinthians e olhe lá, viu, mano? Vamos lá, mais áudio chegando. 11 99991-9197. Fala!
5: Não, só me diz uma coisa. Você não tá indo mais ver os jogos do Corinthians, não, né?
0: Claro, semana passada eu fui. Mais um.
6: Fala, meu cara de égua. Boa madrugada.
0: Fala aí, cara de rabo fedido.
6: Manda um abraço aí pra aquela... pra todas as mães, né? Especial a Elisa Chanche, aquela mãe gostosa.
0: Tá, tchau.
7: Ei, Pedrão, boa noite a todos.
0: Mano, na boa, cara, tira a boca do pinto, fala perto do microfone. Alguém consegue entender o que esse cidadão fala? Olha isso aqui. O cara manda WhatsApp achando que eu vou decifrar o que o cara tá falando. Não, por favor, vamos ouvir isso aqui, gente, de novo. Olha isso aqui.
7: Ei, Pedrão, boa noite a todos. Vem aqui no meio aqui, ó.
0: Não dá pra entender nada. Porra, gente, eu não tenho que ficar ensinando a gravar áudio de WhatsApp, né, velho? Ô, velho, fala em português, pelo amor de Deus. Ah, não é possível, viu, gente? Não é possível. Vamos lá, mais uma.
8: Ô, Pedro, se meu filho me der um dole no Dia das Mães, eu dou-lhe um tapa de mão fechada no pé da orelha, que ele vai perder até o rumo.
0: Tá bom, minha querida, um beijo pra você. Aliás, espero que você, e vocês no caso, né, você que tá ouvindo o Band Coruja, espero que você tenha comprado um bom presente pra sua mãe. Ai, Pedro, minha mãe não tá mais aqui. Não tem problema, a minha também não tá. Então você, assim como eu, não vai responder o que eu perguntei pra você, certo? Sem mimimi, minha mãe também não tá aqui. Então, não vou parar o programa por conta disso, né? Aliás, um beijo pra minha saudosa mãe, Alexandra, que hoje mora no céu. Porque, meu, tem aqueles filhos mão de vaca, né? O cara que fala, o cara que não compra presente, é aquele cara que fala não, pra mim, Dia das Mães é todo dia. Isso pra mim é um filho imprestável. Aí é uma bosta de filho. É a justificativa que o cara usa pra não gastar dinheiro, pra não dar presente pra mãe. E aquele? Vai comprar um presente de Dia das Mães? Ele não compra pra mãe, ele compra pra casa. Ele vai comprar, sei lá, um item pra cozinha. Ele compra uma torradeira. Por que que ele compra uma torradeira? Porque ele gosta de torrada, não é presente pra mãe. Isso também é vagabundo, querido. No fundo, ele tá pensando nele, né? Ah, ticatá, viu? Não que eu seja um grande exemplo, viu? Nunca dei grandes presentes pra minha mãe, não. Mas enfim, não faça como eu, até porque eu não sou nenhum exemplo pra ser seguido, né? Aí vem aquele ridículo, né? Não comprei presente nenhum. Ô, meu, pelo amor de Deus. Aí vem o pseudo-socialista. Não, pra mim, Dia das Mães é uma data consumista. Então é uma data consumista, não vou comprar nada. É um vagabundo que não quer gastar dinheiro com a mãe. Esquece que ela ficou lá 9 meses... lá carregando ele na barriga e não quer gastar dinheiro. E minha mãe sofreu, viu, bicho? Eu sou um cara que nasci com 6,5 quilos, 6,5 quilos de parto normal ainda. Imagina como ela sofreu. Você acha que não tem, uma mulher dessa não merece um bom presente? Começa um bom presente? Pelo amor de Deus, né? Pedrão, vou comprar uma panela de pressão pra minha mãe. É o Diego Barreto. Pô, tomara que ela pegue a panela e dê na tua cabeça. É um presente decente, rapaz. Vamos lá, outro? Solta o gogó.
9: Eu tô ansioso pra ver a alegria da minha mãe quando daqui a pouco eu entregar o presente dela. Comprei 2 livros Bob Goods e um estojo com 72 canetas.
0: Cara, na boa, não dá nada pra ela não, viu? Pra dar um presente desse, é melhor não comprar presente nenhum, pelo amor de Deus.
10: Pedro, dá parabéns pra mim, faz favor. Afinal de contas, eu sou mãe de pet.
0: Olha, você também, que não tem filho e se enquadra mãe de pet. Não, hoje não é o seu dia, viu? Não é o seu dia, não é o seu dia. É dia da mãe do cachorrinho, que pariu o cachorrinho. Mas o seu dia não é, viu? Ai, eu tô aqui com o Walter, meu filho. Ah, cadê ele? Ah, tá aqui embaixo, viu? É meu cachorro poodle. Ah, tica... Cachorro é um companheiro, é um amigo, um parceiro. Agora ficar gritando, vem filho. Ah, eu já vi cachorro em carrinho de bebê. Eu falo que a sociedade tá perdendo a cabeça, que a sociedade tá ficando maluca. O povo não acredita em mim, não acredita?
11: Rapaz, olha, você é meu gordinho lindo que tá na madrugada hoje, feliz da vida. E beleza, tamo aí, Pedroca.
0: Tá certo, tamo aí, Samuca, valeu.
12: Bom dia, Pedrão. Jorge de Guarulhos, motorista de APP. Fala pra essa aí que é mãe de pet, que eu tenho um pet pra ela aqui da cabeça vermelha.
0: Tá bom, tchau.
13: Não, a mãe do Pedro tem que ganhar o maior presente, um Oscar.
14: Que pariu um cachorrinho.
13: E depois de ter ganhado isso aí...
0: É a sua mãe também, né? Pariu um jumento, no caso você. Vai, mais um, fala.
15: Ô, Pedro, não fala assim não. Eu também sou pai de pet. Eu chamo meu cachorro de filho. Eu tenho um labrador enorme, chamo ele de filho.
3: Quando eu vejo ele, eu...
14: Vem cá, menino, papai! Vixe Maria! Ai, coisa do papai, linda! Olha, papai! Ô, papai!
3: Oxe, é lindo, filho. É lindo demais. Maravilhoso o amor que eu tenho por ele.
0: Como é que você faz?
3: Pedro, não fala assim.
0: Como é que você faz com o cachorro, meu irmão? Faz de novo aí.
14: Ai, coisa do papai, linda! Olha, papai! Ô, papai!
3: Oxe, é lindo, filho. É lindo demais.
0: Coisa patética, meu Deus. 21 minutos para uma da manhã e os Pet Shop Boys também brilham aqui na nossa madrugada. Olha que beleza. Uma música extremamente sensual, viu? Esse é o Band Coruja no ar. Nosso número de WhatsApp é 11 99991-9197. Telefone também, já a gente atende você. 11

0: que beleza, que delícia, gente, que delícia! Pedro, que música maravilhosa, estou rebolando aqui, é o Pedrão Rocha que mandou. Obrigado, Pedrão, viu? Um abraço. Cara ridículo. Pedrão, comprei o CD do Milton Júnior pra dar de presente pra minha mãe. É o Marcelo Rodella, olha, meu presentaço, hein? Nossa, mamãe vai ficar orgulhosa desse presente. Eu quero, eu quero. Pedrão, você e sua mãe deviam ir para o Guinness Book. É a Maria Schiller de Rio Claro. A Maria Schiller é impressionante. Vira e mexe, ela manda lá pro Guarujá umas caixas de chocolate. Inclusive, eu tô usando aqui um terço que foi ela que me deu, que mandou aqui de presente pra mim. Muito obrigado, Maria Schiller, né? Sempre muito gentil com a minha pessoa. Aliás, caso você queira me seguir no Instagram e caso você queira também me mandar presentes, eu aceito. Pedro Rafael 7779 é o meu Insta, tá certo? Repetindo, Pedro Rafael 7779 é o Instagram da Alegria, pode seguir lá também, tá certo? É, Pedro, é claro que a Mari de Sorocaba seria mãe de pet, só sendo um animal pra engravidar essa felca com dengue. Vamos respeitar a Mari, cara, por favor, vamos respeitar a Mari. Vamos lá, mais um, fala.
1: Ô Pedro. Ô Pedro, você tá ganhando presente de ouvinte, porque você não tá passando bambu na veia, não, né?
0: Não, né? Eu nem a conheço, a Maria Schiller, pessoalmente. E ela é muito gentil, viu? Ela manda presente também pro Pedro e pra Fátima, né? Que são praticamente meu segundo pai e minha segunda mãe. Ela é maravilhosa, viu? É, Pedro, a música do Clube da Delícia devia ser Go West. Quem mandou foi o Cofane. Obrigado, Cofane. Tem mais áudio chegando por aqui. É, bom dia, Pedro. Tiro uma dúvida. Boa, eu tiro a dúvida. Se você mandar o áudio e escrever alguma coisa, eu tiro a dúvida. Agora, se não mandar nada, fica difícil.
2: É o rugido em homenagem às mamães do Brasil! Aê! Água nas mamães! Água!
0: Nossa, Gilberto é sempre maravilhoso, né? Sempre necessário.
3: Ai, Pedro, como eu queria ser sua mamãe. Mamãe do bebê tão fofinho. Feliz dia das mães pra todas as mamães. Beijo, Eliana.
0: Ela queria ser minha mamãe, gente. Olha que coisa maravilhosa. Obrigado, meu querido. Um beijo. Vamos lá, mais um.
4: Bom dia, Pedrão. Thiago, aqui do interior de São Paulo.
0: Ô, Thiagão.
4: Eu também não tenho mais minha mãe.
0: Certo.
4: Infelizmente, ela foi morar no céu também. Mas eu tenho minha sogra, comprei uma flor linda pra ela.
0: Uhum.
4: Pra minha esposa, comprei um conjunto de joias, um brinco e uma corrente de ouro.
0: Que isso?
4: E amanhã cedo tenho uma cesta de café da manhã pra minha esposa. Feliz dia das mães pra todas as mães que estiver ouvindo.
0: Caraca, meu, brinco, corrente de ouro? Isso não é da 25 de março não, né, meu irmão? Olha lá, hein, bicho. Não é 25 de março não, hein, velho. Ô, velho, pelo amor de Deus, hein, meu irmão. Agora, é dia das mães, hein? Caramba, você fez praticamente um dia dos namorados antecipado. Não se esqueça que daqui um mês teremos o dia dos namorados. Aliás, meu dia dos namorados, eu vou assistir com a minha cremosa, obviamente, o show do Guilherme Arantes, cara. Sou fã do Guilherme Arantes. Vamos até Campinas assistir o show. Enfim, viu? Vai ser legal. Pedro... Ovulei ouvindo o áudio do Leão. É a Mara Tassini, né? Grande Lion. É, vamos lá, mais áudio chegando. Fala, querida, pois não.
5: Boa noite, Pedrinho. Feliz dia das mães pra todas as mães, pra minha, pra sua, pra todos os ouvintes do Bando de Coruja e pra todos os brasileiros. Beijo, até às 5, Pedro.
0: Obrigado.
5: Michele de Eunápolis, Bahia.
0: Beijo, Michele. Pedro, flor de presente no Dia das Mães? Que bosta de presente. Quem mandou foi o Guilherme. Ô, Guilherme, o que, que você comprou então, ô Xambilão? Ah! O cara pelo menos comprou alguma coisa, meu irmão. Ah, te catar você. Vamos lá, mais mensagem chegando por aqui. 11 9 9 9 9 1 9 1 9 7.
6: Ô, Pedrão, bom dia, Pedrão. Pedrão, comprei uma panela de pressão pra minha filha dar pra mãe dela. Presentão do Dia das Mães, não é?
0: que você comprou? Não,
6: Pedrão, comprei uma panela de pressão pra minha filha da...
0: Panela de pressão, belo presente. Vamos lá, mais um.
7: Ô, Pedro, que bom que é você. Ô, Pedro, haja saco amanhã no Brasil pra aguentar. Essa mãe de pet. Vai se lascar, mulherada. Vai arrumar uma rola.
0: Que isso, cara? Calma lá também. Enfim, né? Você vê que o pessoal tá muito exaltado. O pessoal tá nervoso. Olha quem tá mandando mensagem aqui no WhatsApp, meu. Marinheiro Popeye. Ah, meus, saudade do Popeye. Será que eu ligo pro Popeye, meu? Saudade. Marinheiro Popeye, ele escreveu uma mensagem tão bonita aqui. É, a mãe é a coisa mais importante do universo. Eu queria que todos os filhos respeitassem a mãe. Até porque o Marinheiro Popeye é um gentleman, né? Ele é que é casado com a Olivia. Pera um pouquinho, gente. Eu tenho que parar o programa. A gente vai receber uma visita ilustre aqui. Se ele atender o telefone, obviamente. A música dele tá pronta. Vê se ele me atende.
8: Deixa a sua mensagem na caixa.
0: Mentira que o Popeye vai me rejeitar. Só um minuto.
8: A sua mensagem.
0: É, o Popeye não quer falar com a gente, viu? Deve estar tendo uma noite de amor com a Olivia. Provavelmente deve estar fazendo algo bem mais importante do que eu, né? Enfim, vamos lá, mais áudio chegando.
7: Ô Pedro, é muita data, né, cara? É muito presente, é dia dos namorados, dia das mães, dia das crianças, dia da esposa, dia não sei do que, dos pais. Ah, não, mano. Se você for dar presente pra todo mundo, você tá lascado.
0: É, bicho, olha aí, um legítimo mão de vaca, né? Um cara que deve gastar dinheiro com cerveja e com sinuca no final de semana, mas não tem dinheiro pra dar pra sua namorada. Pior que é verdade, né? Criança, eu não dou presente pra ninguém. Eu não tenho filho. Natal. Natal, minha família toda viaja, então eu fico sozinho. Não tenho que dar presente pra ninguém também. Eu sempre trabalho no Natal, então tem que dar presente pra ninguém, não. É, dia dos namorados, agora tem que dar presente, tem que arrumar presente. Não tem problema, vai na 25 de março, resolve. Enfim, é isso, né, cara? Não tem jeito. Mas eu fui... Sabe qual é o melhor presente pra você dar pra uma pessoa? Porque assim, você vai dar roupa, você não sabe o número que ela veste. Você não sabe... Você vai dar o quê? Um CD? Hoje nem existe CD. Mas você não sabe a música que ela gosta. Sabe qual é o melhor presente? Você separa R$200, separa R$150, dá em nota ou faz o Pix, pronto, a pessoa gasta o dinheiro com o que ela quiser, ela paga uma conta. Cara, é o melhor presente que alguém pode receber. Dinheiro. A pessoa gasta dinheiro com o que ela quiser, a pessoa faz exatamente o que ela quiser, tá certo? Dinheiro. Vamos lá, mais um.
6: Ô Pedro, se no Natal sua família toda viaja, quem ganha o presente é você, né?
0: É, errado não tá, viu, bicho? Ai, ai, vamos lá, mais áudio chegando. Solta o gogó, capricha.
6: A família toda viaja, então...
9: Você é louco, Pedrão. Minha mulher faz aniversário mês... Foi aniversário mês passado. E agora vem dia das mães. Tem que dar presente. Já dei no aniversário. Aí dia dos namorados, já, já. Tem que dar presente de novo. Aí depois é dia da esposa. Tem que dar presente de novo. Aí tomar no rabo. Aí depois tem casamento, aniversário. Rapaz, não aguento. Não, você é doido. É o dia por cá, o caçambeiro da madrugada.
0: Então, bicho, então continua levando caçamba aí, porque tem que pagar esses presentes. Vamos lá, mais um.
10: Pior que minha mãe fez aniversário há 10 dias atrás, Pedro. E agora tem o dia das mães. Eu só comprei uma flor. E de plástico. Assim não morre. Tá bom demais.
0: Tá, ó, cara, a flor de plástico é melhor do que uma flor original. Pelo menos a flor vai estar lá sempre e sai bem mais barato. Ah, boa ideia, viu? Boa ideia. Mais áudio chegando, né? Ah, brincadeira também. Sua mãe fez aniversário há 10 dias. Ah, não. Dá um presente só. Aí já é demais, né? Dá um presente só. Vamos lá, mais um.
11: Pedrão, o aniversário da minha mãe foi quarta-feira agora. Eu gastei mais de R$500 com ela. Aí agora, domingo, dia das mães. Será que seria a mão de faca da minha parte não dá nada?
0: Ah, cara, fala que teve um problema, uma dor de barriga, não vai almoçar com ela, e ela nem cobra o presente. Olha a ideia, hein, bicho, não vai. Fica em casa, vai jogar gamão, entendeu? Não sei, meu, não sei mesmo. Pedrão, fala pra esse cara dar o presente que a mãe dele deseja. Sumir do mapa, é o Marco de Pirituba. Obrigado, Marco de Pirituba. 11 99991-9197, número do nosso WhatsApp, meu Instagram também aqui. Você pode mandar brasa, arroba PedroRafael7779. Se quiser seguir, agradeço. Se não quiser seguir, vá te catar. Cara, ficou bonito o desenho do Rafael hoje. Pera aí que eu vou até repostar aqui, viu? Obrigado, viu, mano? Obrigado mesmo. É um desenho bonito. É, gostei mesmo. Legal, legal mesmo. Vamos lá, mais áudio chegando. Solta esse gogó de ouro, meu filho.
12: Boa noite, Pedrão. É, pegar a mãe do amigo é uma forma de homenagem no Dia das Mães?
0: Sim. Pô, cara, você tá homenageando a mãe do amigo e o amigo, hein? Pô, sensacional, hein, velho? Tá aí o homem, né? O pegador de milfes, não é mesmo? Então, por favor, adote isso aí. Adote, que não deixa de ser um bom presente. Agora faltando 9 minutos para 1 da manhã. Esse é o Band Coruja no ar, é o seu programa da madrugada. Aê! Alípio Martins canta por aqui também. Dia 10 de maio.
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0: 10 de maio, que é aniversário do lendário, na minha opinião, o melhor treinador da história do futebol brasileiro, aniversário do mestre Vanderlei Luxemburgo. Alô, Luxa, felicidades, parabéns, aquele abraço. Tá numa empreitada aí, né, querendo ser senador no Tocantins. Como a gente não tá ainda na lei eleitoral, porque durante bate primeiro de julho, você não pode falar nada de política, como se as coisas não acontecessem, mas você não pode falar nada. E eu não gosto de falar de política, não gosto. Mas olha, esse é um cara que eu quero que ganhe, eu quero que ganhe. Esse é um cara que eu quero que ganhe. Eu quero que ganhe, vou torcer muito pra ele ganhar.
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0: Boa sorte aí na candidatura ao Senado pelo Tocantins, viu, mestre Vanderlei Luxemburgo? Pedro, eu vi o seu desenho que você repostou no Instagram. Você tá a cara da Márcia Sensitiva. Que isso, velho? Ó, quem quiser ver o desenho, tá lá. Pedro Rafael 7779, de autoria do Rafael Oishi. Falta um 7 pra 1. Tem gente ligando aqui. Telefone é 11-3743-1313. Alô, quem tá falando? Boa noite.
14: Boa noite, Pedro. Tudo bem?
0: Tudo bem. Quem é?
14: É Simone.
0: Tudo bem, Simone?
14: Tudo bem, saudade.
0: Tudo bem. Quanto tempo, né?
14: Quanto tempo.
0: Tudo bem. E aí, como é que você está? O que você tem feito?
14: Nada, tô velha, tô ficando em casa, ó. Sábado eu em casa. Nossa, quase que deu uma cabeçada na porta agora.
0: É, eu senti pela sua voz desanimada que você tá em casa. Você que é uma pessoa baladeira, né? Eu vejo você indo pras baladas.
14: É, eu tive aí meus 2 anos depois que eu fiquei solteira de baladeira, mas já parei já.
0: Então quando você ficou solteira, você teve 2 anos aí que você foi pra cima.
14: É, me joguei no mundo, mas passou.
0: Posso fazer uma pergunta indiscreta?
14: Pode.
0: São 2 anos de solteirice, certo?
14: Certo.
0: Quantas pessoas, assim, você, digamos, namorou? Namorou, assim...
14: Namorou é uma palavra muito forte,
0: é, não,
14: né?
0: Namorou, não. Você ficou, vai, é o termo mais atual.
14: Olha, deixa eu ver. Não foi muito, não.
0: Não foi... Não foi muito, isso que tá contando, vamos lá.
14: Ah, é que tipo assim, não, depois que você fica solteira, você se revolta, né? Você se joga.
0: Ah, entendi.
14: Conta aí um 6, vai.
0: O quê?
14: Um 6.
0: Só?
14: Oh, eu sou de boa, vocês não acreditam, mas eu sou de boa.
0: Entendi. É, bom, 6, tá bom. Ah, é um número razoável, não é? Um número razoável. Sim. E agora? E agora parou?
14: Agora parei. Esse ano foram 2.
0: Ah, esse ano foram 2.
14: É que é repetido do ano passado, entendeu?
0: Ah, repetido do ano passado, entendi.
14: Uhum. Então, repetido a gente não conta.
0: Ah, foram 6 ou foram 6 dúzias?
14: Não, foram 6.
0: Entendi. Então eu sei que você vai no Vila Country direto, etc, etc e tal. Eu imagino que no Vila Country... Cara, eu fico impressionado. O que esse pessoal de... Esse pessoal de sertanejo, pessoal de Vila Country... Não, por que eles vão com a calça praticamente entochada no saco?
14: Verdade, né? Calça colada.
0: Mas é muito colado. Mas assim, é pra valorizar o saco? A estratégia é essa? Ou dizem que é coisa de cowboy? Aí vem com aquela fivela. O cara usa... Na boa, tem cara que usa fivela, que é o preço... Provavelmente a fivela é o preço da minha casa. Eu não entendo. É a vontade mesmo de valorizar o saco ou...
14: Deve ser.
0: É só moda.
14: Deve ser. Bom, dá vontade de valorizar alguma coisa. Tem um senhor, as pernas. Quando ainda faz academia, fica aquelas pernas bonitas. Ah, não. Desculpa, não posso falar, não.
0: Fala, por favor.
14: Não. Só não, aí tem uns que nem tem perna, né? Ainda usa aquelas calças coladas.
0: Assim. Ah, entendi. Tem uns que não tem perna, tem aquela perna de vareta. E aí usa a calça pra dar valorizada, não é?
14: É, nas varetas.
0: Entendi. Bom, você. Só pra avisar, quem tá ligando aqui de WhatsApp, não adianta ligar que não vai ser atendido e se insistir, será bloqueado, tá certo? Então, e você não pretende mais namorar? Você que falou que tava na sua solteirice aguda?
14: Ai, mas tá tão feio o mercado, Pedro, que é melhor, olha... Meu, por vou contar uma coisa.
0: O que tem acontecido?
14: Os homens, eles estão querendo que a gente faça as coisas, entendeu? A gente convida eles para sair, a gente chama eles, e nós vamos até eles. Ah, e eles não se esforçam mais para nada, Pedro.
0: No caso, é você que tem tomado a iniciativa.
14: É, a mulher tem que tomar a iniciativa agora, a mulher tem que chamar para sair... Aí ele não manda mensagem, ele espera a mulher mandar pra chamar pra sair, entendeu?
0: Sim.
14: Nossa, olha...
0: É, entendi, é complicado. Então você... Cara, qual foi a coisa mais constrangedora, assim, que você tem visto nesse tempo de solteirice que você viveu com um homem?
14: Ai, o... Olha, gente, se vocês estiverem ouvindo algum nada pessoal... Assim, sabe, eu fui na casa de um... Ai, eu não vou falar não, deixa eu ver.
0: Tá bom, você foi na casa de alguém?
14: Pedro, como você pode? Você fica com a pessoa da à noite até mais ou menos à tarde, você não ofereceu um café.
0: Ah, não ofereceu nada, nem um café, nada.
14: Nem um café.
0: Mas foi isso? Isso não é tão constrangedor assim? O cara é só um muquirana, talvez.
14: Já a mãe de um já me pegou no corredor de toalha.
0: Ele morava com a mãe ou a mãe foi lá de surpresa?
14: Não, ele morava com os pais, só que ele não me contou. Eu descobri depois, né?
0: Ah, entendi. Aí o cara tava lá, te pegou...
14: Aí eu fui... Aí eu fui sair, que eu fui no banheiro. Na hora que eu abri a porta, ela abriu a porta do quarto dela, deu de cara comigo de toalha. Eu saí correndo.
0: Puta, que constrangimento, né, velho? Meu Deus do céu. É, eu conheço essa pessoa ou não?
14: Acho que não.
0: Ah, entendi, não sei, porque você ficou toda cheia de dedos pra falar e tal, de repente eu conheço.
14: É que
0: eu
14: não sei, é que o pessoal ouve, né? Não sei, muito.
0: Você falou assim, se tiver ouvindo, talvez eu conheça, não sei.
14: Ai, também, deixa eu ver. O meu preferido, né? Que é o corretor. Ai, gente, não posso falar.
0: Corretor?
14: Ele é corretor de imóveis. Ah,
0: corretor de imóveis. É o...
14: Ele tem um banheiro dentro do quarto dele. Eu não sei se já te contei. Que a privada é dentro do quarto. É, mas a privada não tem porta.
0: Peraí, como assim? Tá lá o quarto e no meio tem uma privada?
14: Tem uma privada do lado da banheira.
0: Mas não tem banheiro? Tipo, é uma privada isolada? Não tem pia, nada?
14: Não tem nada isolando a privada. É a pia do lado... A privada do lado da pia e do lado da banheira. Só que da cama ser deitada, você vê a privada.
0: Cara, mas assim, uma coisa... Falar em privada, mas eu até entendo ele que é um sentimento de liberdade. E não tem nada melhor do que você sentar no trono de porta aberta, sabendo que ninguém vai entrar, viu?
14: Mas ninguém vai entrar nisso. Não tem porta pra ninguém entrar.
0: Meu Deus, caramba, você também conhece muita gente diferente, hein, Simone?
14: É, um povo esquisito, né? Aí, tipo, a primeira vez que eu fui lá, eu queria usar o banheiro. Nunca me dá vontade de usar banheiro fora de casa, né? Mas deu. Certo. Aí eu não quis ir, porque eu falei, como que eu vou? Vou só pra ele descer pra usar o banheiro? Ah, não.
0: Vai no banheiro no quarto dele, fica lá sentada na frente dele.
14: Não. Aí eu fiquei o dia todo com vontade, a noite toda, eu voltei pra casa, e aqui já tava verde, tava quase desmaiando.
0: E você tem visitado algum recentemente ou não?
14: Não, agora não. Tô
0: sossegado, tá cansada?
14: Tô cansada. Teve um aí que falou que tava assim, eu também tava, só que não mandou nem mensagem nenhuma, aí eu mandei, aí ele lembrou que ele tava assim, entendeu? Aí eu falei, ai, deixa pra lá, não quero não.
0: Entendi, entendi. E assim, e tem cara que dá em cima de você aí que, por exemplo, o Irã Duarte, ele deu em cima de você, que é o mestre do Vila Cátedra?
14: Não, o Irã não. O Irã é meu amigo, pô.
0: Entendi. Vamos lá, tem áudio chegando por aqui. 11 99991 9197.
15: Ô Pedro, será que a Simone só se envolveu com 6 pessoas em 2 anos? Porque minha tia ficou 2 anos na solteirice, ela viu mais rola que o João de Deus.
0: Vamos lá, mais um, vai, fala.
16: Claro que o cara ofereceu pau e água.
14: É verdade. Literalmente.
0: E vamos lá, mais um.
17: Pedrão, mas fala a verdade, pra mulher do job a gente só não oferece nada não, só paga mesmo o dinheiro e já era, né? Não tem que ficar oferecendo café, nem pãozinho, nem nada não, né? É pagar o dinheiro e já era.
0: Olha aqui o cara que escreveu, o cara se intitulou...
14: Com a mãe, né?
0: Olha, chegou uma mensagem aqui do Adamastor Pintudo. Vamos lá, pergunta pra Simone se ela ficou ofendida com a tal musa do Texas, que o DDD era de Sorocaba, por ter falado que ela tirou uma foto com um colchão mijado pra postar no Privacy. E também por que ela apagou a foto. Cuidado com a musa do Texas, ela pareceu bem venenosa.
14: Tem... Não, normal.
0: Você tem Privacy?
14: Não, eu fiz um pra... Faz um tempinho aí pra zoar, né? Aí, tu acredita, deu R$700. Eu nem postei foto.
0: R$700?
14: Aham.
0: Pô, cara, acho que eu vou fazer um também, viu?
14: Eu não postei nada, Pedro. Eu postei algumas fotinhos lá.
0: Ah, não vou. Mas aí como é que é? Você cobra pra pessoa pagar? A pessoa paga a foto, é isso?
14: Isso. Aí, como eu não tô, eu deixei de graça, porque eu fiz uma aposta pra deixar de graça, tem 300 e poucas pessoas lá.
0: Entendi.
14: Aí de vez em quando eu coloco uma fotinha e deixo lá. E não tava mofado, o colchão ele é colorido. Mas assim
0: você
14: mesmo.
0: Você coloca fotos ousadas assim?
14: Não, é sensual, normal.
0: Não, mas com as coisas de fora?
14: Não.
0: Não, porque eu vou. Não, eu tô perguntando porque eu vou. Eu vou tirar uma foto minha com a bunda de fora, vou cobrar R$200 pras pessoas olharem.
14: Faz isso, Pedro. O pessoal compra, hein?
0: Também acho, lógico, aqui. Olha aqui, o Marco de Pirituba já falou que vai pagar, olha só. Que beleza, vamos lá, tem áudio.
14: Vou pôr outra depois, pra vocês.
0: Vamos lá, põe a outra então.
18: O cara é corretor de imóveis! Ele tem a capacidade de comparar uma casa com um banheiro e um quarto! Ele juntou os dois!
0: Mano, pior que é verdade, um cara corretor de imóveis, o cara que cuida pra trazer a casa ideal. O cara tem um banheiro no quarto dele com uma privada solta. Nossa, eu jamais ia procurar esse cara pra procurar um apartamento, meu. Mas jamais. Tá bom, viu, Simone? Um beijo pra você.
14: Beijo, Pedro.
0: Olha, juízo, viu, querida?
14: Não, eu tenho bastante.
0: Ah, eu tô vendo. Tô vendo. Tá bom.
14: Tchau.
0: Se cuida, viu?
14: Beijo, tchau.
0: Valeu, tchau, tchau. Tá aí, né? Dá pra ver que é uma moça bem experiente na arte dos homens, né? Deu pra perceber. Vamos lá, Edson Arantes do Nascimento.

0: quem sabe daqui uns 95 anos.
1: O nosso Brasil, quando todo mundo
0: é rápido, já já tem mais. Pedrão, pedir juízo pra Simone é a mesma coisa que pedir pra você comer pouco. Até às 5 da manhã, Band Coruja com você. É o Marco de Pirituba que mandou essa.
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dia feliz. Olha você mandando mensagem no WhatsApp da Band FM 11 99991 9197. Olha aqui o Marcos do Peruche. Pedro, você tá usando IP? Cara, eu não. Cara, primeiro que eu nunca usei IP, né? Na minha casa é outro produto de limpeza. Mas eu tô vendo que teve um lote que tava contaminado. Eu não entendo, as pessoas estão criando motivação política pra tudo. Tinha um lote contaminado da IP, aí eu vi um monte de maluco. Teve um cara que comprou R$400 de IP, porque por um negócio de política. Cara, o mundo tá enlouquecendo, né, velho? Eu nem sei o motivo, nem me aprofundei, mas assim... A Anvisa falou que tava contaminado, aí todo mundo foi lá e comprou, eu não entendi. O povo tá ficando maluco, viu? O povo tá derretendo, essa que é a grande verdade, viu? A cabeça das pessoas tão derretendo, mas enfim, não sei qual que é a motivação, eu sei que é política. Vamos lá, 11 99991 9197. Olha, agradecer as ofertas, né? As pessoas que estão incentivando para que eu crie meu privacy, não é mesmo? As pessoas que querem ver esse pedaço de pão de mel completamente despido, entendeu? Vou analisar com carinho, né? A assinatura mensal vai custar R$550. Que é um valor pequeno, obviamente, né? Visto que meu corpo vale bem mais, tá certo? Mas... Cara, uma coisa é séria. Tem gente que tá fazendo tanto dinheiro nesse negócio de OnlyFans, de privacy, essas coisas. Tem gente que faz dinheiro que não trabalha mais, sabia? Eu vi uma moça lá que tá ganhando cerca de $500 mil por mês só mostrando foto do pé. Cara, já pensou, meu? Você ganha dinheiro. É que, às vezes, o maluco tem fetiche no pé, ele quer ver várias vezes a mesma foto do pé. Cara, eu jamais... Primeiro que assim, eu jamais assinaria, pagaria pra ver um privacy, um OnlyFans, que na boa, cara. Primeiro que assim, tem que ser... O cara que paga um negócio desse é o máximo do fracasso. Ah, mas eu tô sozinho, não tenho ninguém, não tenho mulher nenhuma. Porra, meu irmão, hoje em dia, qualquer lugar, você pesquisa 30 segundos na internet, você vê pornografia gratuita, tem site pra isso com mais de 1 milhão de vídeos. Você tem que pagar pra alguém, tem que pagar pra ver foto. Pô, você quer pagar R$150? Vai numa moça pessoalmente, então, pô. Procura alguém pessoalmente, por favor. Você vai pagar? Olha aqui, o Leonardo de Caps mandou aqui: Pedro, fui ver o privacy da Simone, meu notebook pegou gonorreia. Que isso, mano? Fala bobagem não, viu, mano? Fala bobagem. Enfim, eu jamais pagaria. Acho que o cara que paga, esse pode assinar um atestado de fracassado, viu? Fracassado no amor. Não que eu tenha sido um cara muito bem sucedido, mas esse ele atinge o limite do ridículo, viu, mano? Pedro, você vai no jogo em Itaquera do Corinthians amanhã? Ah, claro que eu vou, cara. Vai, Corinthians! Estarei lá, viu? Estarei lá, Corinthians e São Paulo hoje, né? Clássico majestoso. Clássico não, né? Porque eu acho que clássico em São Paulo não existe mais há 10 anos. Jogo com torcida única não é clássico, viu? É enterro. Vamos lá. Pedrão, vão pegar o seu privacy pra jogar suas fotos no Telegram. Quem mandou foi o Cofani. Cara, o que é bonito tem que ser exibido mesmo, viu? Claro, são fotos de um deus grego escultural, né? No caso, eu. Enfim. Quero agradecer, né? Por ser tão desejado assim. Obrigado. Vamos lá, mais mensagem chegando. Fala, meu filho. O que foi? Obrigado, infeliz. Mandou um áudio que não tem absolutamente nada.

0: me fez não, o cara escreveu aqui: Pedro, sobe o canal porque o áudio é baixo, mas você vai ficar maluquinho. É, eu fiquei maluquinho, não ouvi bulhufas. Me fez perder 18 segundos, tinha que ser o idiota do Pedrinho Blom Blom. É, Pedro, não acredito que estão politizando a marca IP. Ah, cara, no Brasil, hoje em dia, tudo eles politizam, né? Meu Deus, é um saco. Aliás, esse ano é ano de eleição. Putz, vai ser um ano chato, viu? Vai ser um ano que vai encher o saco. Vamos lá, mais mensagem chegando por aqui. Agora vai o áudio, peraí. Vai nada. Outro, solta o gogó, capricha. Vai, fala.
1: Pedrão, será que se eu abrir um privacy também aí, usando umas fotos da minha barriga, assim, ia ganhar um dinheiro, velho?
0: Ah, com certeza, Samuca. Você com seus 180 quilos, sua barriga é mais que irresistível. Vai, mais um.
2: Pô, cala a boca e escuta o som da minha belina aqui.
3: Você nunca me amou, só me quer pra aquela...
0: Nossa, que som de qualidade, hein? Obrigado, viu? Valeu, vamos lá, mais um, solta o gogó.
4: Politizando o detergente IP, se for homenagear a deputada, vai ser Ipau.
0: Vamos lá, mais um, fala.
5: Eu vou dobrar o preço da sua mensalidade do Privas pra me te ver lá, essa bundona branca.
0: Olha que beleza, gente, meu Deus. É, Pedro, se você fizesse do seu pé, eu acho que daria dinheiro. Quem mandou foi a Kelly. Cara, não sei, cara. É verdade, eu vejo gente fazendo privacy do pé. Acho que eu podia fazer o meu. Tô com uma unha encravada aqui. Acho que de repente o pessoal... Às vezes eu fico uns 2 meses sem cortar a unha. Eu penso, nossa, o pessoal ia ficar maluquinho com o meu pé, viu? Com certeza. Pedro, aqui em Santa Catarina tá fazendo 6 graus. Quem mandou foi o Vanderlei. Ai, nem me fala. Agora chegou maio, que é o mês do frio. Odeio frio. Hoje mesmo, aqui em São Paulo, né, que é onde nós estamos, né, nos Alpes do Morumbi, a gente já tem previsão de mínima de 13 graus. Vai chover o dia todo. Vai fazer aquela temperatura gelada. Ai, não. Ódio eterno ao frio. Ódio eterno ao frio e seus asseclas, viu? Ou seja, fã de frio, ódio eterno também. Ai, mas é bom pra dormir. Tudo bem, pra dormir é bom, mas pro resto, velho, é um tempo sem vida, escuro, triste. Eu já reclamei muito do frio aqui. Enfim, graças a Deus eu não trabalho mais na madrugada, porque... Eu lembro que eu saía daqui 5 horas da manhã todos os dias, naquele frio de 7, 8 graus, porque 5 horas da manhã, madrugada é o ápice do frio, né? E eu saía pra pegar o ônibus, nossa, era um pedido de socorro todos os dias, viu? Graças a Deus não estou mais na madrugada. Vamos lá, mais áudio chegando.
6: Ô Pedro, essa mulher aí falou que ficou com 6 caras. Ela é virgem ainda. Virgem Maria, que buraco. DJ Claudinho de São Bernardo.
0: Outro.
7: Ah, o senhor não trabalha na madrugada não. O que o senhor tá fazendo trabalhando agora? Me explica então.
0: Tô traçando o rabo de curioso. Não conta, um dia não conta. Quando você vem um dia, uma vez a cada 15 dias, não conta, dura todo dia. Um dia é mole, cara, dura todo dia. Vamos lá, mais áudio chegando. Solta o gogó.
8: Ô Pedrão, aqui em Alumínio aqui começou a chover já, rapaz. Já tá esfriando pra caramba já.
0: Obrigado, moça do tempo.
9: Pedrão, coloquei a foto dos meus seios no OnlyFans e ganhei 200 conto.
0: Deixa eu ver aqui. Meu Deus do céu, cara. O cara é tão flácido que... Meu Deus do céu. Ele tem mais seio que muita mulher, viu? Olha, se você gosta de peitos, procure esse homem, viu? Procure esse homem que você não vai se arrepender. Cara, o Popeye tá mandando mensagem aqui até agora. Vou tentar ligar pra ele de novo. Só um minuto.

0: ver se ele me atende. Ah, desisto. Vamos lá, outro. Só para não deixar um buraco no programa, vamos trazer outro. Peraí, errei o número. Aliás, eu fiquei sabendo que a central técnica quer tirar a híbrida aqui nossa na madrugada. Por favor, eu suplico, central técnica, não tire essa híbrida. Não tire, não, não tire. Foi uma luta pra conseguir na época, já querem tirar? Não tire, por favor, não tire.
1: É isso aí, não tira não.
0: Não tira não, é isso mesmo. Samuca, boa noite.
1: Fala, Pedrão.
0: Tudo bem, meu querido?
1: Tudo em ordem.
0: Ou melhor, tudo pesado aí?
1: Muito, Pedrão.
0: Samuca, você tá trabalhando agora de motorista de aplicativo, né?
1: Isso.
0: Pô, cara, quanto tempo, hein, mano?
1: Pedrão, estou aqui na saga de um motorista de 192 quilos trabalhando num Fiat Mobi.
0: Puta que pariu! Porra, meu irmão!
1: Cara, eu fico encaixado no carro aqui, Pedro.
0: Peraí, meu irmão. 120 quilos num Fiat Mobi.
1: 192.
0: É, 120 tenho eu. 192 quilos num Fiat Mobi.
1: Num Fiat Mobi, Pedrão. Num Fiat Mobi. Cara do céu, que eu não sei o que eu vim fazer da minha vida com esse carro.
0: Como é que o carro anda?
1: Ah, como é que eu entro nele, bicho? Puta, pra entrar é ruim, pra sair, mano, que hora eu caio no chão pra sair, que eu tenho que sair meio que rolando de lado.
0: O Marco de Pirituba falou que é a mesma coisa que uma peça de picanha dentro de um frasco no Yadi Yakut. Mano, meu Deus, velho. Imagina essa jamanta num Fiat Uno. Cara, pior que hoje, eu tava lá embaixo, né? Eu tava no Guarujá. E eu subi, eu sempre subo de BlaBlaCar, né? O BlaBlaCar é maravilhoso.
1: Aplicativo. O maior mendigagem do universo.
0: Como é que é?
1: Eu uso de vez em quando ele, mas é o maior mendigagem do universo.
0: Não, não deixa de ser uma coisa de mendigo, que você paga R$25 pra subir a serra, mas é bom. Ô
1: Pedro, eu vou falar, tem umas menininhas, hein? Nossa senhora, o que dá pra pegar a mina nesse BlaBlaCar?
0: Dá, dá?
1: Nossa, Pedrão.
0: Sério
1: eu vou
0: mesmo?
1: Te falar, 60%, vai, 70% das minas que usa BlaBlaCar é piriguete.
0: Eu não sabia.
1: Mas é que agora você não pode, né? Que você é um homem comprometido.
0: Não tive essa sorte, viu?
1: Senhora, no BlaBlaCar dá pra passar o rodo. Ô Pedro, uma vez eu trouxe três pessoas de Campinas pra cá no BlaBlaCar, a mina beijou os dois caras que veio de lá, velho.
0: Que isso?
1: Pô, a cara. Mina beijou um, o cara desceu, depois ela passou pro lado, da hora que eu vi, tava grudando o outro.
0: Pô, minhas corridas não têm sido tão animadas assim, viu?
1: O quê? Trazer a garotada da Unicamp pra cá é louco.
0: Ah, mas é a garotada que se conhece, galera de faculdade, né?
1: Ah, mas são piriguetes. Ô, Pedro, é sério, tem piriguete. Véia é piriguete. Esses dias eu trouxe uma véia da praia. Peguei o telefone da véia, meu. É que eu não tive coragem de ligar depois.
0: Ô, Samuca, então o pessoal tava se beijando, rolou aquela pegação toda. Você, esse gordinho ter tudo, participou da pegação ou não?
1: Pimba nenhuma, Pedrão. Então, vão querer o gordo pra quê, meu Deus do céu?
0: Não, eu tava
1: falando. Pra servir de colchão.
0: Mas eu falei do BlaBlaCar porque hoje eu subi a serra do Guarujá pro Jabaquara. É, num Fiat Mobi no banco de trás ainda. Fui apertado com três pessoas no banco de trás.
1: Mano, aí é loucura, bicho.
0: Ah, mas
1: aí é loucura.
0: Mas aí o que eu posso fazer? É o carro do cara, né? Viagenzinha rápida de uma hora também. Então dane-se, entendeu? Dane-se.
1: Então, comigo é legal, Pedro, porque as pessoas pegam assim, principalmente quando é uma mulher sozinha, ela normalmente, por medida de segurança, ela senta atrás do motorista, né?
0: Certo.
1: A hora que abre a porta, que vem a distância do banco lá atrás, é só um minutinho que eu vou dar a volta. Não cabe ninguém atrás de mim, velho.
0: Ou seja, o seu carro é pra uma pessoa, no caso, né?
1: Não, Pedro, meu banco tá todo pra trás e minha barriga bate no volante. Eu ando com o banco todo pra trás e minha barriga ainda bate no volante, cara.
0: Meu
1: Deus. Ou a parte de baixo da minha camiseta ou a parte de cima da calça fica desgastado.
0: Cara, mas você é um animal selvagem, você é um ogro, você, sei lá, um bicho, caça-muca, meu Deus!
1: Eu pretendia ficar mais cedo com esse carro, mas não vai dar não, meu. Já tô correndo atrás de outro aí pra alugar, você é doido.
0: Por que que você não vai no Adere ao Monjaro, igual eu aderi?
1: Ah, Pedro, pra mim eu acho que é muita coisa. Como eu tô vendo pré... Tô no pré-operatório aí, fazendo meus exames, tudo, eu vou pra cirurgia de vez.
0: Mas, cara, você tá quase um ano pra ir pra cirurgia, né?
1: Então, Pedro, mas é SUS, né, meu? Aí você marca um médico hoje, marca outro daqui um mês e meio, aí outro daqui 2 meses.
0: Você tá pelo SUS, então?
1: É pelo SUS.
0: Ah, então fica tranquilo que em 2040 você opera, viu?
1: É, mas agora, ó, é que assim, falta umas 4 consultas com a psicóloga e falta o gastro só.
0: Cara, você tem certeza
1: que... Mas é que assim, essas 4 consultas com a psicóloga, Pedro, vai dar lá em agosto, por aí.
0: Mas você tem certeza que você vai fazer bariátrica? Porque, meu, você vai ficar...
1: Eu tenho que fazer, Pedrão.
0: Meu, você vai ficar um palito, você não vai conseguir comer, você vai ficar fraco. Meu, acho que não vale a pena não, viu?
1: Não, fora que vai ficar feio. Eu tava vendo o nosso queridíssimo amigo que fez, né, meu?
0: O Diguinho?
1: É.
0: Cara, o Diguinho...
1: O Diguinho parece outra pessoa, mano.
0: Ele era... Eu achava ele mais bonito quando ele era gordo, sabia, mano?
1: Não, quando ele, Pedro, quando ele era magro antes de engordar, que ele já era meio gordinho, mas não era gigante. Quando ele começa ali no Agora é Tarde, que ele vai lá.
0: Hoje ele tá assustador, né, mano?
1: Você é louco.
0: Ele tá parecendo um craqueiro, sem brincadeira.
1: Não, mas parece o seu linguiça que fumou crack, cara.
0: Olha lá, o Marco de Pirituba falou que. Marco, não vou ler isso, não, deixa pra lá, viu? Mas agora, Samuca! O que interessa é. Quanto o senhor tá pesando?
1: 192.
0: Quanto?
1: 192. Pô, me assustei hoje, velho. Pesei 192.
0: Cara, mas só um minutinho.
1: Eu falei, cara, tá indo. Eu falei, não tá descendo.
0: Eu falei com você, deve ter uns 3 meses, 4 meses aqui no ar, né?
1: É.
0: Cara, você tava com 182. Você engordou 10 quilos em 3 meses.
1: É, mas assim, Pedro, a minha oscilação é muito grande. Eu baixo pra 188, 186, de repente eu tô com 190, 192.
0: Mas você tem quanto de altura?
1: Tenho 1,78.
0: Meu Deus!
1: Mano, meu pé já não aguenta mais. Eu já não suporto mais me arrastar, bicho. Eu não consigo andar, eu me arrasto. Não,
0: tem uma história maravilhosa que você... Que você contou uma vez que você foi fazer o número 2, né? Você foi evacuar, aí você ficou com o rabo preso na privada. A privada saiu do lugar, né?
1: É, a hora que eu fui dar aquela inclinadinha pra fazer a higiene, né?
0: Uhum.
1: A hora que eu dei aquela inclinadinha pra frente, o vaso veio lá no atacadão do Bonanza, velho. Lá em Osasco.
0: No atacadão do Bonanza! Quer dizer que os responsáveis pelo atacadão do Bonanza nunca identificaram o meliante.
1: Aí, passou uns tempos, eu fui lá de novo, arrumaram o banheiro tudo direitinho.
0: Cara, conta essa história de novo, por favor, em detalhes, porque é uma história muito boa, muita gente não ouviu.
1: Ah, então, cheguei nas últimas no atacadão, tava desesperado pra ir no banheiro. Aí já cheguei nas últimas e é assim, o de deficiente primeiro e depois a segunda porta, que é o masculino e feminino. Cara, eu não ia conseguir chegar no masculino, já a hora que eu meti a mão, que a porta do deficiente abriu, eu falei, opa, é aqui.
0: Certo.
1: Aí já, pum, mano, já fui, fechei, sentei, aguando aquela descarregada mega ultra. Aí beleza, dei uma respirada, aquela aliviada, tudo. Agora vou pegar o papel, né, meu? Começar a tirar o grosso aqui, né? Ô, Pedrão, a hora que eu dou a inclinadinha pra frente, assim, velho. Eu ainda, tipo, ouvi um barulhinho assim, clec, clec, clec. Falei, não é impressão minha. Aí eu fui e dei o tranco pra frente pra levar o corpo, né, meu? Pra levantar a bunda, cara do céu. Ô, Pedro, o vaso virou, mano. Foi água de merda pra todo lado. Água do cano disparado lá, inundando o banheiro. Eu querendo levantar, eu tava com a calça de moletom, querendo levantar minha calça, caía celular, eu pegava, caía carteira, eu pegava, e aquela água de bosta vindo no meu pé. Aí, mano, eu saí correndo assim, abri a porta, olhei pra um lado, olhei pro outro, não tinha ninguém, mano. Saí pelado, com a bunda de fora pro outro banheiro. Aí fui lá pro outro banheiro, terminei de fazer minha higiene, fui pro carro, meti marcha, mano. Cê é louco.
0: Eu fico imaginando esse gordo pelado, com a bunda de fora, correndo,
1: saindo. E eu dando abaixado, Pedro. Eu tava abaixado assim, tipo, pra não ficar com. Sei lá, como se alguém fosse ver alguma coisa, mas não ia, né, meu? Deu uma abaixada assim e fui. E outra, né, meu? Pra não juntar as bandas, pra não fazer aquela meleca. Então, é aquele passinho com as pernas bem separadas, assim.
0: Eu fico imaginando o sujeito. Cara, que coisa ridícula. Que,
1: ô, Pedro, se alguém viu essa cena pela câmera do mercado, cara, o cara deu muita risada.
0: Cara, que cena patética, viu, velho?
1: Pô, mas põe patética nisso. Eu juro que eu queria as imagens do mercado, velho.
0: Cara, não pede não, porque senão vão te cobrar o prejuízo da privada, cara. Não volta. Pô, mais
1: é louco,
0: lá.
1: Quebrou, mano. Quebrou o vaso. Você é louco, Pedro.
0: Não, cara, volta, mano, mais lá, porque... De... Meu irmão, encanamento, vaso sanitário, isso não é barato não, viu, velho? Você deixou um baita de um preju no atacadão.
1: Nossa, ô Pedro, a hora que o cano saiu assim, mano, da parede, já veio em mim direto, assim.
0: Já, aquela água de fossa, né?
1: Eu já devia ter aberto o rabo ali pra água já limpar tudo ali, velho. Mas eu tava desesperado que a água do chão era água de bosta, né, meu?
0: Então... Aí você, com a calça riada, você corre pro outro banheiro.
1: É louco, Pedro, eu saí... Mano, eu só dei uma olhadinha, assim, eu vi que não tinha ninguém perto, meu. Saí rapidinho, acho que eu nunca fui tão rápido na vida, velho. Com a calça de moletom arriada, segurando uma parte da calça, outra mão segurando o celular, carteira, e indo, mano, você é louco.
0: Olha, tem áudio chegando aqui no WhatsApp, muita gente querendo comentar essa história fatídica, que já foi contada uma vez, só que ela é muito boa, cara, ela é muito boa.
1: Essa é uma das melhores, porra.
0: Vale a pena ser contada de novo, igual uma vez que você falou, você foi na casa da sua namorada, não é? E aí, foi uma namorada sua que você...
1: Foi na casa da tia da minha ex-mulher, mano.
0: Você fez na parede,
1: no
0: né?
1: No Natal, eu fui dar um peidinho.
0: Conta em detalhes, vamos lá.
1: Ah, Natal, família, todo mundo na casa da tia, né, meu? Família cheia, assim. Aí eu fui tomar um banho mais cedo. Tinha almoçado que nem um cavalo, meu. Sabe aquele dia que você come de tudo que tem na mesa, você come um pouco. Aí, beleza. Vi que o banheiro tava vazio, falei, vou tomar meu banho. E o banheiro da casa da tia era estreitinho e comprido. Aí fui, tirei a roupa, tudo, entrei, liguei o chuveiro assim, mano... Falei, pô, não vou mijar no ralo aqui, né, meu? Vou mijar na privada. Aí voltei, coloquei uma mão na parede assim pra me segurar, pra dar aquela mijada, né, meu? Porque como o tamanho é pouco, então você tem que encaixar certo ali pra ir certo.
0: Certo.
1: Aí tô mijando, deu vontade de dar um peidinho. Falei, ah, mano, dei aquela levantadinha, mano, na hora que...
0: Os gases, normal, né?
1: Nossa, Pedro, na hora que saiu, mano, parecia tipo hipopótamo assim, mano, rabo levantando assim. E lá, mano, mas foi um tiro de bosta na parede. Mano, espalhou merda pra todo canto na parede da casa da tia, velho.
0: Cara, pior, na casa da tia da sua ex-mulher, na época sua atual esposa.
1: Era, minha esposa.
0: Cara, mano, que você fez?
1: Do céu, que desespero, Pedro, que desespero. Mano, comecei a jogar água, puxar com o rodo. Aí a sorte que tinha uns negócios lá de limpeza, uns desinfetantes, meu. Nossa, comecei a jogar desinfetante na parede e puxava aquela água de merda e juntava merda em cima do ralo. Aí consegui abrir o ralo pra merda ir embora. Mano do céu, Pedro, deve ter ficado uma hora e meia dentro do banheiro, mano.
0: Olha,
1: e não tem jeito, o cheiro ficou, meu. A hora que eu saí, tava aquele cheirão de desinfetante, mas por baixo vinha aquele cheiro de bosta.
0: Tem mensagem chegando aqui no WhatsApp 11999919197.
2: Fala, Pedrão. Rapaz, esse aí foi uma bela de uma cagada, hein?
0: Nossa, não diga, vamos lá.
3: Ô, Samuca, aproveita o que sobrar de carne aí da cirurgia, manda lá pra África, lá pra acabar com a fome do continente.
0: Pô, cara, se o Samuca ele cai numa ilha de canibal, eu acho que os canibais têm comida por uns 3 meses e meio, viu, bicho? O cara dura. Pedro, essa cena é tipo Peter Griffin, do Família da Pesada, correndo pelado. Quem mandou essa foi o... Foi o Cofane. Obrigado, Cofane. Pedrão, só deu pra imaginar o som da metralhadora. É o Pedrão Rocha. Tem mais áudio chegando, vai.
4: E aí, Pedrão, boa noite, meu irmão. Tudo certo? Ô, cara, eu ganhei o jogo da semana passada aí, das perguntas aí.
0: Ok, cara, mas agora não é pergunta. Agora é o Samuca. Tchau. Vamos lá, mais um, fala.
5: Obrigado, Cofane. Pelo jeito aí, o que vai tirar de pele e gordura vai dar pra fazer um molequinho de 8 anos de idade.
0: É, bicho, que vão tirar de pele e gordura de você, não vai ser brincadeira não, viu, meu?
1: Vixe Maria.
0: Agora eu quero saber qual é o cardápio do Samuca de hoje. O que foi que o Samuca consumiu? Agora ainda é domingo, né? Domingo foi, começou agora. O que você consumiu nesse sábado?
1: Ah, Pedrão, fui de manhã, praxe ali na padaria, acordei tarde hoje, né? Acordei umas 10 horas.
0: Uhum.
1: Aí fui na padaria, comi um pãozinho com manteiga. Aí depois comi um misto quente, depois um sanduíche de pernil com queijo.
0: Cara, um pão com manteiga, misto quente e um pernil, certo?
1: É, o pão com manteiga eu tomei tomando um copo de chocolate quente, né?
0: Nossa, um chocolate aí, quente, não, é, nem dá dor de barriga chocolate quente, é tranquilo.
1: É, e aí o misto quente, o lanche de pernil já foi com uma tubaína de garrafa, daquela de 600.
0: Certo, não, ah, tubaína, tem, até porque tem que ter bebidinha, né?
1: Ah, não, pra sanduíche de pernil não dá pra comer com café, né, meu?
0: Pô, mas como você acordou tarde, isso já valeu como um almoço, não é?
1: É, teoricamente era pra ser. Mas aí, meu, deu umas 2 horas da tarde e deu fome de novo. Aí eu voltei na mesma padoca, aí comi um pedaço de sobrecoxa e coxa de frango assado, né?
0: Certo.
1: Com umas batatinhas e comi 6 esfirras de frango catupiry. Aí foi frango com uma coca de 1 litro. É.
0: Acompanhado de uma coquinha, tá bom.
1: Isso, uma coquinha de 1 litro. Aí saí, fui trampar o... Parei, comprei uns docinhos, que eu fico beliscando uns docinhos no carro também.
0: Ah, um docinho, né? Ah,
1: é.
0: Tá de... Olha que bibelô, só um docinho.
1: Não, é, eu compro um gibizinho, aqueles brigadeiros vagabundo velho lá de R$2.
0: Tá certo.
1: Pra ir mastigando. Aí era umas 6 horas, eu comi um milho cozido.
0: Ok.
1: Daí saí, continuei trampando. Aí parei numa padoca lá em Osasco. Aí comi 4 pedaços de pizza.
0: Ah, 4 pedaços de pizza, ok.
1: 4 pedaços de pizza e um refri de 600ml.
0: Pô, mas por que tanto refri, velho? Você não percebeu que o refri faz mal?
1: Mas não, se eu tô comendo, eu tenho que beber alguma coisa, Pedro.
0: Cara, por que não beber água?
1: Não, como que você vai comer pizza tomando água? Não existe, Pedro.
0: Amigão.
1: Não existe, tá doido?
0: Eu cortei o refrigerante da minha vida, só tomo água.
1: Não, eu tomo bastante água também, meu. Eu, durante o dia, devo tomar uns 5, 6 litros de água, Pedro.
0: Entendi. Certo.
1: Eu encho minhas garrafas aqui toda hora.
0: Vamos lá.
1: E aí... É, deu umas 10 e pouco. É, umas 10 e pouco eu tava aqui na... Tava vindo pro Allianz pra fazer a saída do show.
0: Certo.
1: Aí parei num posto de gasolina que tem aqui, que a conveniência dele é muito boa. Aí comi 2 pastel de carne com queijo, tomei mais um refri.
0: Uhum.
1: E hoje acho que foi só.
0: Ah, só
1: tô
0: isso?
1: Tô com fome, na verdade, é. Tô com fome.
0: Tá com fome?
1: Daqui a pouco eu preciso parar em algum lugar pra comer, meu.
0: Ah, tem que recarregar nessa nuca. Olha aqui, Pedro, o que ele come num dia, a barraca do Pedrão não vende numa semana. É o Marcos de Pirituba. Bom,
1: maldade.
0: Mas, Samuca, eu tô achando que você tá muito light, viu?
1: Não, então, Pedro, é que eu tô meio zoado, meu, tô meio gripado, não tô comendo muito.
0: Ah, entendi, ele não tá comendo muito, viu, gente?
1: Não, eu tô meio gripadão, hoje eu não comi nada, então, o que me mata é que assim, hoje eu não comi comida, eu deveria ter comido comida mesmo, arroz, feijão.
0: Olha aqui, o Araújo da Zona, Pedro, daqui a pouco o Samuca vai comer o Fiat Mobi. Vamos lá, tem áudio chegando, fala.
6: Caralho, velho. O trampo do Uber foi pra comer os lanchinhos aí do nosso amigo, hein? Rapaz. Esse é o Fiat Mobi, Mob Dick.
0: Mais um.
7: Continua comendo, Samuca. Esquece esse negócio de monjar, mano. Senão seu corpo fica todo flácido, as tetas caídas e dá a impressão que seus mamilos estão olhando pro chão.
1: Mas já olha, pô. Você acha que não olha?
0: Olha aqui, o Cofane, desculpe. Pedro, refri tem que ser zero. Fala para o Samuca.
1: Ah, pô. negócio ruim do caramba.
0: Cara, é, pior, é cara, pior que é verdade, cara. Coca zero, mas tem um gosto de remédio, bicho.
1: Ah, mas se os caras comerem uma feijoada, dá uma coca zero. Ah, vai pro inferno, velho. Porra, dá licença. Comendo uma feijoada, comer pizza, vou tomar uma coca zero.
0: Ô, Samuca,
1: eu tô morrendo, eu morro de uma vez, velho.
0: Você não pensa em consultar uma Nutri?
1: Não, eu votei agora pelo SUS também.
0: Ah, vai ter pelo SUS?
1: Às vezes que eu passei por nutricionista, eu não consigo não, Pedro. Você é louco. Não,
0: uma dieta balanceada, à base de granola, maçã, entendeu?
1: Não, em 2021 eu fiz isso aí, você é louco. Até emagreci, mano. Emagreci 40 quilos em 21, 22.
0: Aí, ganhou 80.
1: Não, fui trabalhar num restaurante, né, meu? Você é louco.
0: Aí não teve jeito, né?
1: Puta, aliás, amanhã eu vou fazer um bico lá, velho. Puta, amanhã é dia de eu comer bem pra caramba, hein? Nossa. Olha,
0: o Marco de Pirituba tá falando que Coca Zero é vida. Vai a nele.
1: É vida após a morte.
0: Não, se for pra tomar Coca, tem que ser Coca normal. Aliás, cara, eu tava vendo que o Monjaro, ele já é o medicamento mais consumido no mundo. Sabia disso?
1: Não, agora os gordos achou um jeito na vida, né, Pedro?
0: Entendi, é, agora
1: minha filha, minha filha tá tomando, minha filha tá aplicando, uma amiga minha tá aplicando.
0: O problema é essas pessoas que ficam tomando esses falsos, né? Que o pessoal às vezes pega o mais barato, né? Pra porque o original é mais caro. E aí, meu amigo, se você tá pegando o mais barato, tá pegando aquele do Paraguai, aí você não tem noção o veneno que você tá colocando no teu corpo, viu, bicho?
1: É, agora em 2027 vai ficar barato, Pedro, porque acabou a patente do Ozempic, né?
0: É, o Ozempic. A tropa do Ozempic acabou, não tem mais.
1: E aí o dono famoso de uma grande farmacêutica falou que em 2027 ele vai lançar o dele barato, né?
0: Por onde anda seu Sidney da Ultra Farma? Ele tá preso ainda?
1: Nem sei, meu, mas deve ir. Se não tá preso, tá por perto da cadeia.
0: Pô, cara, ele era um cara tão simpático, viu? Eu gostava dele.
1: É gordinho, né, meu? Quem disse gordinho com cara de besta não faz merda,
0: não, cara,
1: né?
0: Não, todo gordinho sorridente é simpático e carismático, né, meu?
1: Ah, os gordinhos lá com uma carinha de inocente, vai nos programas fazendo aquele joia, assim, enchendo o rabo de dinheiro, velho, sem vergonha.
0: Alô, seu... Não fala assim dele. Alô, seu Sidney da Ultra Farma, patrocínio Tamo Junto da Band FM à tarde, viu? Patrocínio à tarde da Band FM, seu Sidney.
1: Já que é pra pedir o patrocínio da tarde, pede logo do João Adib, pô. Pede pra Cimed.
0: Não, quem vier tá ótimo, meu amigo. Se vier o dogão da esquina, tamo satisfeito.
1: Ô, Pedro, faz um vídeo, você e o café, marca o João Adib e a irmã dele, que você vai ver. Mano, nunca vi uns caras que atendem todo mundo, velho.
0: Alô, João Adib, tamo junto da Band FM.
1: Estou
0: fazendo o trabalho do departamento comercial aqui, tá vendo só, gente?
1: Se ganhar comissão, tá bom, né, Pedrão?
0: É, o difícil é isso. Vamos lá, tem áudio chegando, solta o gogó.
8: Na Cracolândia eles trocaram o crack pro Monjaro, estão cada vez mais fininhos.
0: Mais áudio.
9: O problema do Monjaro é que vocês vão emagrecer 40, 50 quilos. Aí depois que parar de tomar, seus viciados, vai ser igual droga. Se vocês pararem de tomar, o que é que vai acontecer? Vocês vão engordar o dobro.
0: Cara, pior que é verdade, né, meu? Você vê, cara, a comida pra nós, né? É como se fosse um crack. A comida é o seu crack, o Samuca.
1: Mas é, que o meu crack engorda, né, velho?
0: É, no caso, o crack original emagrece, né?
1: É.
0: Até demais.
1: Meu crack só engorda, bicho, isso é louco.
0: Não, cara, e eu moro, né, perto da Cracolândia. Você não tem ideia como melhorou lá, viu, bicho? Também, pelo menos...
1: Não, passei lá perto hoje, pô, tá? É outra coisa, lá mudou muito.
0: Não, né? É o ideal, tem muita coisa pra melhorar, mas melhorou demais. Isso tem que reconhecer mesmo que tá bem legal, tá legal. Agora vamos fazer uma Times Square lá que...
1: É, né, meu, vai ficar louco ali o Avenida São João.
0: Não,
1: né?
0: vai ficar legal, vai ficar bonito. Vamos lá, mais alto chegando.
10: O Pedrão, há anos atrás, o cara que começou a fornecer comida pro Samuca ficou milionário. O nome desse cara é Silvio Santos.
0: Tá bom, valeu. Tem
11: muita coisa pra melhorar, mas... Bom dia, Pedrão. Dudu, motorista de aplicativo, Itaim Paulista. Ô, Pedrão, o único remédio que tem pro Samuca é... costurar a boca dessa peste. Você tá doido? Para de comer, porra.
0: Outro.
12: Ô, Pedrão, é claro que ele tem que tomar uma bebidinha. Tu já imaginou o Samuca entalado? Quem é que abraça ele pelas costas? Um abraço.
0: Ô, cara, você nunca entalou no seu Fiat Mobi, não, Samuca?
1: Ó, Pedro, de vez em quando eu perco a posição de sair aqui do carro. Tem que ficar me mexendo até, cara, até achar a posição de sair. Esses dias eu saí, levei foi a borracha da porta, tudo junto comigo. Cara, sério, é muito apertado, Pedro. É muito apertado, mano.
0: Cara, não, tô falando sério com você, cara. Se você se mexer...
1: Era pra... Eu fiz até um vídeo no começo, que eu peguei ele, né? Fiz um vídeo lá no meu Instagram, que eu ia mostrar como que é a saga de um cara gordo. Um cara... Eu nem mostro, mano, que é humilhante demais. Isso é louco.
0: Cara, mas não tenta mexer tanto, não. Porque você vai mexendo lá o seu carro, o mob, pra um lado pro outro. O carro vai tombar e vai cair, viu, meu?
1: Aí, fala que um banco sem conforto nenhum, duro pra cacete.
0: Não, é?
1: Minha Nossa Senhora, minha bunda fica doendo. Se eu trabalhar 3 dias, assim, 10 horas por dia, a hemorroida já quer, a couve-flor já quer soprar pra fora.
0: Putz, meu cara tem hemorroida ainda, né? É o combo da desgraça.
1: Ô, Pedro, eu acho que eu já contei isso uma vez também, mano. É o pior exame que tem na vida, Pedro. É o exame de hemorroida, mano.
0: Eu não tenho, então me explica como é que é.
1: Porque assim, eu já fiz os dois, né? Já fiz o de hemorroida e já fiz o de toque. Cara, o de toque, uma cutucadinha, meu, não tem jeito. Ah, molhou o dedinho lá, foi, tomou a cutucada. Não.
0: Fala a verdade, por favor, entre nós aqui.
1: Eu não tenho mais, gostoso, peraí. Pô.
0: Você sente uma cosquinha gostosa na hora da cutucada?
1: Ô Pedro, na hora que dá a cutucadinha assim, você dá aquela travada de susto assim, mas é um negócio gostoso, pô, você é doido.
0: Qual é a sensação que você tem?
1: Ah, é bom, Pedro, é bom, é bom. É bom, é sério, o pessoal fica receoso de fazer, mano. Só não pode acostumar assim, porque é barato, é muito bom, mas... Pô, a hora que
0: Samuca.
1: Dá a cutucadinha assim, você sente... Que assim, vem a primeira cutucada, você assusta. Mas a hora que o dedo bate lá dentro, assim, que dá aquela... Opa, ai, que gostoso.
0: Que isso, velho? Ô Samuca, faz de conta que tem um dedinho mágico manuseando, faz de conta.
1: Ai, que gostoso, olha. Não.
0: E outra coisa, esse dedinho tá com unha comprida.
1: Pô, não, com unha comprida vai rasgar a minha hemorroida, Pedro.
0: Samuca,
1: então, o da hemorroida, Pedro, o da hemorroida é triste, meu.
0: Ah, Samuca, ah. Presta atenção.
1: Quem é? Quem é?
0: Meu dedinho.
1: Ai, que gostoso, entra, neném.
0: Entra neném, cara, ridículo.
1: Então, o que tu me rebaixa fazer, velho?
0: Aí, de novo, ó.
1: Quem é?
0: É o dedinho.
1: Pode entrar, bebê.
0: Nossa, velho. Que homem.
1: Que vergonha,
0: que homem patético, mano.
1: Misericórdia, bicho.
0: Deixa eu ouvir aqui mais áudio, vai, fala.
13: Ô, Samuca, é sério que você tem um Fate Mob? Ô, cara, e como você leva os passageiros? Esse carro só cabe você, ô leitão.
0: Mais um.
12: É claro que é bom, Samuca. Tem homem casado aí que gosta todo dia. Quando não é um beijinho grego, é uma dedadinha.
0: Outro.
14: Pedro, bom dia. Oh, aqui é o porteiro, edifício Ibiapaba, o José Arimatea. O Samuca, quando for sair um dia, qualquer hora de um carro, ele vai sair com o volante e a cadeira. Um carro andando, arrastando de um lado.
0: Tá aí o Samuca Dedinho junto com a gente, né? Samuca Dedos Mágicos. Vamos lá, mais um.
15: Ô, Pedrão, Samuca tava apaixonado por um traveco esses dias atrás. Aí você acha que ele não gosta de uma cutucadinha? Ah, esse presuntinho não nos engana, viu?
16: Fala, Pedrão, bom dia. Fala, Samuca, bom dia. Samuca transando, a mulher sente prazer duas vezes. Quando ela goza e depois que ele sai de cima dela.
17: Ô, Samuca, o que sobrar das suas cirurgias, pelanca, pele, gordura, sei lá o quê, manda pra mim colocar enchimento na bunda, caramba.
0: Manda pro Samuca que ele precisa. Olha, mandaram pra mim aqui uma montagem, né, do Samuca. Cara, eu tô quase... Ô, Samuca, eu tô quase chamando você de gordão da XJ, sabia?
1: Não, o gordão da XJ tá emagrecendo, mano.
0: Putz, meu, você tá conseguindo perder pro gordão da XJ.
1: O gordão da XJ tá emagrecendo, o mamute tá emagrecendo e só eu engordando,
0: não,
1: véio.
0: Cara, eu lembro do gordão da XJ fazendo drama na rede social porque a companhia aérea obrigou ele pagar duas cadeiras no avião, né? Porque ele não cabe numa cadeira só e a companhia aérea cobrou dele duas cadeiras. Meu irmão, você quer pagar uma cadeira só? Diminui essa bunda, emagrece. Não vai ficar chorando na rede social, não, velho.
1: Senta de lado na cadeira.
0: Senta de lado. Mas não fica chorando em rede social, não, rapaz. Eu jantei com esse cara, te falei isso, né?
1: Você jantou com ele, Pedrão?
0: Cara, no dia que o Corinthians foi campeão, lá no Rio de Janeiro, eu fui parar num restaurante na Barra da Tijuca, e numa mesa gigante, cheio de gente. Dentro dessas pessoas que estavam, era exatamente o gordão da XJ, juro pra você.
1: Olha, e pelo menos ele pagou tudo pra todo mundo?
0: Pagou nada, cara, cada um pagou o seu. E...
1: vagabundo, tem dinheiro pra cacete.
0: Ele tava lá deflagrando um parmegiana, tamanho família, viu?
1: Não, mas você é louco. Mano, é noivo, até o gordão da XJ tá noivo,
0: velho. E a mulher dele é bonita, cara.
1: Ela emagreceu bem, né, meu?
0: A mulher dele é bonitinha, viu?
1: Não, vou falar um negócio, Pedro. Ele não belisca ali sozinho. Mano, só falo com toda a certeza do mundo, velho. Não belisca sozinho.
0: Mas, Samuca, aí é você não, que não tá belisca. Falando.
1: Não, eu garanto. Eu garanto.
0: Vamos lá, tem mais...
1: Pedro, com a barriga flácida que ele tá lá, meu amigo, você é louco.
0: Tem mais áudio chegando por aqui, vai.
18: O Anselmo foi pra outra rádio, né, cara? Lá ele se revelou, cara. Falou que tá levando dedada dia sim, dia não. O bicho apaixonou pela dedada. É normal, é normal.
0: É, cada um com suas loucuras.
19: Ô, Pedrão, pra dar uma cutucadinha no tamanho da bunda do Samuca, tem que ter um dedo de Itu, né? Aquele dedão gigante.
0: Um dedo...
19: Jorge de Guarulhos.
0: Um dedo de Itu.
20: Ô, Pedrão, bom dia. Rapaz, que cara ajeitado de Samuca, hein? Rapaz, nós dá risada mesmo, hein? Sim, Samuca. Continua assim, cara. Esse cara alegre aí.
0: Olha, já vou chamar você de gordão do mob, viu, Samuca?
1: Nossa, Pedro, até baixei o vidro aqui agora do carro, mano. Passou uma viatura. Eu tô parado aqui no terminal Barra Funda, né?
0: Ah.
1: Aí eu dei uma baixada no vidro pra não tomar um enquadro, meu. Porque eu já lembrei do enquadro que eu tomei o dia que eu tava ao vivo com o Frefo aí no ar, velho.
0: É, eu fiquei sabendo.
1: Eu tava com travesti, mano.
0: É verdade, me lembro disso, viu? Me lembro disso.
1: É, Pedro, outra situação. Pedro, travesti me desce com uma benga de 26 centímetros dura do carro, mano.
0: Não, cara, mas travesti tem uma benga de valor, cara. Sabia disso?
1: Não, Pedro, o elo lá tinha um de 26, velho. O negócio fica olhando pra cima, assim, o tempo todo. É envergado pra cima. Fala, cara, eu tenho um negocinho tão pequeno, o bichinho não consegue nem ficar reto direito.
0: Você...
1: Uma desgraça gigante fica olhando pra cima, velho.
0: Você enxerga seu negocinho?
1: Não, Pedro. A gente puxa a barriga pra um lado, faz uma torção, assim, quando tá deitado, enxerga lá um pedacinho da fimose.
0: 11 9 9 9 9 1 9 1 9 7.
21: Pior que é verdade, a última vez que vi um travesti pelado na rua, fiquei olhando paralisado. Ele falou, o que você tem? Eu falei, inveja.
1: Ô Pedro, é sério.
0: Mais um.
22: E Pedrão, Diaguinho das Pizzas de 10. Eu tenho um corcelzinho branco, corcel 1. Eu tenho um tio que ele pesa 185 quilos. Entendeu? Só ele, cara. Pra mim ir lá na casa dele, lá, pra mim trazer ele pra cá, em Santana do Parnaíba, eu tive que arrancar o banco da frente do meu corcel, velho. Pra ele entrar dentro do carro. E ainda mesmo assim, quase que ele não cabe.
0: Olha, Samuca, eu espero que você, por favor, vou falar a mesma coisa que eu falei pra Simone, que entrou no ar no bloco passado. O senhor tome juízo, mas não é. Mas no caso dela, é pra tomar juízo com os piu-piu. No seu caso, é pra tomar juízo com a comida.
1: Mas eu tenho, pô. Sou um cara ajuizado.
0: Eu sei, eu sei. O que você vai fazer agora? Me fala.
1: Não, vou parar ali no posto agora com o meu negocinho pra ir embora pra casa.
0: Ah, um negocinho, ah, entendi. Só um negocinho, né?
1: Ah, Pedro, ó, eu vou lá, eu falo que eu vou comer um salgado assado, alguma coisa que é mais saudável, né? Chego lá, peço um pastel.
0: Ô, Samuca, vai lá. Nesses postos de gasolina tem aquele sacão de Cheetos, tamanho família. Mano, vai lá e arrebenta. Adoro o salgadinho, ó.
1: Pedro, eu gosto muito. O problema é que depois com cheiro de queijo aqui no carro...
0: Não, é verdade. Não, Cheetos, né? É um salgadinho que tem cheiro de pum, mas, cara, é gostoso, viu?
1: Não, é muito bom. O quê? Eu gosto de Cheetos e de Ruffles cebola e salsa. Mano, Ruffles cebola e salsa com coca gelada. Nossa senhora, eu como demais.
0: Nossa, Samuca, eu vou parar de falar porque você vai ficar com vontade e você vai comprar, viu?
1: É, eu acho que vai ser o jeito, Pedrão. Tem aquele mercadinho que brota em cada esquina, tem um aqui bem na frente aqui, eu acho que eu já vou lá, viu?
0: Falou, Samuca, aquele abraço!
1: É nóis, Pedrão, tamo junto, irmão.
0: Valeu, mano, aquele abraço, tamo junto. Grande Samuca, né? Grande literalmente. Pena que o carro dele, eu não sei como é que entra a perna dele no carro, quanto mais ele inteiro. Vamos lá, mais áudio.
21: Fala, Pedrão. Pedrão, segura o Samuca aí que eu vou dar uma palavra de incentivo pra ele, Pedrão. Ô, Samuca, tem um colega de trabalho aqui, ele é bem gordinho. Ele não chega a ser seu peso. Ontem ele passou mal aqui com a dor no peito. Tá internado, viu? Fique esperto, Samuca.
0: Olha, palavras de motivacionais. Palavras que incentivam, né, o Samuca. Que tá... Mas o Samuca não precisa porque ele tá ótimo de saúde. Deu pra perceber que ele tem uma saúde de ferro. Vai, último, capricha.
21: Eu acho que eu entendi a associação que você fez entre o Samuca e a Simone. Você fez a analogia da quantidade de comida na vida dele com a quantidade de pinto na vida dela.
0: É você que tá falando. Faltam 7 minutos para as 2 da manhã. E os Trapalhões também cantam aqui no Band Coruja. Número de WhatsApp 11999919197. Pode ligar também que a gente atende você. 11, código 11 na frente, 37431313.

0: você mandando mensagem no WhatsApp da Band FM, 11 99991-9197. Pedro, Cheetos tem cheiro de pá suja, é a Maratacine. Cara, é gostoso. Eu compro aquele sabor, ou é sabor parmesão, que eu gosto, ou é o sabor onda requeijão, né, que é o ondulado, que é o azulzinho. Pedrão, carro do Samuca é igual tênis novo, foi laceando. É o Cofane que mandou aqui. Obrigado, Cofane. Tem mais áudio chegando por aqui. 11 99991-9197. Vai, fala.
1: Não, Pedro, como é que ele entra? Os caras montaram o mob com ele dentro já.
0: É possível.
2: Pedrão, você ferra o Samuca, hein, velho? Você fica fazendo essas coisas, falando de comida. Você quer que o cara chegue nos 300 quilos. Você é embaçado, hein, velho? Você é cruel, hein, cara? Puta que pariu.
0: Não precisa do palavrão no final, gente. Evitem o palavrão, por favor. Evitem quando pode ser evitado, porque se insistir, será devidamente bloqueado. Olha, até rimou, hein? Legal. Até rimou. É, olha aqui, mano. Samuca mandou uma foto da barriga dele. Tem brincadeira, eu não sei como é que ele dirige, porque a barriga, literalmente, ela meio que bloqueia a movimentação do volante. Ele mandou uma foto aqui da posição dele no carro. Cara, não dá pra ele se mexer. Meu Deus do céu, coitado desse homem, viu? Esse homem sofre. Pedro, aqui é sua ouvinte, Margarete Ferraz, junto com a Renatinha de Santo Amaro. Tá bom, viu? Um beijo pra vocês duas. Tem mais áudio chegando também. Alô, galera do interior. Alô, galera que tá fora do país também. Audiência massacrante do Band Coruja no estrangeiro. Vamos lá, mais um.
3: Mudando de assunto, eu fui assistir o filme do Michael Jackson, aí eu fui fantasiado de Macaulay Culkin. Tinha um monte de gente fantasiada de Michael Jackson querendo me comer lá.
0: Cara, pior que eu fui assistir o filme do Michael. Fui, e é um filme muito bom, por sinal, viu? Muito, muito bom, eu gostei. Agora, graças a Deus, não foi nenhum ridículo fantasiado na minha sala. Se foi, eu não vi, mas eu fui... Aliás, é uma coisa que eu não entendo, né? Você pega um filme de lançamento, um filme histórico, ou algum filme que remete a alguém muito forte, sempre tem que ter algum ridículo fantasiado. Eu não me esqueço, há uns 7, 5 anos atrás, lançou o último filme do Toy Story, e eu fui assistir, porque eu sou um grande fã da franquia. Mano, maluco me teve a coragem, e assim, um cara barbado, cara de barba, óculos, o cara me foi fantasiado de Buzz Lightyear. Cara, desse é um ridículo, viu? Cara, desse não tem senso de pateticismo, é um patético. Cara, você que faz isso, toma vergonha na cara, meu irmão. Você que vai cara, o maluco vai fantasiado pra uma sessão de cinema. Toma vergonha nessa sua cara ridícula, velho. Sua mãe morre de vergonha de você, velho. Ah, tica, tá. Vamos lá, mais áudio chegando por aqui. Solta o gogó.
1: Ah, Pedro, eu fui a Hora do Pesadelo, fui com a camisa do Flamengo.
0: Mais um.
3: Eu acho legal fantasia, mano. Tem um mendigo perto de casa lá que ele tá sempre sem camisa, de saia e um cabelo comprido. Eu chamo ele de Moana.
0: Moana. Vamos lá, outro.
4: Fala, Predão. Bruno de Guarulhos, deixa eu te falar. Manda um abraço aí pra Gabi.
0: Não, manda um abraço pra ninguém, viu, bicho? Aqui não é programa de abraço. Outro.
5: E quando você tá na sessão, ô Pedro, é uma cena impactante, o pessoal bate palma.
0: Meu, aconteceu isso também. Aconteceu. O cara vai lá e bate palma no final do filme. Tá coisa ridícula também. Tem ninguém a... É um filme, você fica batendo palma. Vá se ferrar. Outra coisa ridícula. Eu pego de vez em quando avião. Quando, beleza, tá lá o avião, aí o avião vai lá, o avião pousa, certo? O que eu já vi de gente ridícula aplaudir o pouso do piloto? É tipo, parabéns por não matar a gente, é mais ou menos isso. Parabéns por não nos matar, aí fica lá um monte de gente aplaudindo, né, o pouso do avião. Ah, isso tá de sacanagem, né, meu? É, e aí também, né, tem o pessoal do cigarrinho do capeta que vai na praça aplaudir o pôr do sol, né, o nascer do sol. Ai, palmas para o astro rei, palmas para o sol. Meu Deus do céu, na hora que o sol queime todo mundo. Aí depois toma uma insolação e não sabe por quê. Vamos lá, mais áudio chegando.
6: Eu acho legal Eu fui no Cine Privé assistir um filmezinho de diversão e fui fantasiado de Kid Bengala.
0: É, uma pena que você não tem nem 10% do tamanho do Kid Bengala, né? Visto que você deve ter uma bigolinha minúscula.
7: Bom dia, Pedrão. Já deixa toda a oficina lá esperando o meu carro ficar pronto. Me passou um moleque com mais ou menos 20 anos com a chupeta na boca.
0: Bom, eu não vou julgar porque eu adoro mastigar plástico, então a chupeta ia fazer bem pra mim. Vai, mais um.
3: Engraçado que ninguém aplaude o urologista depois que ele termina o exame de toque, sai com o dedo cheio de bosta.
0: Aí ninguém aplaude, né? Aí o bendito filme, né? Então é isso. Quando o cara colocar o dedo lá, você aplaude ele no final, viu? Você vai ver. Vai ser maravilhoso. 2 horas em ponto. Esse é o Band Coruja no ar. Até às 5 da manhã. Vem junto com a gente, galera. 11 999919197. Aê! Ao som do Trem da Alegria. É pra gente sair dançando pro intervalo. Olha lá, o Adriano Milho escreveu. O cara não mandou nada, o programa todo. Ele só escreveu. Vai cair a rede. Ô, diretorzão, eu sei a hora que eu tenho que soltar o intervalo, viu? Mala sem alça.

Olha você mandando mensagem no WhatsApp da Band FM. Agradecer a galera também que prestigia aqui no meu Instagram, Pedro Rafael 7779. É o caso do Gugu SRN, o André UAM, também aqui André Mário, o nome dele, a Darcy Vini, o Ale Augusto de Amaral, o Diego Sintra, o Carlos Andrade, enfim, toda essa galera, o Paulinho Piririo. Nossa, que bela rede social. Eu teria vergonha de ter uma rede social. Imagina eu colocar Pedrinho Piririo, coisa ridícula. Intervalinho rápido, já tem mais. É o Band Coruja no ar até às 5 da manhã.

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0: Excelente madrugada pra você, madrugada de domingão. Alô, você mamãe, parabéns. Feliz Dia das Mães. 2:06 agora. Eu sou o Pedro Rafael e esse é o Band Coruja no ar. A sua rádio do seu jeito. Ao som de Beto Barbosa. No ritmo. Caraca, meu, a música não começa.

0: Nosso número de WhatsApp para você participar e fazer o programa junto com a gente é 11 na frente 99991-9197. Bicho, e o Ed Mota? O Ed Mota, né? O cantor firulento, ele causou de novo essa semana, né? Viu que o Ed Mota, semana passada, melhor dizendo, o cara ficou nervoso, o cara simplesmente, no meio de uma briga, ele tava lá apreciando vinhos. Pelas informações, o Ed Mota, ele tomou cerca de 20 vinhos, ficou doidão. Ele simplesmente jogou uma cadeira no meio de um restaurante fino no Rio de Janeiro. Ed Mota, que é um cara que acumula polêmicas, né? Vira e mexe ele tá xingando alguém, vira e mexe ele tá reclamando com alguém, vira e mexe ele tá fazendo alguma confusão, não é verdade? Inclusive, eu tenho até uma coletânea aqui de... Vamos lá, Raul Seixas, qual que é a opinião de Ed Mota em relação a Raul Seixas? Ed Mota, que é um grande cantor, um grande compositor, um cara de muito sucesso?
1: Eu não tenho medo de falar de Raul Seixas por uma coisa. Raul Seixas tem uma falha de caráter terrível na vida dele. Ele foi funcionário de gravadora. Ou seja, ele trabalhou...
0: O cara morreu há 40 anos, ele quer falar dele agora.
1: Fuck! Eu não tenho medo nenhum de falar contra Raul Seixas. Era uma puta de uma merda.
0: Que isso, velho?
1: Ruim pra caralho, mentalmente. Ruim pra caralho de
0: que
1: quem
0: isso?
1: Fazia o que ele tinha de mais brilhante, que era o texto, era o Paulo Coelho. Então esse cara é um idiota, bicho. Que era um funcionáriozinho de gravadora, cara. Entendeu? Gravando uns discos de merda, bicho. Entendeu?

0: homem, a gente vai achando gostoso e vamos ver. Vamos conversando, porra. Cadê as mulheres, porra? Entendeu? Como é que foi o jogo ontem, porra? Ivos e Lico, porra. Flamengo, Vasco, Fluminense. Aí o garçom pergunta, pô, mas qual a ordem do vinho? Eu sigo primeiro. Vai servindo aí, meu amigo. Entendeu? Porra, vamos curtindo aqui. Contando. Os grupos de vinho em São Paulo são os melhores, tá? Que nem, pô, em São Paulo...
1: Nossa, você quer um grupo de vinho pra tomar vinho perfeitamente é em São Paulo, viu? Ed Mota fala sobre hip hop. A opinião de Ed Mota sobre hip hop. Por favor, vamos lá, vai, fala. Cadê?
0: Respeita. Eu não sou branco, porra. Eu não sou branco, eu sou preto. Mas eu represento o que a raça tem de mais sofisticado.
1: Nossa.
0: Peraí. É burro. Qualquer um que ouve hip hop é burro. Qualquer um. Sem exceção. Sem exceção. No outro dia eu vi um trecho da entrevista desse burro.
1: Você vê que ele é uma metralhadora giratória, não é mesmo? Mas toda hora. Aí depois ele arregou. Coloca aí.
0: Salve, pessoal do hip hop. Eu vim aqui pra pedir desculpas, perdão a vocês.
1: Arregou.
0: Pelo meu comportamento grosseiro e desrespeitoso sobre o movimento.
1: Movimento.
0: Eu tava num live. O meu live, vocês sabem, é um live caótico, que eu falo mal de um monte de coisa e tal, mas não justifica. Foi ruim, deixei meus amigos tristes, amigos...
1: Resumindo, ele tomou um apavoro e arregou. Ele arregou, tomou um apavoro e arregou. Pedrão... Procura aí o Ed Mota falando dos roqueiros. Não, deixa eu ouvir, tem que ver. O que o Ed Mota falou dos roqueiros? Ah, acho que eu não tenho aqui, meu. Ai, não tem aqui. Mas, para as pessoas que estão reclamando do Ed Mota, por favor, alô você que faz aniversário hoje, você que está completando mais um ano de vida, essa é para você. Ed Mota canta parabéns a você. Olha que beleza.

0: Sensacional. Olha lá, olha o final, olha o final. Sensacional! Muito bom, muito bom.
1: Pelo menos dessas coisas que ele falou a verdade. Hip hop é uma bosta.
0: Obrigado, querido. 2:13, né? Tá aí Ed Motta e suas polêmicas. A mais nova foi ter simplesmente jogado uma cadeira no meio de um restaurante lotado no Rio de Janeiro. Pedro, se ele canta isso na minha festa de aniversário, eu jogo o bolo na cara dele e saio mostrando o dedo do meio pra todo mundo. É o Pedrão Rocha. E aqui o José Carlos Caires de Catiguá, obrigado, querido, mais um.
2: Essa versão do Ed Motta é tão ruim que eu preferi o Manuel Gomes cantando parabéns pra mim, igual ele fez pra mãe dele.
0: Vai mais um.
3: Nossa, cara, imaginei agora um The Voice com os seguintes jurados: Ed Motta, Lorde Vinheteiro e Regis Tadeu. Será que teria algum aprovado, velho? Será?
0: Cara, eu sou um fã.

0: do Lorde Vinheteiro, viu, meu? Lorde Vinheteiro, que é um cara que dá opiniões sensacionais.
1: Eu prefiro o Edmota como ele tá hoje em dia. Discípulo do Datena, se é que vocês me entendem.
0: É, tacou uma cadeira, é um discípulo do Datena. Olha aqui, o Cofani mandou pra mim, só um minutinho, ver se eu consigo copiar. Edmota falando dos roqueiros. Ele atacou o hip hop, ele atacou geral. Vamos ver se eu consigo abrir essa porcaria aqui. Ô, cara, manda o link direito, mano. Assim não tô conseguindo abrir, cacete. Vamos lá, vai de novo. 11999919197. Acho que agora eu consegui. Espera um pouquinho.
2: Aí. Pessoal de rock, de direita, misógino, burro e tocador de pentatônica.
0: Pessoal de rock. Tocador do quê? Eu não entendi. Pentatômica?
2: Burro e tocador de pentatônica.
0: Bom, não entendi nada, mas reclamou também do rock. Obrigado, Ed, viu? A simpática figura de Ed Mota. Vai, mais um. Fala.
3: Edão, na boa, hein? Eu prefiro ver o Samuca cagando do que esse idiota cantando, viu?
0: Ah, cara, mas é que ele levantou uma polêmica também, né? Falando do hip hop. Ele que chegou com a opinião falando que quem ouve hip hop é burro, não é? Enfim, né? É difícil, é difícil. Tem muita gente do movimento aqui que ouve o Bando de Coruja. E tem gente xingando aqui o ouvinte Salgadeiro, que também falou mal.
1: Pô, Ed Mota mete o pau em todo mundo, né? Ele é tipo uma versão feminista da Luana Piovani.
0: Essa é outra também, viu? Toda hora tá numa polêmica, toda hora tá enchendo o saco com alguma coisa. Cara, mas agora citaram aqui o Lorde Vinheteiro, né? Lorde Vinheteiro, que ele faz uma grande seleção se é, o que é, se é bom ou se é fezes, não é mesmo? E é importante as opiniões dele, porque trata-se de um príncipe da burguesia, não é? E segundo ele, muitas coisas que as pessoas acham que é bom, acaba sendo fezes, não é mesmo? Vamos ouvir aqui.
4: Bossa Nova.
5: Fezes.
4: Djavan.
5: Fezes.
4: Pitch.
5: Fezes.
4: Ana Carolina.
5: Não sei quem é, mas é fezes.
4: Olha, Rapa.
5: Fezes puríssimo.
4: Ah, Raimundos.
5: Fezes puríssimo.
4: Jota Quest.
5: Fezes.
4: Zeca Pagodinho. Jota
5: Quest. Fezes aí, e quem cara, gosta.
0: Que é isso?
5: Inteligente. O Big Room é um ritmo musical. É fezes.
4: Não, Henrique Juliano.
5: Não sei o que é, mas é fezes.
0: Que é isso?
5: Traje a rigor, fezes puríssimo. Se não for fezes, não é funk.
0: Sauerkraut.
5: Fezes. Tem gosto de fezes.
4: Filmes gringos que usam talentos brasileiros.
5: Vai ser fezes. Ainda Estou Aqui, que eu não assisti, e com certeza é fezes. Você vai assistir um filme nacional. Aí eu botei lá, Bacurau. Assisti 5 minutos, falei, é fezes. Aí vou lá ver... Qual que é o nome de um filme aí?
4: Cidade de Deus.
5: Cidade de Fezes. Deus. Cidade de Fezes.
4: Bossa Nova.
0: Tá aí, né? A opinião do Lorde Vinheteiro, né? Pô, mano, o cara falou que Zeca Pagodinho é fezes. É um maluco. Eu concordo que a maioria, fora o Zeca Pagodinho, né? Que aí ele realmente exagerou. Concordo, vai, 90% do que ele citou ali, eu devo confessar que eu concordo, viu? São 2h18. Olha o palhaço Bozo aí, deixa eu ouvir.
1: Lorde Vinheteiro. Eu sendo Lorde Vinheteiro, Roberto Carlos, fezes.
0: Que isso?
1: Zé Felipe, fezes.
0: Não!
1: Milton Júnior, presunto.
0: Que? Respeita o Milton Júnior, seu Zé Ruela.

0: favor de um programa musical, um programa de talentos musicais com Regis Tadeu, com Lorde Vinheteiro e com Ed Mota, cara. Cara, o participante que não sair traumatizado e não sair chorando, ele já merece o prêmio. Pô, era um programa que eu assistiria com toda certeza, viu? É sensacional, imagina só, o cara fica lá na fila 10 horas pra cantar, pra ouvir que ele é fezes. Isso é demais. Vamos atender o telefonema? Vamos atender a galera que liga pra gente? 2:19 11-37-43-13-13 é o número que você liga, é o número que a gente atende você, até porque o telefone tocou. Só vou ouvir esse áudio primeiro, só um minuto, que eu já atendo, calma que eu já atendo.
1: Não, peraí. 5 minutos assim, Bacurau. Ele nem chegou no filme, velho. 5 minutos de filme brasileiro não saiu nem dos créditos, nem dos patrocinadores.
0: Não, mas eu assisti o filme Ainda Estou Aqui. Ah, cara, eu achei muito lento. Fezes, meu. Ah, é lento, cara. Não acontece nada de emocionante, bicho. Ah, não, concordo, mas fezes. Alô, quem tá falando? Boa noite. Alô.
2: Boa noite, Pedro Rafael, Irã Duarte, aqui no horarinho de janta, curtindo aqui o melhor programa da América Latina.
0: Obrigado.
2: Bande Coruja.
0: Tudo bem, mano?
2: Tudo bem, cara.
0: Tudo jóia. Como é que tá o movimento aí hoje? Tranquilão?
2: Cara, 9 mil pessoas esgotadas, Vitor e Léo no palco agora, estrumbado, aniversário do Vila Country.
0: Ah, aniversário do Vila Country. Então hoje tem Vitor e Léo. E amanhã tem o quê?
2: Cara, foi quinta, sexta e sábado com shows grandes, amanhã casa normal.
0: Ah, entendi. Então, movimentação tá grande, né, cara?
2: Ah, maravilhoso, top demais. Cara, Vitor e Léo fazia 6 anos que ele não cantava na casa e retornaram agora.
0: E o que que você tá jantando agora?
2: Cara, eu comi agora um bife de chorizo argentino com farofa, com ovos cozidos e um pouquinho de arroz Vila Country.
0: Olha, um jantar de respeito, hein, meu? Jantar de respeito.
2: É, cara.
0: Maravilha, viu, cara? Oh, show de bola. Aproveite aí o show, bom trabalho e, olha, aproveite essa picanha argentina que é maravilhosa, viu, mano?
2: E você tá garantido aquela costela de que quiser vir comer aqui.
0: Estarei aí em breve, viu, meu amigo? Em breve estarei aí.
2: Valeu, Pedro Rafael. Bom trabalho. Obrigado, mano.
0: Tamo junto.
2: Tchau.
0: Vamos atender outro. 2:21, 11-37-43-13-13. Vamos lá, mais áudio chegando aqui. Solta o gogó.
3: Ô, Pedro, bom dia, Pedro. Ô, Pedro, seu burro não é Regis. Tadeu. Regis da Nésia. Mas é burro pra caramba.
0: Cara, essa piada já foi semana passada. E não é Regis da Nésia, é da Nésia, viu, seu jumento? Vamos lá, outro. Solta o gogó.
4: Pedrão, esse Ed Mota é pura fezes, meu. Vem falar do Raul Seixas, cara. Ele também é pura fezes, mano. Mas esse parabéns do Ed Mota, puta merda, meu.
0: Não, é fezes puríssima, viu? É fezes. Por exemplo, tem filme, Avatar, Velozes e Furiosos. Cara, Velozes e Furiosos tem 9, 10 filmes e é sempre a mesma coisa. Pra mim, a franquia é fezes. Fezes puríssima, como diz o Lorde Vinheteiro. Filme chato, que as pessoas dão graça. Acho terrível. Alô, quem tá falando? Alô? Alô? Não, o cara não sabe falar no telefone, então bomba nele. Meu Deus do céu, vai embora. Some da minha vista, cai fora. O cara me liga com rádio alto, não consegue falar. Já deu pra ouvir na voz que tá desanimado, então some daqui, vai embora. Vamos atender outro. Deixa eu ouvir aqui esse áudio.
5: Ô Pedrão, boa madrugada aí. Fernandão girando da madrugada. Victor e Léo. Fezes.
0: Não é fezes, não, é bom.
5: Cara, eu fui num show desses caras uma vez, que bosta, hein, velho.
0: Ah, vá se ferrar.
5: Fezes da fezes, meu Deus.
0: Que... Não sabe o que tá falando, não é fezes, não. Eu gosto das músicas. Alô, quem tá falando?
6: Maninha Pedrinho!
0: Quem é?
6: Maílton.
0: Ah, não, Maílton, ah, não.
6: Mas não quer, seu vagabundo.
0: Ah, não.
6: Você acha que eu tô bom com sua cara que a menina me bloqueou por causa de você?
0: Deixa eu só ouvir esse áudio aqui.
7: Ô Pedro, por falar em filme brasileiro, quando que vai sair aquele filme da Disney que foi gravado aqui, que é o Tarzan no Zoológico de João Pessoa?
0: Filmaço, hein? Filmaço. E aí, Maílton, o que você quer, velho?
6: Queria falar com você.
0: Bom, você já tá falando.
6: Vai tomar cagar, Pedro, vai.
0: O quê? Que é isso, cara?
6: Eu ligo pra falar com você, você ficou com maior ignorância.
0: Mas você tá falando já, você tá falando, meu.
6: Cadê nossa mulher?
0: Como é que é?
6: Cadê nossa mulher?
0: A sua mulher?
6: A nossa, a sua.
0: A minha tá em casa, e a sua?
6: Eu não tenho nenhuma.
0: Ué, você não tava conversando com aquela moça? Semana passada.
6: Por causa de você, ela me bloqueou.
0: Putz.
6: Você é um destruidor de namoro, de relacionamento.
0: Não, porque assim, se a gente recapitular a sua história, você tava namorando uma moça, ela te abandonou, mesmo assim você tatuou o nome dela no braço, certo?
6: Sim.
0: Essa aí já era, né?
6: Essa aí é... Não pode nem citar o nome, porque senão dá processo.
0: Aí você... Tava conversando com outra, com uma loirinha e tal. Aí, sem querer, eu falei o nome dela. Foi sem querer.
6: Não, você não falou o nome dela, você falou o Instagram dela.
0: Sim, você falou. Eu falei, é verdade, foi sem querer. E ela te bloqueou?
6: Bloqueou.
0: Putz.
6: Bloqueou de tudo, do WhatsApp, do Instagram.
0: Ah, Mailton, mas a vida continua, cara.
6: O negócio tá feio, hein?
0: Mailton, mas assim, o que interessa é que você tem um bom coração.
6: Que nada, que coração, isso aqui é uma pedra no lugar do coração.
0: Como é que é?
6: Isso aqui é uma pedra no lugar do coração.
0: Não, não, vem com drama pra cima de mim não, vem com draminha não, viu, sua fresca, você é uma fresca.
6: E você é um fresco.
0: Entendeu? Você tá equivocado. Mailton, assim, a tatuagem continua no braço?
6: Continua.
0: Qual é a sensação que você vê quando você olha no braço? Qual que é a sensação?
6: Sensação de fracasso. A minha vida, Pedrão, tá igual o Uber.
0: A gente tava falando aqui de coisa boa e de coisa fezes. O Cafani mandou aqui, Mailton no ar já é um clima de fezes.
6: Fezes é esse elemento, rapaz. Tá xingando todo mundo de fezes. Fezes é ele e a família dele.
0: Não precisa chegar xingando, Mailton. Cadê? Não,
6: fica xingando o Milton Júnior que já partiu pro céu, rapaz, pelo amor de Deus.
0: Você é um homem de paz.
6: Mas que de paz o quê? Olha, olha, essa desgraça vai sair uma hora dessa com o cachorro pra rua.
0: Quem?
6: A gente fala, a moradora aqui, pelo amor de Deus. Ó.
0: Ué, ela não pode sair com o cachorro às 2:30 da manhã?
6: Nem pro ladrão botar um revólver na cabeça pra ele levar.
0: Que isso, velho? Que cara amargurado. Cuidado, viu, meu? Se alguém ouvir, você tá na rua.
6: Mas eu tô nem aí, acho que eu tô ligando pra isso, uma hora dessa, bicho, como é que tá? 2 horas da manhã.
0: Ô, Mailton, as pessoas, elas querem sair. Se você não faz nada da sua vida, o problema é seu.
6: Uma hora dessa, bicho. É brincadeira, Pedro.
0: Eu concordo, né, que a pessoa não tem o que fazer pra sair com um cachorro 2:30. Mas o cachorro quer fazer pipi, meu.
6: Oxi, não sabe fazer em casa, não, é?
0: Ah, fazer em casa pra deixar a casa toda suja?
6: Vai lá pra rua, vai pra lá. Daqui a pouco os caras te botam o relógio e tomam tudo.
0: Calma. Tá em que região, Mailton?
6: Na Giovanni.
0: Caraca, você tá na Giovanni?
6: É,
0: eu no lugar dessa moça não sairia não, viu?
6: E aqui, o lugar aqui é meio feio, viu, Pedrão?
0: A Giovanni Gronk, cara, é a avenida mais desigual do Brasil. É no Morumbi. Você passa que tem a favela de Paraisópolis e colado na favela tem uns prédios, mas uns condomínios animais.
6: Você conhece aqui o Panambi, né?
0: Conheço.
6: Então, é nesse lugar aqui que eu tô. E essa bocada onde ela mora é meio complicado,
0: não? Eu não sairia com um cachorro, não. Deixa eu ouvir os áudios saindo aqui.
1: Nossa, você é um filho de uma... Que isso, cara? Mailton é um cara de paz. Disse ao sujeito que foi abandonado Pedrinho, pelo pai.
6: Esse lixo aí é aquele cara lá, como é o nome dele?
0: Bom, olha aqui, mais mensagem. Pedro, o Mailton é o Grinch brasileiro, é o Ed Martins. Obrigado, Ed, um abraço. Vamos lá, mais um, solta.
8: O Pedro pode sair, pode entrar no Bande Coruja, tá em outra rádio, em outra mistura, em outro país, que ele vai continuar destruindo o relacionamento. Ê, Pedrão, segura essa aí, porque tá difícil, viu?
0: É, Mailton, quer dizer...
6: Só a gente que não consegue destruir o dele, né?
0: Ô, Mailton, assim, falando uma coisa bem séria, você...
6: Ô, Pedro, deixa eu te falar um negócio rapidinho. O pior, sabe, tu não sabe de nada, aqui no condomínio aqui... Tem um viado rico, né? Aí ele vem aqui na portaria, toda vez que ele vê, ele, oi, como é que você está? Ontem eu vim aqui e você não estava. Eu acho que ele tá querendo, acho que eu vou cair pra cima, hein?
0: Ô, Mailton, de repente ele te dá um dinheiro.
6: Dinheiro? Ele tem que passar o apartamento e o carro pro meu nome.
0: Cai pra cima.
6: Na
9: fora. E a gente sabe qual é o carro do homem? É aquele carro, é Ravana que saiu um carro.
0: Mas aí, mas aí tem que rolar de tudo, tem que rolar beijo na boca, tudo.
9: Oxe, o beijo na boca dele chama de amor. Meu Deus do céu, só dele passar um carro, um apartamento no meu nome, beijo na boca, só na rua, beijando, ai, mamão, bora.
0: É, mas eu, tô... mão ainda. Eu acho que na sua atual situação, acho que não é uma má ideia, não, viu? Eu não sei lugar.
9: Não, agora tá tudo me abandonando, a gente tá arrumando um viado rico aí pra nós embriagar aí. Ele só não pode me comer, mas eu comer ele pode, né?
0: Não, assim, mas se ele quiser chegar em você assim...
9: Não, aí não.
0: Ô, Mailton... É um carro, um apartamento.
9: Não, não, não. Tu é doido, Pedro. Aqui só sai, entrar não.
0: Não, qualquer coisa.
9: É doido, mas
0: qualquer coisa você passa em Poglós, tá tudo certo, poxa, meu.
9: Deus me livre. Deus é mais.
0: Passe em Poglós.
9: Deus me livre. É melhor ir nele do que ele em mim.
0: Mas, Mailton, você tem que ser. Você não sabe ainda quais são as exigências dele.
9: Ô, Pedrinho, pior que aqui tem umas garotas de programa bonita, hein?
0: Entendi.
9: Aqui tem umas garotas de programa bonita, hein?
0: Bom, tem mais áudio chegando aqui, vamos ouvir.
7: Mailton, você sabe que eu sou seu fã, né? Eu concordo com você sobre esse negócio de desrespeitar o Milton Júnior. Nada a ver ficar xingando ele. Uhum. E eu gosto tanto de você que eu torço pra que você ganhe a promoção de pertinho com o Milton Júnior.
0: Que isso, cara?
9: esse Pedrinho Bombom é vagabundo, viu, bicho?
0: Milton Júnior já nos deixou, cara.
9: Deixa o cara, rapaz, descansar. E se chegar a minha vez, não tem problema, eu vou satisfeito.
0: Não, Mailton, você é um cara cheio de vida, cheio de alegria.
9: Não, mas vai nessa. Essa semana eu senti uma dor no peito aqui que eu tive que correr, que eu tive que ir pro hospital correndo.
0: Tá comendo muita bobagem?
9: Ah, agora, se eu te falar que eu comi agora de noite, tu disse... Eu comprei um manjaro hoje, Pedrinho.
0: Certo.
9: Pra tomar, vou começar a tomar segunda-feira.
0: Isso, faz sem acompanhamento médico nenhum, faz oxente, mesmo.
9: Meu primo é farmacêutico, Gilmento.
0: Ah, então, tudo bem, mas é farmacêutico, não é médico, animal.
9: Sim, mas eu comprei na farmácia, e aí?
0: Tudo bem, mas tem que ter acompanhamento médico.
9: Não precisa, ele já me falou, ó, você vai tomar 10 ml, depois aumenta pra 20.
0: Vai fundo, Mailton. Vai fundo. Deixa eu ver mais um.
9: Meu cachorro já tá pago.
10: Ô, Mailton, passa uma manteiguinha que vai mais fácil.
9: É, que nem faz contigo, né, Mari? Na manteiga, né?
0: Vamos lá, mais áudio chegando por aqui. Fala você, meu camarada.
11: Aê, Mailton. Baitola vai te meter na rola, hein, Mailton?
9: Eu que vou botar nele todinho.
0: Mais um.
12: Ô, Pedrão, é verdade que o Mailton usa calça de pá, é verdade?
9: Tira o ovo da boca pra falar.
0: É, também não entendi nada. Vai, mais um, fala.
13: Ô, Pedrão, esse Mailton é porteiro, esse animal, né? Só pode ser, né? É um Zé Ruela.
9: Ah, que tem?
13: Mailton, só animal.
9: Fala pra ele, Pedro, que o importante é o dinheiro cair na conta todo mês.
0: Outro.
14: Pedrão, fala a verdade, Pedrão. Um cara amargurado, igual esse Mailton, velho, desejando que a mulher seja assaltada com um revólver na cabeça, tem que tomar chifre mesmo, seu corno. Tomara que a próxima mulher sua transe na sua frente com outro cara, vagabundo.
9: É igual a prova faz contigo, né?
0: É, Mailton, assim, cuidado que esse seu desejo pode voltar pra você, viu, cara? Cuidado.
9: Rapaz, tu não sabe, eu falo as coisas assim, mas eu tomei um prejuízo essa semana de R$3.900.
0: Onde é que você gastou R$3.900?
9: Eu não comprei a desgrama de um iPhone no Mercado Livre.
0: E aí?
9: Veio com a câmera ruim e agora o cara não quer... Eu falei, é pra me mandar, o cara não quer me mandar o link pra poder mandar de volta. Então é uma briga desgraçada. Você acredita num negócio desse? Tô com ele aqui, ó. Trouxe aqui, ó. Tá aqui dentro da caixa pra mandar de volta. É só prejuízo, velho.
0: Ô, meu, você gastou R$4.000 num celular que não funciona.
9: Não, não é que não funciona, Pedro. A câmera dele tá saindo umas imagens verdes.
0: Ah, cara, mas aí é um sinal, né, Mailton? Porque assim, desculpa, cara. Eu acho que você foi tirar uma foto sua, aí acabou danificando o celular.
9: Não, rapaz, não tem nada a ver com isso, não. Qualquer foto que for tirar, o celular fica com umas imagens verdes lá.
0: Pô, cara, graças a Deus, né? Assim, é poupado de colocar mais uma foto horrorosa na humanidade.
9: Você sou lindo, rapaz. Olha a minha foto lá no Instagram, lá pra você ver, o gatão.
0: Qual que é o seu Instagram, Mailton?
9: Mailton Gomes Pinheiro.
0: Vai lá no Instagram do Mailton, Mailton Gomes Pinheiro.
9: Ó, deixa eu falar uma coisa. Postei a foto da minha mãe lá, não é pra ele fazer esculhambação não, viu?
0: Tá bom. Essa aqui é... É sua mãe, do meio,
9: ó. É, tem duas.
0: Ô, Mailton. Quer me chamar de papai?
9: Rapaz, respeita minha mãe. Não, vou desculpa. Te dar um tiro aí na porta da banda. Não,
0: desculpa, viu? Desculpa. Brincadeira. Me desculpa, brincadeira. É, aí é mancada. Foi mal, viu?
9: Tu deixa eu pegar tua avó?
0: Quê?
9: Tu deixa eu pegar tua avó?
0: Oh, vai fundo que ela tá precisando, viu?
9: Perdão, isso não é brincadeira.
0: Vamos lá, tem áudio chegando.
15: É, Mailton, você já não deu sorte no amor. Também não dá sorte em nada. Até o iPhone que você comprou veio errado. Sei também que você já cortou seus pulsos. Você já pensou de cortar os pulsos novamente?
0: Não, ou, fala assim.
9: Não, pior que eu já cortei uma vez mesmo, viu?
0: Pior que você é um cara azarado, né, meu? Um negócio impressionante. Vai, mais um.
16: Seu iPhone veio com uma função extra. Visão noturna.
0: Pode ser, visão noturna, vai.
15: Mailton, isso que dá, ficar valorizando muito. O viadinho quer te pegar, você não quer dar? Então, não vai ter iPhone novo.
0: Mais um.
15: Bem feito, Mailton. Quem manda? Porteiro querer ter iPhone. É tipo um mendigo usando terno.
9: Eu tenho um iPhone porque eu posso comprar, meu filho.
0: Ah, você pode.
9: Não tem nada a ver uma coisa com isso.
0: Jogou 4 mil reais no lixo, né? Mais um.
9: Eu vou meter um processo e eu vou ganhar de volta.
0: Vamos lá.
15: Aí o cara do mercado me falou, ah, esse celular vai ser pro boi. Aí, quando você vê uma grama seca, você tira a foto, vai ficar verde, você vai lá e come a grama.
0: Olha aqui a Bela. Pedro, a mãe do Mailton parece ser mais jovem do que ele.
9: Ela tem 58.
0: Pior que é verdade, cara. Ela parece. Ela tá bem melhor conservada que você, viu? Vamos lá, mais um.
17: Ô, Mailton, ia dar uma dica pra você ir pra igreja, cara. Pra você ver se você arrumava uma irmãzinha lá. Mas do jeito que você é transarada, é capaz dela ter um relacionamento extraconjugal com o pastor.
9: Meu filho, eu já saí da igreja porque eu peguei uma irmã lá e o pastor descobriu, rapaz. E aí o pastor queria que eu casasse com a menina, eu falei que não casava, ele falou, tô rua da minha igreja. Eu tô proibido de ir na igreja do pastor lá.
0: Olha, Mailton conseguiu ser banido de uma igreja.
9: Foi, o pastor falou, não quero você na minha porta da igreja. Mas, eu tenho uma notícia boa, eu tô conversando com um aí, só que tem um grande problema.
0: É.
9: Tem três filhos.
0: Peraí, Mailton, peraí, só um minutinho, você tá conversando com uma nova?
9: É, tem três filhos.
0: Ela tá acordada?
9: Não, mas não. Mailton. Não vale a pena, não. Não, Pedro, senão...
0: Dá o telefone dela, meu.
9: Não, pô, a mina trabalha na mesma empresa que eu e o chefe da empresa ouve isso aí, pô.
0: Qual o nome dela?
9: Não pode falar, não.
0: Qual o nome dela?
9: Não pode não, pô.
0: Vamos lá, mais áudio chegando aqui, solta o gol.
9: O cara da empresa ouve o bando de coruja de noite aí, dá problema.
18: A mãe do Mailton entrou na menopausa ou tá ressecadinha?
0: Que isso, cara? Outro, mais um, fala você.
19: Ei, Mailton, do mesmo jeito que você desejou um mal lá pra mulher lá ser assaltado, devia ter vindo um bloco dentro do, no lugar do iPhone.
9: Não tem problema, seu corno.
0: Ô, Mailton, você não tem moral pra chamar ninguém de corno, viu?
9: Ô, Pedro, chifre é igual consórcio. Se você não tem mulher, você vai ser contemplado.
0: Ah, acontece que você não tem só um, viu, cara? O senhor se contenha. Vai, mais um.
15: E daí que a mulher tem três filhos, Mailton? Você tá querendo casar com ela ou só mulher o pinto?
0: Boa pergunta.
9: Não, o problema é ter que sustentar três filhos é meio complicado, né?
0: É a tua cara, viu? É a tua cara.
9: Ah, se precisar, não sustenta mesmo.
0: Vamos lá, mais um.
9: Olha, o Alzado já mandou mensagem aqui, ó.
20: Pedro, a mãe do Mailton, é uma delícia.
0: Que?
20: Quer dizer, a minha mulher, né?
0: O que é isso,
9: respeita, cara? Respeita a minha mãe, seu vagabundo.
0: Eu sou...
9: Olha, não... Não. Olha, os caras já foram lá botando um coraçãozinho na foto da... Rapaz, como é que foi?
0: Meu, os caras não respeitam a mãe do cara. Olha, no dia tá das de mães,
9: Percival,
0: velho.
9: Percival Mirim é o nome desse elemento.
0: O Percival Mirim.
9: Tu conhece, Pedro?
0: Não sei, mas eu gostei do nome. O Percival Mirim já foi dar em cima da mãe do Mailton.
9: Olha o outro, Benedito Borges. É linda.
0: Mano, os caras não respeitam a mãe do cidadão no dia das mães, viu?
9: É, esse cara não... Olha pra isso, um monte de comentário.
0: Olha, isso aqui é um antro de animal, um antro de selvagem, um antro sem limites, definitivamente, viu?
9: Ó, Pedro, ainda bem que tu não põe foto da tua mulher, senão tu tava lascado.
0: Eu não, cara, não sou bobo, tô... Não faço isso não, viu, cara, não faço isso não.
9: Ah, pô, os caras não respeitam a mãe de ninguém não, mesmo não.
0: Mas,
9: um monte de comentário.
21: Como é que tu tá, irmão? E aí? Vai ficar com baitola, mano? Tem que comer e desarmar, hein? Senão o Baitola vai te carcarrola.
9: Outro. Eu vou botar toda nele.
2: Ô, Mailton, sua mãe é aquela que tá de óculos escuros e roupa florida? Você não quer ser meu filho, não?
9: Rapaz, é brincadeira, bicho.
0: Calma, Mailton, calma.
9: Eu vou desativar esse Instagram meu, gente.
0: Não faz isso.
9: Não dá, não. Os caras não respeitam a mãe de ninguém, não.
0: Mas você quer soltar algum desabafo?
9: Não, desabafo eu já falei, né? A mulher me bloqueou. Aí começou.
0: Não, pode falar.

Tudo bem aí? Oxi! Oxi! Que mal educado! Nossa, lamentável, viu? Que postura de selvagem! Não gostei disso, viu? Fiquei magoado.

0: Band FM, Leonardo e Eduardo Costa, como eu chorei aqui no Band Coruja.
1: Boneco de Caxias aí, gente!
0: E o seu boneco também canta por aqui.

0: 0, operadora 11 99991 9197. Nosso número de WhatsApp que você participa, que você manda mensagem, que você vem junto com a gente. É, fala, Pedrão, ajuda aí, gente. Sou Uber, estou sofrendo preconceito porque nenhuma mulher quer ficar comigo só porque eu sou Uber. É, cara, Uber não ganha muito bem, né? Então... Enfim, complicada a sua situação, viu, mano? Complicada, mas é difícil julgar, é difícil falar alguma coisa, é difícil. Vamos lá, mais mensagem chegando por aqui. Olha você mandando mensagem no WhatsApp da Band. 11 99991 9197. Pedro, o que você acha da Jojo Todinho ter pagado pau e não ter ido ao encontro da Malévola? Olha aí, né, o nosso amigo super empolgado com a fofoca da Jojo Todinho com a Malévola. Eu nem sei o que tá acontecendo, mas... Você vê, o Fabiano empolgadíssimo, né? Nosso garoto fofocalizando, mandando mensagem aqui. Tá certo, cara. Não, cara, pra mim, Malévola é a vilã do filme, lá, acho que da Branca de Neve. De algum personagem aí. É, então, o cara perguntou aqui, o Cafani. Pedro, quem é Malévola? Eu não sei. Malévola é uma personagem. Meu Deus, cara, como essa onda de influenciador enche o saco, né? Fala a verdade, é Malévola, é Boca Rosa, a quantidade de gente que não acrescenta porcaria nenhuma no teu dia. Aí você tem que ficar aqui noticiando, falando, ai não, você viu que a Malévola falou aquilo? Eu nem sei quem é Malévola, meu irmão. Ai, a Virgínia tá em crise com o Vini. Ai, caguei, caguei. Enfim, né? Ah, tô falando que a Malévola aqui é uma trans. Quem mandou foi a Renata Ferraz. Eu não sei, não sei, não sei. Não quero saber também. Obrigado, seu boneco. Pode ir embora também, já me encheu o saco. Ah, mas... Perturba, viu? Perturba a paciência. Tem áudio chegando por aqui. 11 99991 9197. Fala!
1: Bom dia, Band. O amigo aí que é Uber e mulher nenhuma quer ficar com ele. Preconceito não, é porque Uber é tudo sem vergonha. Dá em cima até dos cachorros da rua.
0: Olha, tá vendo? Tá vendo? Tem razão, viu, moça?
2: A Malévola falou que ia dar um pau na Jojo. Ela falou, não, eu prefiro de homem mesmo.
0: Pedro, por favor, lave sua boca pra falar da Mali, a rainha de todas as rainhas. É o Emilson que mandou mensagem, olha. O Emilson revoltado porque eu falei da Mali. Aparentemente ele é um membro devoto do fã-clube da Malévola. Está nervosérrimo comigo, né? Meu Deus. Ai, a Mali, gente, socorro. Alguém me proteja do Emilson que ele tá revoltado. Vamos lá, mais um.
3: Ô, amigo, o problema não é você ser Uber, não. O problema é que você deve ser muito feio. Eu, no caso, sou bonito, sou gostoso, sou alto e sou Uber. A mulherada me ama.
0: Mais um.
4: Salve, Pedrão. João de Osasco. Esse cara do Uber aí que falou que tá sofrendo preconceito, ele deve ser feio pra burro, hein, meu? Eu tô na caminhada aqui na rua, aqui, ó.
0: Ah, cara, vamos falar a verdade, né? Motorista de aplicativo, caminhoneiro, não é a profissão mais atraente do mundo, né? Muito pelo contrário, né? Eu acho que é uma das profissões menos sexys do mundo. A única profissão que eu acho que desperta algum interesse, que desperta alguma chama, é motorista de ônibus. Eu não sei qual é o mel que o motorista de ônibus tem, que é impressionante, viu? Você entra no busão, sempre tem uma baranga lá na frente, conversando com o motorista. Eu nem sei qual... Qual que é a conversa? Mas sempre tem alguém querendo atrapalhar a atenção do motorista, né? Sempre tem a Maria Bilhete Único. Sempre tem a Maria Gasolina lá dando em cima do motorista de ônibus. Às vezes é aquele motorista bigodudo, gorducho, mas tem lá alguma moça, né? Alguma ninfeta dando em cima do motorista. Eu não sei o mel que o motorista de ônibus tem. Aqui tem uma mulher que fica lá na frente batendo papo, enchendo o saco do motorista. E o motorista pega, hein, mano? O motorista pega, é um negócio impressionante. Acho que é a única profissão do volante que realmente é uma profissão atraente, viu? Que o resto, meu amigo, o resto não atrai ninguém.
5: Que único. Que isso? Que isso, Pedrão? Aqui é o Pato Oco. Pato Oco da Metrópole Paulista. Unidade Itaim. Mais conhecido. conhecido como Zé Bonitinho. Agora nós está no táxi.
0: Olá, motorista de busão, obrigado.
6: Oi, olá, bom dia, Pedrão, bom dia a todos do Bande Coruja. Opa, é verdade, Pedrão. No ônibus do busão, com certeza, vai cheio ali à frente, só de baranga conversando com o motorista. Eu não sei, tem espaço para sentar, mas elas não querem sentar não, elas querem ficar ali, ó, uma atropelando a outra ali em cima do motorista, é verdade. E você descobriu bem o que ele passa lá, que as barangas vai tudo ali, com certeza. É a profissão mais atraente do que Uber, então motorista de ônibus, eles têm um chamariz de mel neles, ó.
0: Pois é, né? E deveria ser ao contrário, porque é verdade que 90% do motorista de Uber tá com o carro alugado, né? O Kwid alugado. Mas assim, o cara tem um carro e tal, o carro tá com ele e tal. Motorista de ônibus não, né? O ônibus não é dele. Mesmo assim, ele consegue ser mais atraente, né? É muito louco isso.
7: Salve, salve, salve. Essa história de Uber que não pega mulher é mentira, hein? Eu pego, hein? E bastante, principalmente no aplicativo.
0: Ah, pro cara vir aqui cantar de galo, o cara tá mentindo. Tá mentindo? Pedro, o que você acha do novo fenômeno da música brasileira, Filho do Piseiro? Meu Deus do céu. Coloca aí. Coloca aí quem mandou a pergunta aqui pra mim, qual que é o nome dele? Márcio Duarte. Olha aí o que é o novo fenômeno da música brasileira, na opinião do Márcio Duarte. Isso aqui é... Presta atenção nisso. É, o pessoal já deve ter ouvido, mas é um negócio que até hoje eu não sei como. Olha aqui, vai. Vou tocar.
8: Diretamente da fábrica Elite Music. O sucesso do amigo Luciano Guigão e agora com ele na Jabumba. E é o nome dele. Alô, meus padrinhos, Caldeira Juliana, assim, ó. O pai paga minha faculdade, olha, não quero ser doutor, eu não nasci pra...
0: Olha isso, o cara parece um cachorro tendo uma convulsão. É sério, é um cachorro que tá espumando pela boca, não dá pra entender. Volta um pouquinho, olha esse agudo. Meu irmão, que é isso, velho? Pedro, parece um cachorro com raiva. Quem mandou foi o Cofani. Não dá pra entender uma palavra, meu. Pedro, pior que essa desgraça vai se apresentar na virada cultural. É a Type Saia que mandou. É, tem áudio também chegando por aqui. É, Pedrão, já dizia o grande Alborguete. Que bosta, é o Pedrão Rocha. Não, pode tirar, vai embora. Tira essa porcaria, pode tirar. Meu Deus do céu. O novo fenômeno da música brasileira.
2: Eu ouvindo esse cara, só fico imaginando o que o Ed Mota falaria sobre ele.
0: Eu sei o que o Lorde Vinheteiro falaria. Fezes.
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0: Excelente domingão pra você, é mais uma madrugada, madrugada do dia 10 de maio, dia das mães. Alô você mamãe, parabéns, comemore, curta seu dia. Você merece, guerreira, é o Band Coruja no ar. A sua rádio do seu jeito. E o Trem da Alegria, junto com a Lucinha Lins, cantando uma das músicas mais bonitas que tem, a Dona Felicidade. Depois do Filho da Piseiro, né? A gente precisa de alguma coisa de qualidade.

0: 0 operadora 11 999919197. Número de WhatsApp, telefone também. Já já vou atender você. Eu já falei, mas eu vou repetir. 4 da manhã vai ter o karaokê do Band Coruja, pra você cantar, pra você soltar o seu gogó de ouro. Logo em seguida, o jogo das pistas. Pra quê? Enfim, pra você participar também, obviamente. Jogo das pistas, que é um quadro muito pedido sempre que eu venho aqui. Vamos lá, mensagem chegando por aqui. Pedrão, ontem peguei um Uber Moto e o desgraça do motoqueiro foi falar comigo, ele tinha um baita bafo. Quem mandou foi o Fabiano, obrigado Fabiano. Pedro, finalmente uma música boa pra purificar o bloco. É o Cafani que mandou, obrigado. Tem mais áudio chegando, fala.
1: E aí, Pedrão, aqui nas pistas de Deus, você voltou pra ficar? Ou você voltou só pra esquentar banco, velho?
0: Não, só voltei pra passar, viu, bicho? Pra ficar vai ser um pouco difícil, viu? Ah, não, cara, já cumpri minha missão aqui na madrugada, viu? Tá ótimo. Não. É só pra vir um diazinho final de semana, por exemplo. Fim de semana que vem eu já não venho, tá certo? E assim vai. Mas daqui 15 dias eu venho. E final de semana que vem eu não venho, mas no outro eu venho. E assim vai, entendeu? Só na maciota.
2: Pedro, como que eu faço pra seguir você no TikTok, Pedro?
0: Putz, cara, eu não tenho TikTok, eu devia ter, viu, mano, mas eu não tenho. Mas eu vou inventar um, vamos lá, mais um.
3: Olá, Pedro, bom dia. Rogério, aqui de Málaga, Espanha. Eu quero mandar um abração, um beijão pra minha mãe, que hoje é Feliz Dia das Mães, de São José do Rio Preto, São Paulo, e dizer que eu amo muito ela.
0: Legal, só faltou o nome dela, né? Mas parabéns, parabéns. Feliz dia, vamos lá, outro.
4: Ouvindo um Band Love.
0: O cara tá por dentro, 3:12 da manhã. Vai embora daqui, só eu não vou ouvir só, vai embora. Vai embora, não vou ouvir o seu áudio até o final, nem a pau. Vai só. Já errou o nome do programa, tá fora, cai fora daqui. Olha aqui, o Pedrão Rocha me mandou. Essa é a Rua Moa. Uma banana havaiana tão grande que ela pode crescer até 25 centímetros de comprimento e 10 centímetros de largura. O cara mandou a foto aqui. Rapaz, olha, de fato é uma bela banana. Nossa, me dá até vontade de morder. Gente, que banana deliciosa. Caramba, qual que é o nome da banana? É Rua Moa, o nome da banana, né? Olha aqui, o Marco de Pirituba falou que é o Kid Banana. Tá, é. Olha, acho que nem o Kid Bengala tem uma potência igual dessa banana, viu? Olha aqui, que bananão delicioso, viu, gente? Que delícia, que delícia! Vamos lá, mais áudio chegando por aqui. Vai, solta o gogó, capricha, vai.
5: Pedrão, quero dar um feliz dia das mães pra todas aí. Em especial minha mãe, Dona Maria, a minha esposa Gabi, minha irmã Rita, Jorge de Guarulhos, tamo junto.
0: Valeu, mano, obrigado. Pedro, leva o café uma noite com você aqui no Band Coruja, final do telefone 4997. Não, comigo não, ele devia vir aqui fazer um sozinho. Vai sozinho, desse jeito. Desse jeito que eu faço, isso que ele devia fazer. Devia vir aqui uma madrugada de sábado pra domingo fazer sozinho. Mas ele não vem. Duvido que ele venha. Vamos lá, mais um.
6: Fala, Pedrão, bom dia. Vai Corinthians, moleque. Hoje é nóis, hein? Vamos que vamos, da hora que você tá aí, mano.
0: O Coringão tá precisando ganhar, cara. Corinthians, as pessoas estão esquecidas. O cara mandou um áudio aqui no começo do programa falando: não, estou iludido com o Corinthians, Libertadores, tal, tá muito legal, tal. Mas olha a tabela do Campeonato Brasileiro. Amigão, Corinthians tá na zona de rebaixamento, viu? Só pra te falar. Corinthians é o 17º na tabela, tem um clássico hoje, embora seja favorito diante do São Paulo, até acho que o Corinthians é favorito, mas o Corinthians é o 17º, o Corinthians está na zona de rebaixamento. E o São Paulo, apesar de estar cambaleando, não deixa de ser o quarto colocado no campeonato, viu?

0: Então, meu, calma lá, rapaziada, calma lá, calma lá. É, vamos lá, mais mensagem chegando por aqui. 11999919197. Número de WhatsApp, vai, fala.
1: Ô Pedro, a última vez que o Café participou aí foi do carnaval, rapaz. Mas foi os 20 bloqueados aí, viu? Até o Ale Fenomenal quase rodou.
0: É, ele não é um cara muito noturno, viu? Não tá acostumado com essa loucura tete a tete. Vai, mais um, vai, solta o gogó. E
2: aí, Pedrão? Beleza, bom dia, Marajá, MotoGPP. Pedrão, tira uma dúvida com o pessoal aí. Eu faço Uber Black. Eu nunca peguei uma loira top no Black. Tem algum aí que já aconteceu isso? Tamo Olha, junto, Pedrão.
0: Ele quer uma loira top, mas qual que é a concepção de uma loira top pra você, meu? Aí fica um pouco difícil, né, velho? Enfim, é que as pessoas estão cada vez mais complicadas. Vamos lá, mais um.
3: Opa, então vamos aproveitar então que o Corinthians está na zona do rebaixamento, dá mais uma cacetada em cima dele hoje e mandar ele mais pra baixo um pouquinho. Opa, e agitar a galera. Aí vai chover em São Paulo, porque chovendo é lágrimas de corintiano, hein? Ah, valeu, São Paulo. Vamos bater o Corinthians hoje. Passa o carro.
0: Valeu, São Paulino tá empolgado, né? Ele até fez seus devaneios no meio do caminho. Mas tá valendo, viu? Tá valendo. Vamos atender a galera no telefone. A galera liga pra gente. 11-37-43-13-13. Você liga e a gente atende. Por isso eu digo que o telefone tocou. Vamos lá. Alô, quem tá falando? Bom dia. Alô? Alô? Ah, obrigado, mudo. Já. Agora vai segurar a linha, né, infeliz? Obrigado. Já eu atendo outro, então. O cara me liga pra ficar mudo.
4: Marcelinho, loira eu não peguei, não. Mas uma morena top saindo do Vila Country ontem, meu parceiro, vou falar pra você.
0: Cara, como o homem é babão, né, bicho? O homem é um besta por natureza. Peguei uma morena top. Ficou 15 minutos com a mulher no carro, a mulher desembarcou e o cara tá aí babando. O homem é um besta por natureza, né? O homem é um Zé Goiaba, um Zé Bobão por natureza. Alô? Alô?
5: Alô, Pedrão. Boa madrugada, meu amor.
0: Quem é você?
5: Oi, eu sou o amor da sua vida, gostoso.
0: Qual o seu nome?
5: Meu apelido é Cocota. Oi, Pedrão.
0: Meu Deus. Provavelmente um pai de família. Às 3h18 da manhã, numa madrugada de sábado pra domingo, o pai de família, o cara se aventura a prestar essa vergonha, esse vexame em rede nacional. Meu Deus do céu, tem gente que nasce pra ser patético. É, meu, não é fácil, não é fácil. A lambada do Pará, toca um pedacinho. Vai, fala você, velho, solta o gogó.
6: Sem contar que ele acabou de ter essa ideia de criar o personagem, porque até pra falar o nome ele demorou.
0: Tá aí um personagem meteórico, né? Não durou muito tempo, mas muito marcante. Vamos atender outro, vai. Alô?
7: Oi?
0: Quem é?
7: É o Davi do Bonchanchada, lembra?
0: Lembro, falamos semana passada, não é?
7: Ah, foi.
0: Mas aí agora eu fico sem assunto com você, que a gente falou tanto semana passada, você explanando sobre os filmes de pornô chanchada, eu fico sem assunto.
7: Né, mano? Muito tempo que assisto, fiz quase todos na minha vida.
0: Entendi, qual que é o filme de hoje?
7: Eu só tô agora no Cine Privê, tá passando um filme lá, é. Pera aí, se eu pegar só o nome, só o nome do filme, acho que é negócio de planeta lá, de fantasia, quer ver?
0: Ah.
7: Deixa eu ver aqui. Acabou, calma, mas é bom. Eu acho que uma mulher que se foi de um cara, uma invasão, peraí, invasão. Invasão ao prazer, coisa assim.
0: Invasão ao prazer é o nome do filme, né? Entendi, entendi. É filme brasileiro?
7: É americano, né? Eles colocam filme tudo americano, americanizado. Né?
0: Americano, eu lembro na minha infância que se quando você queria ver baixaria na televisão, sem ter que assinar canal nenhum, você assistia ao canal Multishow. Aí no Multishow.
7: Sim, perdão. Tinha também, tinha.
0: Multishow rolava umas baixarias na madrugada.
7: Ah, sim, me lembro. Eu pensava que tinha um monte de coisa, me lembro. Tem
0: uma história uma vez que teve um aniversário de um moleque. Sim. Isso tava devia ter uns 11, 12 anos. Todo mundo foi dormir na casa do moleque lá. Aí passou a noite toda todo mundo assistindo o Multishow.
7: Ah, é?
0: Entendeu?
7: Ah, tinha também lá na época o Aldente também, né? MTV Aldente, tinha sempre esse super erótico, me lembra?
0: Ah, entendi. Você é o rei dos contos eróticos. Você assiste.
7: E tinha tal Babi, aquela tal Babi, sumia a Babi, né? A Babi da MTV sumiu, né? Eu fazia programa antes erótico, sabia?
0: Você assiste esses filmes aí com o pinto na mão?
7: Não. Eu me seguro, né? Mas dá vontade.
0: Ah, entendi. Então você é um cara que faz uma análise mais profunda, né? Uma análise mais
7: agora,
0: ampla.
7: Tá passando, passando agora que tem vagas pra moças. Acho que é de um bordel lá, tá passando no Canal Brasil.
0: Como é que é?
7: Tem vagas pra moças. A coisa assim, moças tem vagas pra moças.
0: Tem vagas pra moças, né? Deve ser obviamente, provavelmente é um bordel, né? Não, eu tenho aqui.
7: É um bordel, sim, é um bordel, sim. Eu já assisti, já é muito bom mesmo. É um bordel, é um bordel.
0: Não, eu tenho aqui assim. O site pornográfico é o X-Videos, né? O popular X-Videos. E existem alguns filmes, né?
7: É filme polêmico até hoje, aquele lá, como é que é mesmo? Bonitinho, mas ordinário. Eu assisti já com a Lucélia Santos.
0: Bonitinho, mas ordinário com a Lucélia. Cara, até
7: os caras, ela planeja os caras, os negrão, meu. Catar ela no carro, né? Os caras catam ela no carro, entendeu ou não?
0: Sim.
7: E faz tudo com ela, só que ela fala que ela foi abusada, né? Pro José Wilker, na época que era grande, né? Na época tava fez filme com ela. Grande José Wilker já morreu, mas foi grande ator no Gordo da época, né?
0: Certo.
7: Aí até quem falou assim, o mineiro só é solidário no canto. Por que ele falava isso? Porque ele não podia as garras, ele não queria. Ele se tivesse dinheiro, ele não queria o dinheiro, né?
0: Certo.
7: Ele não o dinheiro, quer ficar pobre mesmo, coisa assim. Aí o outro chamado de Peixoto, o pai da minha que foi abusada, que é o Sérgio Santos, né?
0: Ah, entendi, mas. Tá bom, mas. Bom, você me parece ser um especialista, né? Nesses filmes.
7: Aí tem essa parte de abuso sexual lá, só que é tudo mentira. Armou lá com outro ator lá, né? Que é muito bom na época.
0: Cara, claro que é mentira. É filme animal, é claro que é mentira.
7: Não, era uma ação dela na época lá.
0: Tudo bem. Tá bom. Isso aí é outra coisa. Mas eu tenho aqui uma lista. Que
7: Noite da Sara, essa é bom também, da Sara. Assistiu Noite da Sara já? Noite da Sara 2002? Muito bom.
0: Enfim. Eu tenho aqui alguns filmes que, por exemplo, você pode assistir. Exterminador do Teu Furo.
7: Esse é
0: bom também. Você acha? É o Piróquio também, né? Piróquio é bom, né?
7: Eu tinha um, perdão, na época, até hoje, falar de Star Wars, sabia? Star Wars, pô, não gosto de Star Wars, vou barato, não sei o nome dele. Ah, ele gosta de paródia, é da hora.
0: Por exemplo, existe também. Qual mais?
7: Você que quer saber, eu tenho mais três DVD pornô, mas assisti tantos filmes, tão grosso filme, que eu estraguei o DVD.
0: Já
7: falei novo pra assistir de novo.
0: Já assistiu O Poderoso Chefão?
7: Já ouvi falar.
0: E o Poderoso Bengão, né?
7: Esse aí não.
0: Cara, Poderoso Bengão é estrelado pelo Kid Bengala, cara. É bom, bicho?
7: Ah,
0: é bom?
7: Ah, tem um que é da hora dele, chama Reféns do Sexo.
0: Isso
7: aí já é fim do sexo? Falando sério, isso aí é bom.
0: Soda de Elite também.
7: Ah, é?
0: Fim
7: do sexo, ele pega uma mulher assim, entendeu? Com uma corrente, uma mulher assim, e faz com a mulher mandar corrente. Não vou parar, você fim do sexo.
0: Aqui, ó, Branca de Neve e os Sete Tesões. Temos também o 50 Tons de Pica.
7: Tem Branca de Neve, tem Canal Brasil, tá exposto, eu já fizeram também, sabia?
0: Enfim, tá aí uma gama de opções, né? Você que é um especialista deve conhecer todos, né?
7: A noite. Conheço todos os filmes, conheço. Até a Noite das Taras, o Senhor das Taras é com o Davi Cardoso.
0: Tá bom. Tá certo, meu amigo. Um abraço pra você, tamo junto, viu?
7: Valeu, velho. Qualquer um manda todos os bauru, pra você que sair sem comida também. Faça uma coca de primeira. Coloco um pouco de feijoada, coloco um tempero, fica uma delícia.
0: Valeu, mano. É nóis. Valeu.
7: Valeu, mano. Tamo junto aí. Valeu.
0: Olha aqui, e não para de vir aqui, olha. É o Senhor Deus Anéis. Esse é bom, cara, o Senhor Deus Anéis. É filme de qualidade. É A Calcinha Vermelha de Davi. É, enfim, Você Vai Ficar Babando de Fome. Enfim, vários filmes aqui que o pessoal assistiu. Filmes bons e é, A Gozada da Morte. Operação Leve Jato. Essa é boa, essa é boa. É um filme político, né? Operação Leva Jato. Frozen, uma biscate galopante. Trepada de Elite também. Olha só, gente. São filmes que tenho certeza, se você assistir, você vai ser educado, tá certo? Olha aí, o especialista em filmes pornográficos ligou pra gente. Isso é muito bom, viu? Fico muito feliz. Vamos lá, mais um.
8: Nossa, sou punheteiro.
0: Que isso, moça? Vamos lá, mais áudio chegando. Solta o gogó.
9: O melhor de todos. Primeira vez que eu assisti um filme. La Conga.
0: La Conga, tá bom. É, meta-me se for capaz. Nossa, mano, sensacional, viu? É, Pedrão, esse cara que ligou pra você é o Jô Soares do pornô. Ele não deixa você falar. Que cara mala. É o Wellington Cowboy. Putz, vocês perceberam que eu me livrei dele assim que eu tive a primeira oportunidade. Eu mandei ele passear, né? Meu cara não parava de falar, meu cara alucinado. É... Entrando numa pica. Olha, bons filmes, viu? Sensacional. Obrigado ao pessoal que mandou os filmes aqui pra mim. Valeu mesmo. Vamos lá, mais áudio.
9: Ô, solta. Pedrão, escuta a minha música inédita aí. 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
0: tá aí, né? Ali é o fenômeno, né? Ele que tá tendo uma síncope no ar, mas também trouxe sua contribuição. Matheus da Fiel canta no Band Coruja. A música do Aedes aegypti.
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0: Alô, você que coloca água parada na sua casa, essa música é pra você.
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1: Que isso?
0: O Aedes com a dica é prejuízo. 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Te dá picada no pé, te passa dengue, pois é. Sabe quem é? Quem é? É o Aedes aegypti. 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
1: Oh, sensacional, que sucesso, hein? Ó, oh, Aedes aegypti, cuidado!
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0: Sensacional, hein?
1: Olha aqui, Pedrão, essa música é de uma conscientização tremenda sobre a dengue. Quem mandou foi o Cafani. Pedro, por falar em música, cante um pouco de Elton John pra nós. Pode ser, quem sabe? Por que não? Pedro, você já assistiu Harry Fucker e a Pica Filosofal? É o Anderson Luzi. É, enfim, pode ser, quem sabe? Vamos lá, mais áudio chegando, capricha.
2: Vai cantar desafinado assim lá no Itaquerão,
1: homem. Amigão, preste atenção na letra, velho. Você não entendeu a mensagem. O senhor tá preso nessa ignorância. Vamos lá, mais mensagem chegando aqui, mais áudio. Fala você, meu querido. É, esse aqui não falou nada. Pedrão, te flagraram no cinema, assistindo Mortal Kombat. Quem mandou foi o Ale Hardcore. Caramba, bicho, esse maluco é idêntico a mim. Caraca, idêntico, idêntico, idêntico. Mas não sou eu, não. Eu não fui com essa roupa ridícula, não. Mas é idêntico, viu, Ale Hardcore? Vamos atender mais um telefonema? 36-1137-43-1313. É o telefone que tá tocando. Ai, peraí que tá subindo a azia em mim. Ai, queimação, queimação, socorro. Alô, quem tá falando? Bom dia.
3: Bom dia.
1: Quem é?
3: Eu não posso me identificar agora, só quero fazer um relato. É, aos cinco, eu quero dizer que eu tô muito feliz.
1: Você não pode se identificar, mas eu sei quem você é.
3: E aí, Pedrão, beleza? É o Edinaldo.
1: Você é Edinaldo Plácido. Mas o que você quer? Mas
3: cê ligou... Pedro, calma, rapaz. Pedrão, eu quero dizer que eu tô muito feliz.
1: Por que você tá muito feliz?
3: Porque hoje é uma data especial na minha vida.
1: Por que é uma data especial na sua vida?
3: Hoje tá fazendo 5 anos que eu escuto o Bando de Coruja.
1: Nossa. Que bosta.
3: E tem mais, Pedrão.
1: Pô, cara, eu achei que você ia ser pai. Eu achei que... Não, eu pensei que ia ser uma declaração linda. O cara fala, não, eu vou ser pai. Não, eu fui promovido. Não, eu vou virar chefe. Ai, meu Deus, eu vou... Minha mulher vai estudar e vai trabalhar no exterior. Eu tô indo morar lá. Não, o cara tá completando 5 anos na madrugada.
3: 5 anos. 5 anos ouvindo o Bando de Coruja.
1: Nossa,
3: e tem,
1: cara,
3: mais, Pedrão.
1: Que fezes.
3: E tem mais, Pedrão. Você lembra que uma vez eu liguei pra você que eu, falando que eu tinha ciúme de certas pessoas, inveja, uma inveja boa. Assim,
1: não, eu me lembro. Inveja... Eu lembro, sim, tem alguns anos isso. Você ligou...
3: Cê lembra que eu falei não, que
1: eu
3: tinha
1: sei.
3: Inveja do,
1: você ligou...
3: do Pedrão Blomblom?
1: Você ligou dando um chilique aqui, chorando, porque o seu sonho era ser famoso no programa, não é isso?
3: Exatamente. Que eu tinha inveja do Pedrão Blomblom, do Marco de Pirituba.
1: Sim.
3: Pedrão, e hoje eu tenho uma notícia boa pra te falar. Eu sou famoso! Eu sou famoso! Eu virei um artista! Eu sou um comediante!
1: Não, pode relatar mais.
3: Eu sou um comediante agora, Pedrão. O pessoal fala que eu sou muito engraçado. Eu acho que eu não sou, velho. Você acha que eu sou engraçado, Pedrão?
1: Não.
3: Ah, Pedrão.
1: Posso falar uma coisa?
3: Fala.
1: Então você tá realizado na sua vida.
3: Tô realizado, Pedrão.
1: Você chegou então no ápice da sua vida.
3: Aí eu chego na minha casa, minha mulher fala: cara, você é um mané. Você é um trouxa. Eu falo, por quê? Olha o papelão que você tá fazendo na madrugada. Eu falo, tá dando certo. Eu sei.
1: Cara, você não tem vergonha nessa cara, não, meu?
3: Ah, Pedrão.
1: Cara, você não tem vergonha na cara, na boa.
3: Pedrão, ontem eu fiz uma dancinha, Pedrão. Falando nisso, cara, Pedrão, baixa o TikTok pra você, cara. Eu era um cara contra o TikTok. Hoje, como eu sou um comediante, eu já baixei o TikTok pra mim. Tô fazendo até dancinha, Pedrão. Ontem eu fiz uma dancinha e postei no TikTok, cara.
1: Meu Deus, mano. O cara tá no ápice da vida dele porque ele é famoso no Band de Coruja.
3: Ah, olha, Pedrão.
1: Tem muito áudio.
3: Tô em êxtase.
1: Tem muito áudio. Pô,
3: eu sou um garotão, Pedrão. Eu só tenho 51 anos, cara. Tô no ápice da vida.
1: Olha aqui, tem áudio chegando, mensagens, muita gente reagindo aqui ao seu papel de... Esse papel lindo, né? Esse papelão aqui no WhatsApp 11999919197. A Vanessa tá aqui. Pedro, o pior que eu me lembro desse arrombado chorando que queria ser famoso no Band de Coruja. Pedro, desliga esse fezes, é o cordeiro. Tem áudio chegando.
4: Pô, que sonho bosta, hein, Edinaldo? Ser famoso no Bando de Coruja. Só falta agora o Samuca pôr o mob pra vender e você comprar.
1: Pedro, eu tô impressionado como esse cara é patético. É a Mari de Sorocaba.
3: Tá, Mari, eu sou seu fã, Mari.
1: Vamos lá, mais um, fala.
5: Pedro, Rafael, bota a música do Chaves pro Edinaldo Blasco aí, ó. Certo? Parabéns, Edinaldo, que tu é um grande comediante. Mas quem comeu quem? Fala pra mim.
1: Outro.
6: Nossa, Edinaldo, tá me dando vergonha alheia. Desliga.
1: É, cara, acho que você tá ultrapassando, às vezes, o limite do ridículo, né? Vamos lá, outro. Solta o gogó.
7: Ô, Pedrão, só vou falar uma coisa. Tá vendo, seu Diego Lopes, desgraçado, o que você faz? Se iludindo as pessoas, seu maldito.
1: Outro.
8: Pedrão, não sei qual que é pior, se é ele ou se é o velho do lixo.
1: Mais um.
9: Ó, Pedro, na moral, hein, ultrapassou o senso do ridículo.
1: Cara, é sério, eu tô sentindo no áudio das pessoas, sabe aquela vergonha alheia? Sabe aquele constrangimento? Não, cara, não tô brincando.
3: Eu elogio, Pedro. Não, as pessoas... Pedrão, eu tô no caminho certo, cara.
1: Cara...
3: Tô me sentindo um garotão. Sabe aquele garotão? 51 anos, Pedrão, tô me sentindo um garotão, cara.
1: Cara, não, senhor, as pessoas estão visivelmente constrangidas.
3: Então?
1: Mais um, vai falar.
10: Ô Pedrão. Fala pro Davi emprestar a calcinha vermelha pra ele, mano. Pra ele ver se ele acha uma berinjela.
1: Cara, assim, aparentemente sua trajetória foi uma trajetória de luta. Eu queria que você narrasse pra gente, assim, bem resumidamente, a sua trajetória, a sua caminhada de luta, tudo que você fez, tudo que você batalhou. Entendeu? O seu progresso mesmo, a sua estrada pra chegar, Pedrão, até onde você chegou. Por favor, só um minutinho.
3: Pedrão, sabe por que eu tô tão feliz assim, cara? A minha vida, a minha infância, não foi uma infância boa, Pedrão. Eu nasci lá no sertão baiano. Eu comia café com farinha. Sabe? Porque não tinha o que comer, cara. A gente ia caçar um pedaço de mistura, um pedaço de carne, não tinha. E aí a gente tinha uma tarrafa em casa, jogava no lago lá, pegava um cágado, e aí esse cágado, não sei se vocês sabem o que é cágado, que é o parente da tartaruga,
1: sim,
3: a gente comia como mistura. Eu vim para São Paulo com 16 anos. O primeiro lugar que meus irmãos me levou foi com 69, que lá chama Desafoga Baiano. E aí a minha vida foi mudando. Meu primeiro emprego foi de coletor de lixo.
1: Ok, caramba. Seja mais resumido. Chega mais no final, caramba. Senão eu vou perder muito tempo aqui com a sua vida, cara.
3: Ah, Pedrão. Hoje eu sou realizado no quê? Eu sou um vigilante. E faz 5 anos que eu escuto o Mano de Coruja. Hoje eu sou realizado e sou um comediante.
1: Bom, então conte uma piada, comediante.
3: Ah, Pedrão, Eu tenho umas piadas que o Bin Laden conta aí.
1: Não, posso contar uma piada do Bin Laden? Você é um comediante, cara, por favor. Não quero saber de quem você vai contar a piada.
3: Ah. Dois solventes estavam andando na Paulista, de boa. Aí começou o tiroteio. Aí um solvente falou pro outro: cobertura, cobertura, eu preciso de cobertura. Gostou, Pedrão?
11: Toda essa felicidade porque ele é famoso no bando de coruja. Onde só tem vagabundo, biscate e burro.
12: E cadê a rola, porra? Cadê a rola?
1: Que isso, Edinaldo? Que isso, Edinaldo? Mais um.
12: É, grande Edinaldo. Bem que dizem que o Nordeste é uma fábrica de humoristas.
4: Bom, pela piada eu consegui entender por que o Edinaldo virou comediante do programa da semana.
1: Mais um.
9: Pô, alguém tá gravando isso aí amanhã pra gente poder soltar na outro bando de coruja? Rapaz, tá passando o senso do ridículo.
8: Mano, eu ia perguntar onde tá o Murilouco pra ele comentar isso daí, esse charopita.
13: Essa biscate aí que tá falando que só tem biscate no bando de coruja.
1: Vai ter alguma briga com a Mari de Sorocaba. Mas enfim, mais uma piada, vamos lá.
3: Mais uma piada, Pedrão?
1: Você não é um comediante, velho?
3: Pedrão, aí você tá pegando pesado, pô?
1: Cara, comediante não tem piada, cacete!
3: Pedrão, no momento agora eu não sei não, que eu tô nervoso, cara. Eu tô falando com você, eu tô nervoso.
1: Olha, o comediante não tem piada.
12: Verdade, a tia Mari pegou muito pesado agora. Eu vou parar de ouvir esse programa.
13: Biscate? Fale por você, Mari de Sorocaba.
1: Olha, as moças ficaram bravas com a Mari de Sorocaba. As moças ficaram bravas, ficaram nervosas.
3: Então, Pedrão, eu tô realizado, realizei meu sonho. E agora eu vou ter que desligar porque eu tenho que escrever uma piada nova aqui.
1: Mas não tem nenhuma na agulha?
3: No momento, não.
1: Como é que eu posso encerrar essa ligação com você?
3: Ah, Pedrão. Poxa, agora...
9: O Edinaldo Plácido, ele é até engraçado, eu gosto dele. Mas eu tive que silenciar as postagens dele no Instagram, porque ele é muito feio, bicho. Ele tem o corpo do Léo Santana e a cara do Buiú. O cara feio.
1: Meu Deus do céu. Meu Deus. Vamos lá, vai. Isso é verdade. Edinaldo Plácido é um dos homens mais feios que a madrugada já trouxe.
3: Não é bem assim também, cara.
1: É assim, sim, senhor, cara. O senhor é uma das figuras mais horrorosas que eu vi na minha vida. Isso, senhor, é. O senhor não tem como negar. Vamos lá, mais áudio chegando.
4: Não basta de nós ficar fazendo piada besta, agora tem uma biscate perguntando quem é outra biscate, pelo amor de Deus.
1: Mais um.
8: Ô, Pedrão, cara, bota mais meia hora de parabéns do Ed Mota, cara, seria menos café.
1: Cara, é sério, as pessoas nitidamente estão com vergonha.
3: Obrigado, galera, obrigado pelo carinho, obrigado pelo apoio.
1: Gente, ele não quer que fale bem dele. Ele só quer ser famoso.
3: Eu só quero ser famoso, gente.
1: Vamos lá.
11: Ô, Pedro, a mulherada toda se doendo aí do que eu falei. Aquele velho ditado, né? A verdade dói.
1: E a Mari de Sorocaba segue provocando as mulheres.
14: Olá, a esquerda para a rua Ptolomeu. Ridículo.
1: As mulheres estão nervosas. Calma, gente, calma, gente. Não vamos ficar revoltado com a Mari. A Mari teve um excesso de sinceridade. Quem é o famoso?
3: Eu sou o famoso! Eu sou o famoso! Fui! Tchau, Pedrão! Tchau, tchau, tchau!
1: Definitivamente, a gente sempre se supera na arte de ser ridículo, né? Faltam 17 pras 4, já já tem karaokê, já já tem jogo das pistas.
15: A gente não pode fugir disso.
16: Não tem jeito, né, cara? A vida de todo mundo é assim.

0: 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Olha, tem coisa melhor? Não, não tem não. Esse é o Band Coruja no ar, o intervalo é rápido, já já tem mais. Fazendo Bagunça, até às 5 da manhã.
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0: 4 horas mais 7 minutos, esse é o Band Coruja no ar, é o seu programa da madrugada, fazendo bagunça. Bom dia pra você, excelente domingão! Que festa, que show! Vem junto com a gente, galera! A sua rádio do seu jeito! E o Washington brasileiro canta por aqui também!

do sanfoneiro. 0 operadora 11 99991 9197, né? Washington brasileiro cantando aqui no Band de Coruja. E também aqui, Pedro Amari de Sorocaba é amargurada. Precisa encher as fotos de filtro. Olha só, essa cebosa solteirona nariguda. Parece o Felipe Luiz. Quem mandou é o Leonardo de Capos. Meu, o cara tá detonando a coitada. Que desnecessário, viu? Mas só pra deixar bem claro, eu falei um nome aqui do celular, é um nome errado, a produção escreveu errado, viu? Só pra deixar bem claro. O nome que eu citei aqui no celular não é o vencedor do celular, porque não deixaram um nome aqui. Não é, a moça que eu citei não é ela que ganhou, não é ela. Na verdade, ela ganhou outra coisa que vai ser citada mais tarde aí, só pra corrigir. 4 horas mais 9 minutos. Pedrão, muito bom dia, saudade do Santana. Quem mandou foi o Cordeiro. Pedrão, saudade do show de talentos. É o Ale Hardcore. Obrigado, Ale Hardcore, aquele abraço, viu, meu querido? Obrigado. É, Pedro, manda um abraço aqui pra minha mãe, Sônia. Ah, Sônia é o nome da minha avó, viu? O nome da minha avó, um beijo pra ela, que é como se fosse uma mãe pra mim também. Ao som do ritmo de Washington brasileiro.

0: Acerto, vamos lá, mais um, vai, solta o gogó.
1: Pedão, bom dia, manda um alô pra galera do Uber aí.
0: Alô.
2: Fala, meu brother do Bande Coruja, manda um abraço pra Mariana, minha esposa, que tá no carro comigo, tava na balada, e pro Rafael, meu colega, tamo aqui na Autonomista, em direção a Itapevi.
0: Beleza, valeu, meu querido, boa viagem. 4 horas mais 11 minutos, para tudo, parou? Então vamos começar.
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0: É o seguinte, o palco tá liberado pra você brilhar, pra você cantar e encantar. Escolhe uma música bem bonita, assim, uma música que de preferência você saiba cantar, não é mesmo? Então, e liga pra gente aqui no telefone, 11-3743-1313. Sabe cantar? Então manda a brasa aqui, manda a brasa e você vai cantar muito, que você vai dar um show, tá certo? E você, se você for mais votado ou mais votada, você vai ser o grande campeão. Você vai ser o grande campeão, obviamente a votação vai de acordo com o público. São dois cantores, dois competidores, tá certo? Eu já vou atender o primeiro cantor, tá? E telefone é 11-3743-1313. Alô, quem tá falando? Bom dia! Alô? Alô? Nossa, cara, eu não tenho paciência pra cara que liga no mudo, ainda fica segurando a linha. Esse cara não vai largar a linha tão cedo, não. Então, quem quiser cantar, escreve karaokê aqui no WhatsApp que eu ligo. Não tem problema nenhum. Só escrever karaokê no WhatsApp da Band FM que eu ligo pra você, tá bom? 99991-9197 e o código 11 na frente. Faz tanto tempo que eu não faço karaokê, né, meu? Tanto tempo que não tem. Vamos ver se o pessoal aprendeu a cantar. Que a gente, por muito tempo, fazia karaokê com músicas patrocinadas, até pagando R$100, enfim. Aí, vai, fala. Vou ligar pra Cleia, a primeira cantora do dia.
5: Meu Deus!
0: Tudo bem?
5: Eu achei que você não ia ligar.
0: Não, liguei. Eu vivo. O primeiro nome que eu vi, eu liguei.
5: Ai, meu Deus. Tá.
0: Você tá preparada?
5: Tô preparada. Posso cantar Alcione?
0: Claro! Seu nome é Cleia, não é?
5: Cleia.
0: Cleia. Cleia, o que você faz da vida?
5: Motorista de aplicativo.
0: Ok. Qual música da Alcione?
5: Não deixe o samba morrer.
0: Não deixe o samba morrer, ok. É um clássico, né? Um clássico. Qualquer roda de samba de turista tem essa música.
5: É verdade.
0: Vamos lá,
5: é
0: então.
5: Maravilhosa também, é.
0: Não deixe o samba morrer. Boa sorte pra você. Vai.
5: Não deixe.
0: Calma. Do refrão não, tem que ser do começo. Calma lá.
5: Ah, é começo. Não deixe o samba morrer. Não deixe.
0: Meu bem, meu bem, espera um pouquinho. Espera um pouquinho. Espera aí. Tá começando do refrão, que era o começo da música.
5: Essa é o começo da música.
0: Não, não é. Não é. O começo é. Quando eu não puder pisar mais na avenida.
5: Tá. Então eu vou dessa parte que você tá falando. Mas o começo não é. Mas tudo bem, vamos lá.
0: Não é, mas tudo bem.

0: Tá certo, tá certo. Cleia cantando Alcione. Agora a gente ouve a opinião da galera, a opinião da rapaziada que manda mensagem no WhatsApp. Não é voto, é só opinião, viu, gente? Só opinião e nota, tá certo? Mandando áudio aqui através do 11 99991-9197. Vamos lá, fala, meu bem, solta o gogó.
1: Nossa, arrasou!
0: Essa aí gostou, vamos lá, mais uma.
2: Ô, Pedro, a gente só xinga, mas essa aí canta bem sim.
0: Outro, vamos lá.
3: Pedrão, acho que eu vou votar nessa moça aí.
0: Não dá pra votar, animal, tem outro candidato. Sua anta. Mais um, vai, fala.
4: Cantou demais, parabéns, nota 10.
0: Vamos lá, outro.
5: É, Fezes Puríssima, Fezes.
0: Calma, meu bem, não xinga ele. Vamos lá, outro.
6: Não gostei porque ela não terminou a música e mandou um abraço pro Maranhão.
0: Também não gostou. Outras pessoas exigentes estão mandando mensagem aqui. Vai, mais um.
7: Ô, Pedro, eu não gostei dela cantando, não, hein? Toda hora termina essa. Parece um rei do piseiro, um péssimo.
0: Mais um.
8: Nota mil, Pedro Palmeirense.
0: Outro. Vamos lá, fala, solta o gogó.
9: Cantou nada, não. Não cantou muito bem, não. Vamos ver o próximo.
0: Vai, mais um.
10: Ô, Pedro, a Cleia já terminou de fazer cocô?
0: Baixa o rádio, meu bem, baixa o rádio. Se bem que
11: eu não ouvi a opinião dele.
0: Tá bom, um beijo pra você, querida.
11: Beijo.
0: Beijo, tchau, tchau, tchau, tchau, tchau, tchau, tchau. Vai, vai, vai. Enfim, tá aí a Cleia, a primeira candidata. Vamos atender o segundo. 11-37-43-13-13, alô.
12: Fala, Pedroca.
0: Quem é você?
12: Cadu, meu irmão, tudo bem?
0: Cadu?
12: Isso.
0: Cadu, tudo bem, Cadu?
12: Tudo em ordem.
0: Tudo jóia, o que você tá fazendo?
12: Eu tô aqui em frente a um hotel esperando os passageiros pra levar pra Guarulhos.
0: E você vai ganhar da Cleia?
12: Opa!
0: Qual música você vai cantar?
12: Pode ser 24 horas de amor.
0: 24 horas? Quem canta 24 horas de amor mesmo?
12: É... Putz, não é com o nome.
0: Tá fácil.
12: É aquela, quando acordei pela manhã...
0: Eu acho que é Bruno Marrone, né?
12: Não sei. É, pode ser Bruno Marrone, Mato Grosso, Matias, aí vai.
0: Tá bom, vamos, tá bom. Tá bom, então, vamos lá. É, anúncio do YouTube não pode rodar, pera um pouquinho. Boa sorte pra você, vamos ver se você ganha da Cleia.
12: Valeu, Pedrão.
0: Vamos lá, arrebenta, cara, eu te aviso quando você começa. Vai. Vai!
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0: gostei, cara, gostei. Eu senti entrega. Eu gostei, cara, eu gostei. Vamos lá, opiniões, não é voto, não é voto. Quem votar não será considerado, apenas opiniões. 11999919197.
1: O cara parou de se transformar em Super Saiyajin agora? Já acabou? Na moral, o Dragon Ball Z já acabou. Certo?
2: Vai, Belanaga.
1: Cleia, nota 10 pra você.
3: Gostei, mano. Ele tem uma sensualidade na voz que dá vontade de bater com o pinto na cara dele.
0: O que é isso, velho? Vai, mais um.
4: Esse sim representou o quadro, não a primeira candidata. Ele desafinou com força no meio, viu? Ai, que vontade de dar uma bicuda numa pedra e arrancar a cabeça do dedão. Vagabundo.
0: Vai, mais um.
5: Ah, Pedrão, ele cantou bem, mano. Ele só perdeu com silêncio, mano. Se ele tivesse ficado em silêncio aí, ele teria ganhado.
0: Vai, último, capricha.
6: Essa galinha tá com gogo, Pedro. Tá desafinada, hein?
0: Deixa eu só ouvir aqui essa opinião importante no momento que o WhatsApp acabou travando. Caramba, vai, agora vai. Pronto. Pronto, consegui recuperar. Mais uma.
7: Cantou muito, Pedrão. Foi fenomenal, não.
0: Obrigado.
2: Fenomenal.
0: Boa sorte, Cadu. Vamos aguardar o resultado.
2: Maravilha, Pedrão. Obrigado.
0: Valeu, valeu. Bom, aberta a votação. Quem chegar a 5 votos primeiro ganha, tá certo? 11999919197. A Cleia foi a primeira, cantou Alcione. O Cadu foi o segundo, cantou Mato Grosso e Matias. Vamos ver quem ganha. Cara, eu tenho meu preferido. Não vou falar porque vai influenciar. Mas vamos aguardar.
8: Não, Júlio Corte.
0: Quê?
8: Não, Júlio Corte.
0: Só falou o nome dele, não adiantou nada. Perdemos 2 segundos da nossa vida. Vai, outro, capricha.
9: Eu voto no Cadu, Pedrão, Cadu.
0: Cadu sai na frente, 1-0.
10: Aí, meu, voto é na Leia, malandro.
0: Não é Leia, é Cleia, então você errou o nome e não valeu o voto. É Cleia, não é Leia, vai mais um.
11: Eu voto na Mocleia, Cadu, vai tomar...
0: Não valeu, vou voto, não valeu.
3: Como a Cleia ficou teimando que o começo da música era do jeito que ela queria, eu voto no segundo.
0: 2-0 pro Cadu, agora valeu, 2-0 pro Cadu.
10: Voto na Cleia porque é Mocleia.
0: É Cleia, não é Creia, não valeu o voto. Olha, a Cleia tá sendo desconsiderada porque o pessoal tá errando o nome dela. Tá 2-0 pro Cadu.
10: Cadu, meu voto é no Cadu.
0: 3-0 pro Cadu, gente. Meu Deus, vamos lá, mais um.
1: Eu voto no Cadu.
0: 4-0 pro Cadu. Meu Deus. Uma goleada mais que a cachapante até aqui. Vamos lá. Se o Cadu conseguir o próximo voto, ele ganha. Vamos lá, mais um.
7: Eu voto na Cleia.
0: 4-1.
12: Bete, Vicente. Voto na Cleia.
0: 4-2. Vamos lá, mais um.
13: Eu voto no segundo 1 milhão de vezes. Vai pra essa Cleia aí. Muito ruim.
0: Com isso, votação encerrada, né? Deixa eu ver se ia mudar alguma coisa.
13: O Cadu foi melhor, o Cadu.
0: Bom, votação encerrada. Olha, Cadu fez 6-2 na Cleia. Ganhou o Cadu. Toca a música dele. Olha, uma goleada, hein, gente? Uma goleada. A Cleia, ela acabou chegando, acho que, meio cheia de banca, falando, teimando que a música começava no refrão e não começava. Enfim, Cadu venceu por 6-2. A Cleia tá até... Eu até dei mais um voto de lambuja, mas mesmo assim deu Cadu. A Cleia tá mandando áudio, acho que ela tá opinando. Primeira vez que ela se manifesta após a derrota. Vamos ver.
14: Parabéns, Cadu, mas não valeu, hein? Porque só porque erraram o meu nome.
0: A votação é soberana, minha querida. Votação é soberana.
14: Você precisa ouvir a música, hein? Porque ela começa no refrão.
0: Ela não começa no refrão. Será que é difícil? A música não começa no refrão. A música começa quando as minhas pernas aguentarem mais, quando eu não puder mais pisar na avenida. É difícil.
3: Ah, Cleia, você é bem bicha agora. Aceita que dói menos.
0: Aceita que dói menos. Pedro, joga bomba nessa velha. É o Pedrão Rocha. Olha lá, o Cadu perguntando. Aonde eu pego o prêmio? Pera um pouquinho. Quem falou que tem prêmio aqui? Aonde eu anunciei prêmio aqui? Anunciei mais cedo que a Band FM tá sorteando dois celulares, mas não é no Band Coruja. Mas enfim, vai começar o jogo das pistas, tá certo? E jogo das pistas eu vou garantir uma coisa pra você. Jogo das pistas, meu amigo, mas tá com um prêmio. Eu vou contar no final. Vou contar no final se o vencedor do telefone ganhar. Porque o cara do telefone tem que brigar com a galera do WhatsApp. Se o cara do telefone ganhar, ele vai levar um prêmio que, pra mim, é um dos prêmios mais impecáveis que a gente pode dar aqui na Band FM, tá certo? Então vamos parar de... Na verdade, eu tô enrolando aqui sem trilha, que eu tô pegando tudo. Como eu não peguei nada antes da hora... Tô pegando as trilhas, tô pegando os efeitos, tudo agora em cima da hora. Aí eu sou obrigado a ficar enrolando aqui com a minha voz, gastando saliva pra que tudo se resolva. Vai, agora deixa a musiquinha de fundo aí, ó, aqui, ó. Que é uma... Musiquinha do Topa Tudo por Dinheiro, né? Um programa histórico. Enfim, telefone é 11-3743-1313. O ouvinte na linha vai brincar com a galera do WhatsApp, tá certo? E aí, são quem chegar a 5 acertos primeiro vai vencer a competição. E aí, vamos ver. Se o ouvinte no telefone vencer, ele vai ganhar um prêmio sensacional. Garanto que vai ser sensacional, tá certo? Vamos lá. Alô, quem tá falando? Bom dia.
15: Eu de novo.
0: Eu de novo quem?
15: Cadu.
0: Que bom, tchau, um abraço. Some daqui que você já ligou. Vai, cai fora.
15: Não, pera aí, Pedrão.
0: Pera aí o quê? Que você quer falar o quê?
15: Eu vou participar do jogo das pistas, agora eu vou ganhar o prêmio.
0: Ah, você vai, não vai nada. Tchau, você já cantou, vai embora. Some daqui. Vamos lá, vamos atender outro. 11-3743-1313. Alô, quem tá falando? Alô?
15: João.
0: João, tudo bem, João?
15: Tudo.
0: Tranquilo?
15: Tranquilo.
0: Beleza, tudo jóia. Conhece a competição?
15: Sim.
0: Sabe que eu vou passar três pistas pra você?
15: Sim.
0: Sabe que você vai ter que acertar?
15: Sim.
0: Só tem uma chance, viu, cara? Se errar, eu passo pra galera do WhatsApp e aí você tem que torcer pra galera do WhatsApp não levar o ponto. Combinado?
15: Sim.
0: Então, beleza, então. Vamos começar. Posso soltar a primeira pista? Posso ou não, cacete?
15: Pode.
0: Vamos lá, então. Ó. É fácil. Parte do corpo filtra o sangue e tem o formato de um feijão.
15: Sim.
0: Ponto pro nosso amigo João. 1-0 pra ele. Ponto pro João. Ponto pro João. Vamos lá. Faltam só 4, hein, João?
15: Bora.
0: Tem bico e não fala. Tem asa e não voa. Tem lágrimas e não chora.
15: Bully.
0: Tá errado. É quase isso, é quase isso. 11-9-9-9-9-1-9-1-9-7.
15: Teta.
0: Não, não é teta, animal. Tem mais 4 áudios de WhatsApp.
15: Chaleira,
0: ponto pro WhatsApp, tá empatado.
15: Ah, mas parece que é a mesma coisa.
0: Não, é diferente. Bulha é café, chaleira é chá.
15: Não.
0: 1-1 no placar. Lembrando que vai até 5. Tá fazendo o que agora, hein, João?
15: Eu tô aqui no Morumbi, aqui.
0: Que você faz aí?
15: De aplicativo.
0: Mais um do aplicativo. Então, é fácil pra você acertar. Balão tem, Estátua da Liberdade tem, Olimpíada tem,
15: tocha.
0: Oh, o cara é bom, o cara é inteligente. Ponto pra ele, é tocha. O cara é rápido, viu? O cara é rápido, é bom. Ele não vai acertar. É grande. Come um boi e não é venenosa.
15: Sucuri.
0: Tá errado. Quem sabe no WhatsApp? Quem sabe no WhatsApp? 11999919197.
3: Edmilson Caipira.
0: Não. Não é Edmilson Caipira. Vamos lá, mais quatro chances.
13: Jiboia.
0: Jiboia. Ponto pra galera do WhatsApp.
15: Ué, mas não podia ser sucuri também? Não dá na mesma?
0: Não, jiboia, jiboia, sucuri é sucuri.
15: Mas jiboia não come boi.
0: Come boi, sim, senhor.
15: Ah, tá bom.
0: Come boi, sim, senhor. Você quer contestar a pista?
15: Não, não, não.
0: A pista tá pronta?
15: O senhor está certo, senhor Pedro.
0: Vamos lá. Eu nem sou eu, é o Silvio Santos, que eu copio tudo no programa dele. Olha, acho que a próxima é fácil. A próxima você não vai errar não, viu, meu? Posso ir?
15: Pode.
0: Vamos lá. Nasce de um jeito, se transforma e fica muito bonita.
15: Borboleta.
0: Caramba, ele é bom pra caramba. Ponto pra ele. Borboleta, cacete. Ele é rápido, meu. Esse eu acho que vai ganhar da galera do WhatsApp. Esse acho que vai ganhar o prêmio. O prêmio que eu falei, ele vai ganhar. Ele vai ganhar. Vamos lá. Preparado?
15: Preparado, mano.
0: Vamos lá, então. Chamam de nascente, chamam de perereca, diversão do homem.
15: Nascente, chamam de perereca, diversão do homem.
0: Chuta!
15: Ai, nascente, perereca, diversão do homem. Rapaz.
0: Não sabe? Vou passar pro WhatsApp.
15: Pode passar.
0: O WhatsApp também não vai acertar, não. São só cinco chances, hein, gente? Cinco chances. Ah. Vamos lá, mais um.
16: Ah, esse aí ele não gosta. A vagina.
0: Não, não é. Não, não é nada disso. Não, não. Não é nada disso. Vamos lá, mais um.
11: Buceta.
0: Não, que, cara, para. Não, não fala assim, velho. Murilo, na boa.
15: A próxima, eu tava com vontade de falar, mas não podia.
0: Não, não, não. Murilo, vou bloquear você, cara. Não fala isso. Cara, ridículo, velho. Vamos lá, mais um. Não, não, não, não, não. Não fala isso, sério. Não é nada disso. Mais um.
14: Pichelli.
0: Não, não é Pichelli. Vamos lá, mais um. Outro. Tem nada a ver com genitália. Vamos lá, mais um. Não, não, não, não, não. Não fala.
16: Champola dourada.
0: Não, não é. Não é nada disso.
16: Pichelli,
0: vamos lá, mais um.
16: Outro. Não,
0: feio. Então por que mandou áudio, imbecil?
16: Hã?
0: Não é... É Rio! É Rio, ninguém acertou. Segue 3 a... Segue, tá 2 a 2, não tá? Ou 3 a 2?
15: 3 a 2.
0: 3 a 2, é verdade. Tá 3 a 2 pra você. Vamos lá. É comprido. É fino. Tem gente que gosta de chupar.
15: Pirulito.
0: Pirulito, pronto, ponto. 4 a 2, você abriu vantagem. 4 a 2. Já disse, o próximo que manda palavrão aqui eu vou bloquear, viu, cara? Pô, Murilo, cara, pô, o cara manda aqui sempre. Idiota, velho, idiota. Necessário. Vamos lá. 4 a 2. É pra você matar agora, viu? Eu quero que você ganhe, viu, João? Tem na geladeira. Tem no carnaval. É quase um tipo de cobra.
15: Tem na geladeira, tem no carnaval e é quase um tipo de cobra. Geladeira, carnaval, cobra. Geladeira, carnaval.
0: Não sabe? Outra.
15: Não.
0: Quem sabe no WhatsApp? Vamos lá, 11999919197.
16: Serpentina.
0: Serpentina.
15: Serpentina, boa, boa. Se máquina de chope, eu lembraria.
0: Tá 4 a 3. Se você acertar a próxima, você ganha. Se o WhatsApp acertar a próxima, empata. Então tá equilibrado. É pra você matar essa. É pra você matar.
2: Ok.
0: Faz barulho, é de bronze e chama pessoas.
2: Sino.
0: Como é que é?
2: Sino.
0: Repete!
2: Sino.
0: Muito bem, ganhou, ganhou! Ganhou, ganhou. Cara, parabéns, você ganhou. Ganhou, ganhou mesmo, Zé, sério. Você mereceu. Pelas respostas do WhatsApp hoje, eu torci pra você ganhar e você venceu 5-3. Parabéns, viu, cara? Parabéns, João.
2: Obrigado, Pedro.
0: Valeu, mano.
2: Valeu.
0: Tamo junto.
2: Cadê o prêmio? Cadê o prêmio, Pedro? Pode enrolar.
0: Como é que é?
2: Cadê o prêmio?
0: Ah, o prêmio!
2: É.
0: Traz o prêmio pra ele.
2: Ah, meu pai. Que medo. Não.

0: João? Ô, João? Ô, João? Ai, caramba, foi metralhado. Pô, bem na hora que ele ia ganhar o prêmio. Bom, sendo assim, o prêmio fica pra outra semana. Parabéns!
1: Bom, eu preferia ganhar esse efeito dos tiros aí do que essa cochila.
0: 24 para 5. É o Band Coruja no ar até às 5 da manhã. Já a gente conversa mais um pouquinho. Já também tem Band Bom Dia com Fernando César.

FM, tá aí o Luan Santana, amar não é pecado, aqui no Band Coruja, faltando seis minutos para 5 da manhã. Era operadora 11 99991 9197, número de WhatsApp onde você continua mandando brasa. Lembrando que daqui a pouco chega o Fernando e o Band Bom Dia.

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1: Olha você mandando brasa aqui no WhatsApp da Band FM. Tem aqui o Marcial Tavares. Ele tá em Nova Iguaçu, no Rio de Janeiro. Obrigado. Olha aqui o nosso querido também Beto, final do telefone 1719. Pedro, muito bom o programa com você. Volta logo. É a Mari de Sorocaba. Agora eu retorno, não semana que vem, no outro final de semana. No outro final de semana, sim. Faltando 5 minutos para 5 da manhã, chegou o momento em que a gente ergue as mãos pro céu, chama o neguinho da beija-flor e diz obrigado, Jesus.
2: Em cima, gente!

0: 10, pessoal. Obrigado. Muito obrigado você por mais uma madrugada. Obrigado você pela companhia. Obrigado você pela festa. Obrigado você que tá trabalhando. Obrigado você que tá à toa. Tá voltando da balada. Valeu. Feliz Dia das Mães. Mais uma vez, parabéns para todas as mamães. Dê um beijo apertado na sua mãe. Se ela não está aqui, faça uma oração, que eu tenho certeza que ela vai te ouvir, tá certo? Vem aí, Band Bom Dia. Ele já está aqui na minha frente, Fernando César. Pera aí, agora sim, de novo. Fernando César! Pedro! Esqueci de ligar o microfone, né? Faz parte.
1: Entendi. É, tem esse detalhe, né?
0: É um detalhe pequenininho.
1: Tá começando agora, você não sabia. Tudo bem.
0: Tudo bem, graças a Deus. O senhor tá bem?
1: Tô bem. Eu pensei que quando você tava falando, vamos erguer as mãos para o céu e tal, eu achei que era com a minha entrada aqui.
0: Não, também, eu ia chegar lá, viu? Eu ia chegar
1: Finalmente
0: lá.
1: Ele chegou, eu vou embora.
0: Até porque tô morrendo de sono e assim, aqui na madrugada, você junto cansaço. Só que ao mesmo tempo você sai pilhado, né? Porque
1: Você
0: sai com o cérebro pilhado e tal. Porque aqui você faz muita coisa.
1: Você vai dormir que horas depois de apresentar um programa como esse?
0: Puxa, cara, depende do dia. Eu espero que o mais cedo possível, viu? Mas pode ser que 6:30 eu esteja dando pirueta na cama ainda.
1: É verdade. Você coloca ainda aquele pijaminha seu do Frajola?
0: Não, do Frajola não. Ô, amigo.
1: Desculpa.
0: Ô, Frajola, tá de sacanagem?
1: Qual que é?
0: É o pijaminha do Buzz Lightyear, viu?
1: Ah, é verdade, que tem asinha.
0: Lógico, aí na hora de mimir.
1: Ele solta o laser?
0: Sim, aí na hora de mimir eu grito pro universo.
1: Ah, é?
0: Ao infinito e além.
1: Quando ele vai pular da cama, né?
0: Não, lógico, tem todo o ritual,
1: entendi,
0: né?
1: Entendi.
0: E você, Fefão?
1: Que bonitinho. Tô bem, você tá com saudade de mim na semana, não?
0: Não, vi você segunda-feira. Mas você tá ótimo, né?
1: Eu tô bem, graças a Deus.
0: Trabalhou ontem?
1: Trabalhei ontem, vou trabalhar hoje, vou trabalhar hoje à noite, vou trabalhar amanhã,
0: vou trabalhar depois, terça, quarta, quinta, sexta.
1: É isso, faz parte, né?
0: Eu pensava que eu tava ferrado, viu?
1: Vai te catar.
0: Tchau, Fefo, valeu, bom trabalho.

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6: Tudo bem? Tudo cedo? Como é que estamos aí? Uma excelente manhã de domingão para você que tá junto com a gente aqui na Band FM. Feliz Dia das Mães! Eita! Um abraço bem apertado em todas as mamães que estão junto com a gente aqui na Band FM, a sua rádio do seu jeito. Bom dia, bom dia, bom dia!
7: Dá licença para chegar por aqui, James D, Band FM. 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Com muita energia, muito alto astral. Chega o Pidócio com suas latinhas. Sim, tá, e o Zé Bete, o

0: Chega.
1: Bom dia. Ei, uba, que beleza, uba, meu povo. É domingão. Que delícia. E aí, tudo bem? Tudo certo? Uma ótima manhã de domingão pra você. Uma manhã muito especial. Uma manhã diferente. Uma manhã que a gente traz todo o carinho. Uma manhã que a gente traz todo o nosso reconhecimento para todas as mamães que estão juntas com a gente aqui nesse domingo especial. No domingo das mamães. Feliz dia das mães para todas as mães que estão junto com a gente. Obrigado aí pela audiência. Tamo junto. Que dia especial, que dia especial. E hoje aqui no nosso Band Bom Dia, a gente traz aí os melhores ou piores momentos da semana, porque a gente insiste, né? Lógico que você pode participar com a gente, mandando a sua mensagem através do nosso WhatsApp, aqui no 11 99991-9197. Olha só, o Nota Baixa já tá aqui, velho. Ô, Nota Baixa, o que você quer, meu velho? O que você quer, rapaz?
2: E aí, Fifu?
1: E aí?
2: Bom dia. Suave, Bilão.
1: Suave?
2: É nóis. Vamos nós aí de novo na matina, Pefô.
1: É nóis aí, Nota Baixa. Valeu, meu querido. Tudo de bom. Ele que tem duas estrelas na Uber. Está se destacando muito no trabalho. Uma estrela e meia de conceito. Muito bem. Olha aí o Bora Bora, rapaz.
3: Bora, meu irmão.
1: Bora, bora.
3: Até o próximo fim de semana, hein? Nós vamos divertir, mano.
1: Bora, bora. 5 horas, 5 minutos. Bora, bora não dorme. É isso. Muito bem, gente. A gente vai relembrar bons momentos aqui da semana. Tem Doutor Embrólio. Tem Doutor Décio Pinto. Olha, faz tempo que a gente não fala com o Severino, rapaz. Essa semana o Severino apareceu aqui. É a recepção lá da Band tá complicada, ele não consegue vir pra cá, né? É, tem a balada no Vinheta que vai fazer a gente acordar ainda mais. E tem o Cro, gente, olha só. Tem Zé Bete também. E lógico, a sua participação através do nosso WhatsApp. Bora lá, então. Ô, Cro, vem cá.
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5: Gente, sexta-feira hoje. E é engraçado que você tá meio cabisbaixo, né? Você sabe que sempre temos um dia ou alguns dias que a gente realmente para pensar na vida, a gente fica triste. Você sabia que às vezes a gente perde o rumo da vida? Que às vezes a gente parece que dá um branco na mente, que às vezes a gente acha que nada mais vai ter solução, às vezes é falta de dinheiro, às vezes é um amor que te deixou, às vezes é uma pessoa querida que se foi. Então a gente fica perdido, isso é normal. Não se ache diferente dos outros. Você, na verdade, é igual a todo mundo. Então se você está se sentindo perdido na vida, é você mesmo que eu estou falando. Sabe, meio desorientado, meio... Eu não sei mais o que eu faço da minha vida, gente. Sabe, às vezes vocês fazem essa pergunta. Tanto que eu trabalhei, tanto que eu fiz as coisas para as pessoas e hoje nem valorizado eu sou. Isso é totalmente normal, meu amor. Lembre-se, o maior valor, a pessoa maior que tem que te valorizar e tem que falar que você é bom, que você é boa, que você merece, é você mesmo. Então eu sempre falo isso, olhe no espelho. Olhe para os seus olhos e fale, você é merecedor de tudo de bom e você vai conseguir e vai sair dessa. Escuta o que eu estou te falando, você vai sair dessa, só que você tem que acreditar nessa pessoa que eu estou falando, que é você.
4: O recado tá dado, viu? O recado tá dado aí, eu espero que você abrace essa ideia, tá? Apareceu pra você, Cro.
5: É aqui esse casal?
4: É...
5: Na academia?
4: Isso, eu fixei mais uma moça, que é a Laura também.
5: Tá,
4: então são dois fixados aí, você escolhe o que você quiser analisar.
5: Tá, eu já
4: primeiro.
5: Abri um aqui que é um casal na academia.
4: Isso mesmo.
5: Pelo amor de Deus,
4: o
5: hein?
4: O que é isso?
5: Olha o tamanho do braço desse homem.
4: Isso é o Guto Fleres.
5: Guto Fleres, e aqui deve ser esposa ou namorada, não é?
4: É.
5: Olha que casal fitness lindo, olha os braços dessa mulher todos definidos.
4: Que doideira, né?
5: Olha esse abdômen, essa perna. Olha o braço dele, é do tamanho da minha coxa. Parabéns, viu? Que casal bonito, gente. Imagina isso pelado transando. Peraí, Clô.
4: calma lá.
5: Eu fico imaginando o seguinte: se esse homem tem o braço todo veiado, imagina um negócio dele.
4: Ô, Cro, pelo amor de Deus, mas fica também?
5: Gente, sem treinar já é cheio de veia, né?
4: Cro!
5: Pelo amor de Deus, será que ele faz exercício pro Bilal?
4: Para! Peraí, pô!
5: Agora, olha que mulher maravilhosa, gente.
4: Ai, meu Deus.
5: Parabéns. Eu queria fazer uma pergunta, não sei se ele vai responder. Se ele responder, ele vai responder aqui
4: Guto,
5: mesmo.
4: Como é que é o nome dela?
5: O nome dela. E outra, Guto, deixa eu te falar. Vocês participam de campeonato? Porque realmente vocês estão fibrados, estão bem... Olha essa barriguinha dela.
4: Então, que loucura, né, Cro?
5: Agora a única coisa que me fala...
4: Respondeu aí, Cro.
5: Ele respondeu, mas peraí, aí eu tenho que fechar,
4: mas não tá aparecendo aí?
5: Peraí.
4: Você abriu a mensagem. É Juliana.
5: Ah, Juliana. Ah, tá aqui, pronto. Ó, Ju. Ju e o nosso querido Guto. Agora uma pergunta, você sabe o que me falaram, meu amor? Porque o P,
4: tá.
5: Ele tá fazendo crossfit, né?
4: Uhum.
5: Esse barulho que ele faz de trovão é quando ele arrasta... Aí, ó. Ele tá arrastando as nuvens, tá? Então o que que acontece? Me falaram, não sei se é verdade, que diz que o homem que pratica, que fica desse tamanho, cresce tudo, mas diminui o...
4: Mentira!
5: Será que Guto, é verdade?
4: Isso é verdade? Isso aí deve ser lenda, né?
5: Ai, porque... Ai, pensa que triste você ficar grande, braço grande, perna grande.
4: Mas assim, proporcionalmente, como você fica grandão...
5: Ah, diminui.
4: Não, fica do mesmo tamanho, mas proporcionalmente, né?
5: Ai, eu tenho essa pergunta. E aí, na mulher, é o contrário. Diz que cresce um negócio.
4: É isso. Cronota pro casal fitness.
5: Você sabia que mulher também tem pênis?
4: Clô, pelo amor de Deus, Clô.
5: É pra analisar o look dele.
4: Não, é um micro pênis, você nunca viu? Clô,
5: tem até a cabecinha. Pelo amor de Deus, para, cala a boca.
4: Para.
5: Tu tem como dar 10 pra eles.
4: Nota 10 pro casal fitness. Caraca, um abraço, continuem assim saudáveis, viu?
5: Parabéns.
4: Continuem saudáveis assim.
5: Se eles quiserem, a gente faz um trisal, tá?
4: Isso,
5: com certeza. Você já pensou ser no meio
4: desse... Imagina a chave de perna da Juliana, meu.
5: Não, eu, chave de perna, imagina o tamanho do grifo dele. Se é pra falar de ferramenta.
4: Vamos lá, ó. Laura Leal, já tá fixada aí.
5: Cadê? É, aqui foi de

0: até a altura da canela, não é? Com alcinhas. Tá muito bem, corpo bonito. Tá com uma bolsinha aqui que ela comprou lá na 25 de março. E você sabe, posso te falar uma coisa, meu amor? Eu tava vendo uma matéria ontem a respeito de bolsas de grife. Bolsas de 20, 30, 50 mil reais, 100, 200... Gente, posso falar uma coisa? Se você colocar uma bolsa de 30 mil reais ao lado de uma bolsa, que seria uma cópia barata? Gente, pelo amor de Deus, que coisa de louco. Pra que tanto dinheiro?
1: É, gente, de fato... Eu acho que o mais barato vai se desgastar mais rápido.
0: A diferença, isso aí é... A diferença de qualidade a gente não discute.
1: Mas se for só pra ostentar,
0: é,
1: né?
0: Gente.
1: É, realmente, de fato, não faz muito sentido.
0: Por exemplo, olha essa lingerie que eu tô. Da Top Secret, ó. Olha aqui, é falsa. É uma costureira que tem lá, do céu, que faz pra nós.
1: E ninguém vai saber.
0: Ninguém vai saber, põe etiqueta, meu amor. É, bom, ué. Laura, meu amor, adorei a sua roupa. Só o cenário que não tá bom, ela pousou bem no meio de duas tomadas.
1: Aham. Uhum.
0: De energia, e tem uma tomada que tá ligada aqui, no mínimo um aspirador de pó.
1: Isso.
0: Tá, e a parede também encardida, ou é a tela desse computador.
1: É, exatamente.
0: Até porque tô sentindo a parede um pouco encardida. Uma mãozinha de calma, meu amor, se não tiver dinheiro, tá bom?
1: Por favor, né?
0: Mas, Laura, um beijo pra você, eu também te dou 10.
1: Nota. Poxa, 10, que Laura, bom. Uma moça muito bonita, um beijo pra você. Muito obrigado. Fixei outro aí, Alex e Thaís Cro.
0: A Laura é de Rio Preto.
1: É, exatamente.
0: Vamos lá, Alex e Thaís.
1: É. Dá uma analisada aí.
0: Ai, gente, que casal, Alex e Thaís, que bonitinho. Ela traz capacete?
1: Abre a foto.
0: Ela
1: tá pequena a foto aí.
0: Abre a foto.
1: Tela cheia, na tela...
0: Deixa eu mandar aqui. Ai, tá, Alex e Thaís, gente, olha que casal diferente, né?
1: Bonitinhos, né?
0: Fale por você.
1: Não. Cro, eu sei que você já. Cro, não
0: peraí.
1: Tá, você não tá mais nesse plano aqui.
0: Você não tem mais.
1: Você não tem rabo preso com ninguém,
0: mais. Você não tem filtro, mas peraí.
1: Mas peraí.
0: Gente, no mínimo, ou eles vão, já tô no forró.
1: É.
0: Né?
1: Que lugar é esse, inclusive?
0: Eu acho que eles. Será que estão no CTN? Ah, não é. Não, era uma casa. Gente, olha como é que tá esse chão. Isso aqui é morro, isso é bolor de chão, viu?
1: Mas é que fosse um pós-incêndio, né?
0: Não parece? A parede parece que é aqueles lugares que pegou fogo e depois o pessoal vai apagar. Quer dizer que já fica... Ai, já estamos fazendo rescaldo. Parece que o bombeiro passou ali.
1: Qual
0: o
1: negócio aqui é, Luke?
0: Bom, gente, ela tá com um vestidinho preto, né? Aqui, ela tá com aquela... Uma blusinha que lembra um pouco a roupa do Marrone, cheia de furinho, né? Pra mostrar o corpo.
1: Se a moda pega, hein? Nossa, meu Deus do céu. Vai, como é que eles estão vestidos? O ouvinte que não tá vendo.
0: Ele de calça jeans, uma camiseta regata. Gente, eles estão... Sabe quando a pessoa não combina em nada? Os dois não estão combinando em nada na roupa, gente.
1: É, realmente.
0: Agora posso falar a verdade?
1: Pode falar.
0: O importante não é a roupa, o importante não é o que eles estão vestindo. O importante é essa felicidade que está estampada no rosto deles.
1: É isso aí, Cro.
0: Não importa o que você veste. Até porque, gente, é igual uma embalagem. Não é... Eu lembrei daquela matéria do show.
1: Ai, meu Jesus. Pera, calma.
0: Então, meu amor, deixa eu falar uma coisa. Eu não sei, é o cabelo dela ou é a sombra na parede?
1: Cro, nota pro look dos dois.
0: Eu dou 10, meu amor.
1: Nota 10 pro...
0: Ai, chegou essa maravilhosa. Vamos abrir palma pra ela.
1: A Ana é impressionante.
0: A Ana, ela veio com
1: o
0: look hoje.
1: Falou em look, por gentileza, analise o look da Ana, que ela,
0: gente,
1: acabou de chegar aqui.
0: Ela tá com macacão jeans.
1: Vai ter que vir aqui na câmera. Isso. Pera aí, gente.
0: Pera aí, vem cá aqui, meu amor. Olha aqui,
1: Ana. Atenção, gente. bandfm.com.br.
0: Ela tem todo o estilo. Macacão jeans coladinho no corpo, até porque a silhueta dela pode vestir esse tipo de roupa.
1: Sim.
0: Porque às vezes você coloca uma roupa muito apertada, ela marca.
1: É.
0: Fica parecendo. Sabe aqueles provolone amarrado com cordão? Ela não, gente. O macacão com um zíper, esse zíper é muito provocante, né? Porque ele insinua totalmente uma cena. Toda tatuada com uma libela, ela fez uma tatuagem nova, tá linda, tá? Dá uma voltinha pra eu ver, tá bonita, só... Não, dá uma voltinha de novo. Só o sutiã, tá vendo? Isso aqui ela pecou, gente, que ela colocou um sutiã...
1: O que que tá errado,
0: vermelho. Sutiã? Isso não combina com a roupa.
1: Tá.
0: Porque o que que acontece? Quando você virou, o sutiã destacou. Então isso.
1: O que você sugere pra ela?
0: Eu sugiro ou sem o sutiã, até porque ela pode ser o sutiã, ou aquele bem fininho, com a cor da pele ou transparente.
1: Tá, ok. Tá?
0: Mas no resto você tá maravilhosa, meu amor.
1: Nota pra Ana.

0: Nota 10.
1: Nota 10. Nota 10. Maravilhosa.
0: Parabéns. Um beijo pra vocês, meu amor. Já podem sair.
1: Oi, Vincro, obrigado pela sua participação.
0: Os caras me param ali disfarçando que estão olhando alguma coisa. Meu amor, eu vi se vocês estavam olhando a menina, pensa que eu sou besta.
1: Obrigado, obrigado todo mundo que mandou foto. Você viu, você tá vendo aí, né, Cro? Um monte de gente mandou foto aqui. A Edsla e o Thiago. Quem mais mandou aqui? O Everton mandou também foto.
0: Olha só,
1: quantas... Alex e Thaísa.
0: Ai, gente, que demais isso aqui. Deixa eu ver.
1: Quem mais? A Simone também mandou.
0: Quanta
1: enfim.
0: Muita foto, meu
1: muita
0: amor.
1: Muita gente mandou foto. Infelizmente não dá tempo. Nosso tempo estourou aqui, inclusive, Cro. Um forte abraço pra você.
0: Um forte abraço.
1: Muito obrigado, você. Viu,
0: sabe, Cro? Vocês são demais. Eu amo vocês. Vou falar pro meu querido P, que tá um pouquinho nervoso, pra eles separarem pra vocês um cantinho do lado direito do Papai do Céu.
1: Ah, obrigado, Cro. Obrigado.
0: Tá? Um não beijo. Sei se vocês vão chegar lá, mas...
1: Beijo.

0: bem, senhoras e senhores, é hora da nossa balada do Vinheta volume 9.
1: Balada do Vinheta volume 9, já vamos aqui adentrar dentro do seu corpo, da sua alma, do seu coração. Bom dia, menino.
2: Bom dia, bom dia.
1: Bom dia.
2: Bom dia.
1: Um abraço aqui. Olha, sem tapinha no bumbum. Ah, peraí, pô, né? Vai, cai de sacanagem, pô. Ó, aqui, vem te dar uma dedada. Que é isso? Balada do Vinheta volume 9. Não, a gente aqui realmente... A gente fica, como é que eu posso dizer, tão descontraídos, gente. É. Então, obrigado, viu, meninos, por vocês estarem tantos anos com a gente. A gente... A gente pegou esse menino aqui, ó. O primeiro foi o Pablo, né?
2: É, o Pablo é...
1: A gente pegou novinho, né?
2: A gente pegou o Pablo aqui.
1: Não conhecia nada da vida.
2: Nada da meninão. Olha aí, já que essa barbinha branca. Que é coisa, hein, velho?
1: Eita, nós!
2: Lindo, lindo, lindo, lindo, lindo.
0: Tô sabendo que tem um componente aqui que vai casar.
1: Opa! Vamos fazer uma despedida de solteiro semana que vem naquela sauna gay.
2: Que é isso? Sabe o que é que vai ter? Vai ter muito tapinha no...
1: Bom, gente, tá direito, tô pronto, cara.
2: Pouca enrolação, muita música. Posso pedir?
1: O que você quer?
2: Senta o dedo.
1: Toma.
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1: Bora então? A balada de vinheta. Há muitos anos vem trazendo pra todo mundo... E o que mais de gostoso há no Dance Music,
2: Music.
1: Nós vamos agora levar você para outra dimensão. Relaxe o seu corpo, a sua alma. Entregue-se. Nós queremos te possuir.
2: Ir.
0: Gente, é isso aí que a gente quer.
2: É isso.
0: A gente quer possuir você. A gente quer que você entre na nossa, porque a gente quer entrar na sua.
2: Deixa a gente entrar na sua?
0: Deixa.
2: Entra na nossa.
0: E eu entro na sua.
2: Vamos, gostoso?
0: Bora.
2: Vamos, gostoso?
0: Vamos, gostoso?
1: Expande.

0: fui
1: passando manteiga na cabeça no meu dia.
2: Olha, o Marco Matos tá fazendo entrega de merenda, mastigou as merendas das crianças tudo, cara.
1: Ah, e agora?
2: Ninguém vai merendar?
1: Será que tem salsicha nessa merenda?
3: Eu quero salsicha! Eu quero salsicha! Eu quero salsicha!
1: Eu quero me ter, papai!
2: Marcelo Morim! Mastigou a lancheira do neto e agora? Ô, oh, vocês estão tirando os lanches das crianças hoje? O que tá acontecendo, gente?
4: O que tá acontecendo?
2: O que tá acontecendo?
4: O que tá acontecendo?
2: O que tá acontecendo, gente?
4: É minha irmã?
2: É minha irmã?
1: É minha irmã?
2: Olha, Rodrigo Leite com a gente aqui mastigando, é motorista de aplicativo. Um abraço pra você. A Valdilene mastigou o carro da Enel.
4: Vai faltar luz pra você então, hein?
2: Ai. Peterson de Carapicuíba tá com a gente aqui com o filho, o Henrico, mastigando o banco do carro.
1: Ai, Henrico, danadinho.
3: Bumbum de vagalume, ume, ume, ume, bumbum de vagalume.
2: Rodrigo Machado tá mastigando a carga de alho, caramba.
4: Nossa, caramba.
2: Abraço pra
4: vai você. Ficar com bafinho.
2: Olha, o John Tatu, ele tá no aeroporto e mastiguei, entendeu? Mastiguei um avião. Abraço pra você, meu querido. Vamos esquentar as turbinas, então.
3: Alho, alho, alho, balada do alho, alho, alho, balada do alho, alho,
2: alho, balada do
4: alho. Dá vontade de falar, não dá?
2: Ele fica entalado aqui.
4: Dá vontade de falar, balada do caú, caramba.
2: Eu quero beijar a boca. Eu quero beijar a boca.
4: Ah, gente, hoje eu quero pular as lesmas pra brigar.
2: Eu quero
4: hoje um eu quero lamber umas lesmas.
2: Eu quero.
4: Quer, você quer?
2: Eu quero.
3: Oi, Inho, Inho, Inho, eu quero um leitinho. Inho, Inho.
4: Vamos lá. Eu ia falar leitininho isso.
2: Band FM é sua rádio, seu jeito. A Gita com a gente aqui, ela
4: hoje
2: mastigou um bitrem no Rodoanel. Giovana de São Bernardo. Que é isso, Giovana?
4: Hoje, que guloso, hein?
2: Você não era dessas coisas, não.
4: Mastigou um trem. Aonde é esse túnel, hein?
2: Conta pra mim aqui. Olha, o Bafo de Trombeta tá com a gente aqui, mastigou o interfone da portaria. Imagina o cabra ter um apelido de Bafo de Trombeta.
5: Bafo de Trombeta.
2: Mixagens DJ Vinheta.
5: DJ Vinheta quebrando tudo. Uma pedrada na cabeça.
2: Gente, tá liberado mastigar. Tá liberado usar esse bumbum gostoso que você tem aí.
4: Pô, posso pedir uma coisa? Aumenta o volume aí do seu rádio. Onde você estiver, na tua casa, no teu carro, no caminhão. Aumenta. Ai, mas eu tô no trânsito. Aumenta e abre o vidro.
2: É isso.
4: Eu só fosse você que tá aí no trânsito ou no carro, tá no farol, abre a porta e sai dançando.
2: Mostra que você é feliz.
4: Ah, vá, meu.
2: Mostra, numa dessa
4: eu baixaria a calça e ficava quicando no capô.
5: Já pensou, velho?
2: É, um pouquinho demais.
4: Empolgação.
2: Vamos lá. Muita gente mastigando, hein? A 3M's. É a Vitória Carriel de Suzano. Bom, mastigou a vontade de trabalhar. Fica em casa. Fica em casa.
4: Hoje é sexta.
2: Só vai ser descontado do salário, menina.
4: Só, e aí? Que dane-se.
2: Abandono de emprego, acho que é com uma semana, não é?
4: Só não vai esquecer de voltar.
3: Ai, que legal. Passaram manteiga na cabeça do meu dedo.
2: Mastiga.
1: Ai, abriu, fechou. Abriu, fechou. Contraiu e relaxou. Contraiu e relaxou.
3: Alho, alho, alho. Balada do alho. Alho, alho. Balada do tá caramba, velho, quase que eu falo.
2: Tá entalado na minha garganta.
4: Então cospe.
1: Gostoso!
3: Vou pedir pra você.
2: Ó, gente, sextou, tá liberado, hein? Tá liberado ser feliz. Tá proibido ser triste.
3: Eu te amo.

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1: O Ronald.
0: Ronald.
1: Ronald. O avô dele tá pelado na sala. Chegou a perereca da véia.
0: Ah, que isso, velho?
1: E tá dançando nesse momento na sala.
0: Ô, cara, deixa seu avô já viveu a vida, cara. Ele quer curtir, ele quer celebrar a vida. Imagina o que não tá lembrando. O que esse velho já não aprontou, hein? Quantas já não traçou, velho? Por isso que a gente tem que envelhecer com história.
1: É isso.
0: Ah, que isso, cara.
1: Olha... A nossa ouvinte, sorte. É sorte, tá?
0: É sorte, sorte. Sorte.
1: Passou na frente do ML agora. Diz que até os defuntos levantaram.
0: Você entendeu?
1: Pra dançar junto com a gente aqui na
0: e outra, gente. Se ela passou em frente ao ML, quem tá morto são eles, não
1: exatamente,
0: ela.
1: Exatamente.
0: Então comemore, pule.
1: É isso mesmo.
0: Eu quero comemorar. Você sabe quando eu ficar velhinho? Eu quero vibrar, eu quero lembrar de tantas mangas que eu chupei. Pô, manga, você gosta de manga, não?
1: Gosto. Né? Manga é gostoso de chupar,
0: nossa,
1: né?
0: Velho. Com fiapo e tudo, né?
1: Tem gente que gosta de comer picotado, cortado, em cubinhos.
0: Não,
1: eu
0: não.
1: Acho meio frescura.
0: Não, tem que melar.
1: Você tem que pegar na mão, tem que meter a boca.
0: Eu sabia que eu esfrego na cara? Meu cara, adoro manga, velho.
1: Ai, Zé da manga.
0: Ai, Zé da manga, me chupa.
5: Vou varrendo.
6: Bom dia.
7: Isso é Brasil.
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0: Alô, gordo. Alô, manhê.
1: Quem é?
0: É o Zé Bete.
1: Quem é?
0: É o Zé Bete.
1: Quem é?
0: Manhê, manhê. Vamos acordar, acerte seu relógio, acerte seu relógio. Zé Bete informa a hora certa. São 5 horas e 26. Falou.
2: Bom dia, seu Zé Bete.
0: Bom dia, Clarinha, bom dia. Clarinha. Deixa eu falar uma coisa pra você. Eu estive conversando com a mamãe Cláudia, falei com ela, que você já cresceu, você tá uma meninona, viu? Tadeu, ô, bom dia, desculpa.
3: Muito bom, bom dia, seu Zé Bete, bom dia.
0: Eu falei com a Cláudia, mãe da nossa querida Clarinha, pra mandar as vozes dela, pra ela gravar de novo.
3: Ah, essas... então.
0: Mandei, ela vai gravar.
3: A gente fazer as comparações.
0: A comparação. Gente, são 5 horas e 27, Clarinha.
2: Seu Zé Bete,
0: oi.
2: Que dia é hoje?
0: Ela quer saber o dia de hoje, 4 de maio. 2026.
2: Será que tem aula hoje, seu Zé Bete?
0: Sempre começa com essa perguntinha se tem aula hoje, viu? Lógico que tem. Tem sim. Tem que ir na aula, estudar, tá bom, meu amorzinho? Vai lá, estuda, pra você ser uma linda mulher profissional neste mundo tão difícil, tá bom, meu amor?
2: Um beijo, seu Zé Bete.
0: Um beijo pra você, um beijo pra todas as crianças. 5h27. Alô. O programa do Zé Bete está começando com muito carinho para todo o Brasil. Vamos acordar. Olha a hora, olha a hora, olha a hora. A semana começa em mais um dia que está arraiando. Quanta gente acorda neste mesmo horário e já sai trabalhando. O programa do Zé Bete a gente faz há muitos anos para viver aqui comemorando a vida de um grande comunicador que já nos deixou. A Band FM, uma rádio totalmente voltada à alegria, a gente faz aqui a alegria do seu dia. Tadeu Correia, Emerson França, faz um rádio bonito para que você tenha cada dia uma esperança. A gente mantém o nosso ditado em dia, podendo fazer com que você sinta emoção. Até porque é um programa simples, mas acredite, feito de coração. A vida passa, todo mundo fica se perguntando: e agora, meu Deus? Como é que será a minha vida? Porque tá todo mundo me perturbando. Eu quero dizer que viva a sua vida, até porque todo mundo vai saber que um dia você passou por aqui, hoje adulto, mas já foi bebê. Já usou fralda, já mamou na teta, mas hoje faz de tudo até paga por uma. Bom dia, gente. 5h29, 5h29, 5h29. O Apolinário ri. O Apolinário ri, né, Tadeu?
3: Muito bom dia, seu Zé Bete. Vamos lá. Começar o dia aqui jogando água no povo pra acordar, porque.
0: Jogar água no ovo.
3: Semana de pós-feriadão é duro, né, seu Zé Bete?
0: É duro.
3: O pessoal volta meio com ressaca, né? Aquela preguiça danada, porque o corpo vai acostumando a não fazer nada, né?
0: Acostuma, né, Tadeu?
3: É.
0: A gente vai dar aquela esticadinha, a gente que fica sem fazer nada, depois acostuma, viu, lindo?
3: Vamos lá.
0: Alô.
3: Quer jogar água no polvo? 11 999919197 pra acordar, tá? Em alguns lugares tá frio, então hoje a água tá morninha, tá
0: bom? Verdade, é verdade.
3: O Eriston tá com a gente aqui, disse que adora o seu Zé Bete de segunda-feira.
0: Lindo, obrigado.
3: O seu Zé Bete, meu dia começa com mais alegria. Um abraço pra você. Água nele! Acordando aqui, hein? Tudo de bom. Olha, água também aqui no Carlos. Água no Carlos.
0: Alô, Carlão.
3: Tudo de bom. Quer mandar áudio também? Manda, viu, gente?
4: Bom dia, Tadeu.
3: Bom dia.
4: Bom dia, Vieta. Bom dia, seu Zé Bete.
0: Bom dia, bom dia.
4: Meu patrão aqui que perdeu a hora. Já tô esperando ele aqui pra nós começar o trabalho, mas ele perdeu a hora hoje. Joga água nele aí pra ele acordar.
3: Ixi, padrão, o patrão perdeu a hora, hein? E agora? Como é que vai abrir o comércio?
0: Perdeu a hora?
3: Perdeu a hora o patrão e agora o funcionário tá esperando ele acordar.
0: Como olha é que aí é o nome do patrão? Ele falou? Não,
3: não falou o nome, não.
0: Peraí, peraí.
3: É o Heraldo que mandou aqui, viu?
0: Ô, patrão! Ei! Psiu. Vamos acordar. Sabe por quê? Psiu. Precisa abrir lá o comércio. Os funcionários já estão esperando. Deve ter perdido a hora, tá?
3: Perdeu a
0: vamos
3: hora.
0: Vamos esperar. Ei, você chega pro patrão, fala. Põe a mão na cintura assim e fala. Tá atrasado por quê?
3: Tá bom?
0: Quer que eu te demita?
3: E, velho, brinca com ele, brinca
5: com ele. Bom dia, Tadeu. Bom dia, Vinheta. Bom dia, seu Zé Bete.
0: Bom
5: seu
0: dia.
5: Zé Bete.
0: Oi.
5: Fala pra nós aí, faz quantos anos que o senhor nos deixou? E agora o senhor vem com essas palavras bonitas aí. deixando boas memórias. É, seu Zé Beto, todas as coisas boas se vai.
0: Verdade.
5: Só fica as lembranças boas. Bom dia, tudo de bom.
0: Verdade.
3: Valeu, poxa vida. Seu Zé Beto nos
0: cê
3: deixou
0: aí, Tadeu?
3: Em agosto de 2018.
0: 2018. Vocês lembram que eu mandei pra vocês aqui, Mel? Vocês lembram que eu mandei?
3: Então, gente, o Zé Beto mesmo, o comunicador, de verdade, ele, não a nossa homenagem aqui, ele mandou mel pra gente, diretamente da apicultura dele lá, né?
0: Eu tinha um apiário na minha fazendinha, e uma das coisas que eu gostava de dar de presente pras pessoas que eu gosto era mel. E eu presenteei vocês com mel, e de verdade, eu não conheci vocês pessoalmente, mas fica o meu carinho guardado aqui no meu coração, viu? Pela homenagem que vocês prestam ao Zé Beto.
3: Boa, seu Zé Beto, boa!
5: Fala, meus amigos! Bom dia, bom dia, bom dia! Aqui é o Batista da Mega G. Joga água no Ricardo Miranda, motorista da Mega G aí, mano. Dorme demais, preguiçoso. Vambora, hein? Tamo junto. Boa semana, rapaziada.
3: Valeu, meu querido. Um abraço pra você, tudo de bom.
0: Abraço, queridão!
3: Água nele, seu Zé Beto!
6: Bom dia! O programa do Zé Beto marcou minha infância. Lê, eu volto gente. No tempo.
0: Poxa vida.
6: Sigley Furini de Mauá. Joga água em mim, que eu tô precisando. Amo vocês, de coração.
3: Tá emocionada, Lucília. Que
0: você vida.
3: Tá emocionada.
0: Um beijo pra você com carinho, viu, do Zé Beto. Que bom que a gente aqui, através do nosso programa, a gente consegue fazer essa memória afetiva com vocês, viu? A gente fica muito feliz, né, Tadeu?
3: É isso, seu Zé Beto, é isso. Água nela, tem mais água.
7: Bom dia, bom dia, bom dia, seu Zé Beto. Zé Beto, na capital. Falou.
3: Olha, ela lembra até a vinhetinha.
0: Fala de novo, aí deixa eu ver. Vai ver.
3: Ela lembrou a vinhetinha, seu Zé Beto.
7: Bom dia, bom dia, bom dia, seu Zé Beto.
0: Oi.
7: Zé Beto, na capital. Falou.
0: Poxa vida, saudade. Olha, um beijão pra todos da Rádio Capital, né? Rádio Capital, fiz grandes programas lá. Também o pessoal da Rádio Record, Mil pelo Brasil. Por todas as rádios que eu passei, minha felicidade foi muito grande. E posso falar a verdade? A minha felicidade agora está sendo honrado e lembrado aqui na Band FM. Obrigado, viu, gente?
3: Muito bem, seu Zé Beto, muito bem.
0: Aô! Obrigado, viu, gente?
3: Ó, vamos pro comercial, seu Zé Beto. Aí tem modão, hein?
0: Gente, alô mãe, alô vovô. Obrigado pelo carinho, viu? São 5 horas e 33 minutos, 5h33, o Cuco informou a hora certa. Gente, ó o Cuco aí de novo, ó. Psiu. Ei, Cuco. 5h34, a gente vai para um rápido intervalo, a gente vai poder de alguma forma aqui ganhar nosso dinheirinho honesto, né, Tadeu?
3: É isso aí, seu Zé Beto, graças aos patrocinadores.
0: Patrocinadores Zé Beto, olha, só pedir uma coisa para você, ouvinte, pega uma caneta, pega um lápis, batom no espelho, carvão no chão, mas anote todas as dicas dos nossos patrocinadores, pega telefone, pega site, pega tudo pra gente. Na verdade, nessa época não era site, né?
3: Não era site,
0: não tinha.
3: Você não tinha um papel e uma caneta rápido não pra anotar? Tá.
0: Verdade.
3: Ou ia
0: verdade.
3: Ter que confiar na memória, né?
0: Não é, Tadeu?
3: É,
0: então, ó, a gente vai para um rápido intervalo. Daqui a pouquinho tem um modão no Zé Beto. Sai daí, não.

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2: Aô, gente, creme Rugol funciona mesmo, viu, gente? Passa ele aí pra você ver, depois você conta pra nós, tá bom? 5 horas, 35 minutos. Bailão do Zebete. Manhê, manhê. Acorda o Benhê. Bem, ô bem. Ouve aí, ó.

0: panela.
1: Alô.
0: Passa aqui seu relógio, 5h39. 5h39. Gente, precisa ir embora, viu? Espero que você tenha gostado. A gente fica muito feliz com o resultado aí do nosso trabalho, viu? Pessoal elogiando, pessoal curtindo. Tadeu!
2: Seu Zebeto, foi uma honra, viu?
0: Eu que agradeço o carinho de vocês dar essa oportunidade, tá bom? Gente, escuta, ó. Esse aí é o trenzinho da vida. Eu sempre falo aqui. Todo mundo tem o seu vagão e o seu espaço reservado no trenzinho da vida. Claro que um dia todo mundo vai embarcar, assim como eu embarquei. Mas não deixa de viver sua vida. O trenzinho vai passar, mas que você tenha vivido e curtido essa vida. Tá bom, gente? Ó, fiquem com Deus, porque eu já estou com ele. Um beijo do voo.
3: Um beijo, seu Zebete.
2: Vá com Deus, seu Zebete. Vá com Deus.
1: Coisa linda, né,
2: leve
1: gente?
2: Consigo olá. O nosso coração e o nosso carinho.
1: Gente, daqui a gente vê as nuvens se abrindo e o trenzinho indo lá.
2: Fechou a nuvem, entrou o trem.
1: Olha que legal, cara.

0: Rede FM, João Paulo e Daniel, minha estrela perdida. Eita nós, agora 6 horas em ponto, é domingão, dia 10 de maio de 2026. Gente, ó, daqui a pouquinho aqui no Band Bom Dia, a gente vai relembrar o momento que o Severino participou aqui na última semana. Daqui a pouco, é daqui a pouco!
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0: gente, tudo certo por aí, né? Bom dia pra você que acordou agora, tá se espreguiçando, espreguiça aí, ai, preguiçinha! É domingão especial, domingão das mamães, né? Um abraço em todas as mamães que acabaram de acordar e estão com a gente aqui, né? A sua rádio do seu jeito, Severino!
3: Bom dia!
14: Nossa, Severino! Entra, rapaz! Entre!
15: Ô, seu Tadeu!
14: Entre, rapaz! Entre!
15: Rapaz, quase caí ali agora! Ô, rapaz, a mulher tá passando cera no chão, tu visse?
14: Eu vi!
16: Essa bexiga ali já tava...
17: Fala, comedor de jumenta!
15: Ô, Cícero, eu falo! Como é que tu tá? Como é que tava tu? Passei a noite costurando sul! Rapaz, seu Tadeu, tu tá bem?
14: Tô bem, melhor agora,
15: seu Severino. Nossa, Aparecida.
14: Tu tem aquela energia nordestina. Padi,
15: e a menina tava ali agora. Eu saí do elevador, ela já tava com a vassoura, quase me tacando na bexiga ali, na minha cabeça. Falou, para! Eu levei um susto. Pare! Eu parei. Que foi? Não, é que eu tô passando cera. Vai seguir nesse aqui. Ela falou pra tu isso ou não?
14: Não falou, eu vim por fora.
15: Aí, tu vem pela escada.
14: Eu venho pela escada.
15: Rapaz, tá fazendo exercício, é?
14: Não, o único exercício do dia, né? É o único cardio que eu faço é subir as escadas aqui. Subir.
15: Aí ela falou, siga a trilha, que parecia quando tu vai no Poupa Tempo.
14: Uhum.
15: Eles vão falando, ó, siga a faixinha amarela.
14: Sim, sim. Sim.
15: Mas, rapaz, eu sou do tempo do escovão, né? É, tu. Acho que tu não é do tempo do chão vermelho, não, né?
14: Sou!
15: E é?
14: Sou! Ei. Saudade, inclusive. Rapaz. Hoje em dia, seu Severino, nas casas, tu vai ver os apartamentos.
16: Eita, bexiga!
14: Parece um consultório! Aquele diabo daquele chão, parece um espelho!
16: Eita, bexiga!
15: Porcelanato!
14: Porcelanato! Aquela desgraça! Ai. Só de olhar já suja, rapaz!
15: Eita, bexiga! Eu não sei!
14: Rapaz!
15: Ah, não, meu tempo de manhã! Rapaz do céu, lá em Palmas, Pernambuco, deixa eu te dizer. Lá ou era chão de terra batida, que tu vai de tanto pisar, fica duro.
14: Sim.
15: E aí como é que faz, né? Tu pega um regador, de manhãzinha e à tarde. Aí tu rega o chão, pra quê? Pra não levantar poeira.
14: Tem que regar o chão.
15: E tu não sabia dessa, não?
14: Sabia, não.
15: E eu aí?
14: Dessa aí não sabia, não.
15: Então tu vai moer no chão, pra não erguer poeira. Primeiro tu varre.
14: Uhum.
15: Mas aí... Painho, né? Conseguiu um dinheirinho extra. Aí ele meteu o cimento, né?
14: Tá.
15: Aquele cimento queimado no chão.
14: Uhum.
15: E aí passou aquele vermelho, um xadrez que chama.
14: É o famoso xadrez. Esse aí eu lembro. Esse aí eu tô lembrado. Esse aí.
15: Eu lembro que eu era pirraio. Eu pirraio. Era eu, Galego, Aloísio, Nandinho, Edmilson, meus irmãos.
14: Eita!
15: Ó, Seu Bill.
14: Seu Bill também.
15: Quem mais tinha? Papai, tem Gerson. Geraldo.
14: Geraldinho.
15: Meus irmãos. Nós sabemos...
14: Rapaz!
15: Hoje a molecada não pinta o cabelo?
14: Pinta.
16: Mas tem uns spray.
15: É. Tu compra. Ah, e eu e meus irmãos pegamos um xadrez vermelho e passamos no cabelo.
16: Rapaz do céu!
14: Vai queimada da doia!
15: Aí levamos uma pizza de painho?
14: Que eu imagino!
15: Ixi, Maria!
14: Isso não é pra pôr no cabelo, não!
15: Mas
14: rapaz.
15: Não é, pai!
14: É!
15: Mas deixa eu contar! Aí, passava aquele cimento queimado com xadrez vermelho e depois era no escovão! Tem muita gente ouvindo agora, que pena que a gente tá sem usar!
16: Pra dar pena!
14: Bexiga lixa!
15: Porque o escovão era um cabo de aqui, ó! Um cabo tipo de vassoura?
14: Sim!
15: E na ponta uma bitela de um ferro desse tamanho pesado, ó!
14: Aham!
15: Uhum. Usava uns 10 quilos aquela bexiga! Xinga, tu já viu isso, escovão?
14: Já vi.
15: E aí, manhinha, metia a cera daquela latona assim, ó, no chão, e vinha com o escovão aqui, ó. Choque, choque, choque. Rapaz, olha o tamanho de braço de manhinha.
14: Rapaz, aquela ali é trabalho, hein?
15: Rapaz do céu. Hoje não, hoje é porcelanato.
14: As casas parecendo um consultório de dentista, rapaz.
16: Nutella da bexiga.
15: Antigamente, né? Pra eu falar uma coisa pra turma. Eita, nós lá em Palmares, eu lembro que nem era na casa de vô.
14: Geralmente é casa de vô, né? Que é assim, né?
15: Na casa de vô. E aí tinha aquela... Vô, pai de meu pai.
14: Pai de todo teu pai.
15: Que era meu vô, era pai. Era pai de meu pai, que era tio.
14: Era tio.
15: De Suzete Cabeleira.
16: Rapaz do céu, Suzete Cabeleira.
15: Rapaz. Na verdade, ela tinha o cabelo curtinho, sabia?
14: Ah, então é o contrário. Né? Olha.
15: Que é a tabaca dela.
14: Entendi. casa de vô, tu entra, já é aquele portãozinho embaixo. Piso todo do vermelho.
15: E o murinho feito daquele tijolo.
14: Murinho.
15: Só o murinho, tijolo e barro. E casa de vô, antigamente era feito de pau que chama, né?
14: Sim, sim.
15: Aquelas madeiras e tome barro, né?
14: Exatamente.
15: Rapaz, que dava de escorpião.
14: Rapaz. Tu entra, já dá de cara com aquele filtro de barro, né?
15: O filtro de barro, mas...
14: Eita, rapaz.
15: Olha, vou falar, que engraçado que essa bexiga lixa, né?
14: É.
15: Hoje em dia, tu vai, o filtro já sai água gelada.

0: E quem troca? Se trocar aquela canequinha.
1: Rapaz.
0: Ela fica e todo mundo bebe. Ninguém ficava doente naquela bexiga.
1: Exato.
0: Hoje vai tomar no copo de estanque, cada um tem o seu. Pela cor. E ainda vem o nome do Vila da Bexiga.
1: E casa de vó é bom demais. Na hora de dormir, você fica ouvindo aquele toque do relógio? Parece que casa dormir em casa de vó, parece que a noite durava 48 horas.
0: Nossa,
1: não
0: Maria.
1: Parecia que durava mais?
0: Mas parecia, porque a gente não dormia de medo, velho.
1: Aquelas fotos antigas na parede. Senhora, hein, seu Severino?
0: Tem uma foto de vó com vó que eu achei que tinha. Então, tinha uma foto de vó com vó na sala que eu achava que tinha um homem atrás com uma espingarda forçando eles casar. Que era assim, ó.
1: Aquela cara de brabos, né?
0: Era um meio metro cada um de distância, sem encostar, assim, ó.
1: Vozinha. Tão esverdeado na foto, né?
0: E aquela foto redonda, né?
1: Geralmente aquele bigodão de vô.
0: Eita, bexiga, vou te falar. Ai, que saudade.
1: Ô, seu Severino, bom demais.
0: Que saudade.
1: Bons tempos,
0: sem aliás... falar naquele quadro que tinha Jesus. Tu já viu aquele. Eu era pirraio. E minha avó comprou um quadro que eu não sei que bexiga, que lixa que era aquela, que tu ia andando e o olho de Jesus te seguia, ó.
1: Sim.
0: Tu já viu?
1: É tipo Mona Lisa, né?
0: Ah, pai do céu!
1: Pra onde tu olha, Jesus tá lá de olho em você.
0: Ó, aqui, ó, o sonho de Jesus me acompanhando. Eu falei, pronto, não posso nem tocar uma.
1: Ô, seu Severino! Pelo amor de Deus, seu Severino! Vamos de Saga de um Vaqueiro? Isso aqui é Mastruz com Leite, isso aqui é clássico. Isso aqui é o Faroeste Caboclo do forró.
0: E é...

0: coração, rapaz.
1: Um beijo de coração, todo obrigado, mundo. Viu? Obrigado, viu, de eu poder contar as minhas histórias aí. Fico muito feliz, vice. Oi, todo mundo fica com Deus, Nossa Aparecida, Padre Padici, certo?
0: Certo, seu Tadeu! Nossa, seu
1: menino! Oi, cuidado com o que tu faz. Ó, o zóio de Jesus, ó.
2: Fala, comedor de jumento.
1: Ô, Cícero, você fala.

0: povo que eu tô vendo ali?
1: É?
0: Hein?
1: É ele?
0: Aquele coro tropeçando pra entrar aqui no estúdio?
1: Ele vem com a andadora lá, ó.
0: Hein?
1: Deixa eu ajudar ele aqui, senão ele não vai chegar aqui nunca. Senta nesse aqui, ó. Esse aqui o senhor pode sentar. Daqui, vem cá. Isso, senta. Eu vou no outro lá, eu vou no outro.
0: Pronto, com calma, esse, com
1: o senhor
0: calma.
1: Fica calma. Não, espera aí. Nossa, calma. Parece a veia surda da praça, lembra? Pra sentar. Ai, ai. Nossa, olha.
0: Pra sentar realmente é um...
1: E senta, senta. E pronto, é um evento, pronto. Né? Bom dia, doutor.
0: Muito bom. Vejo que o senhor está em forma.
2: Bom dia, bom
0: muito
2: dia.
0: Muito bom dia, senhor Décio Pinto, nosso advogado.
2: Bom dia a todos, bom dia, obrigado pela honra de poder estar aqui. Eu estou um pouquinho cansado, mas é bobagem. É que eu vim andando dali daqui.
0: Você andou 5 metros, realmente cansa bastante.
2: Deu 4 né? passos.
0: Deu 4 passos, realmente quase vai embora, né?
2: Mas eu estou bem, engraçado, eu voando.
0: Tá, tá.
2: Eu vou falar uma coisa do senhor, mas um pouquinho o senhor vai voar mesmo.
0: Vai voar,
2: e
0: vai
2: não
0: voar
2: volta
0: na,
2: mais.
0: Nas asas do senhor. I believe I can fly.
2: Eu acho que é um pouco indelicado da parte de vocês pra falar uma coisa dessa de uma pessoa que tá em plena saúde.
0: Tá gozando de plena saúde?
2: Não,
0: né?
2: Não tô mais. Eu tento, às vezes tomo um Viagra, mas.
1: Doutor, vai morrer doutor, aqui, vai inferno!
0: Vai vomitar aqui em cima da mesa!
2: Pera aí, doutor! Bom dia!
0: Muito bem, doutor Décio Pinto, advogado do Band Bom Dia, está aqui, sim, para ajudar você. É a parte jurídica aqui, é apoio à comunidade, você que não tem dinheiro para pagar um advogado, a gente pode não ter o melhor advogado, mas ele luta, briga pela sua causa, ele...
2: A gente pode o quê?
0: A gente pode não ter um advogado topo de linha.
2: Ah, tá.
0: Mas a gente tem aqui um ser esforçado que vai querer ajudar você. Então, conte
2: como
0: pra gente.
2: Vitamina.
0: Qual é o seu problema? 11 99991 9197. Eu não sei como é que seu fígado aguenta tanto remédio.
1: Isso aqui é o quê, doutor? Tarja preta?
2: Não, pelo amor de Deus, isso aqui é vitamina. Isso aqui é. Qual é? Vitamina E, vitamina D, vitamina C. O senhor toma abecedário, pelo jeito.
0: De A a Z mesmo, né?
1: Doutor. Doutor! Quem vem se transformar aqui? Murra!
0: Primeiro problema aqui é do Simão, viu, ô doutor? Bom dia, doutor Décio Pinto.
2: Bom dia, Simão.
0: Simão, tô com um probleminha. Minha amante está me colocando contra a parede, pedindo pra eu largar a minha esposa.
2: Certo.
0: Juridicamente, existe alguma brecha aí pra eu burlar e conseguir ficar com a amante e a esposa ao mesmo tempo?
2: Eu acho que nesse caso ele vai ter que definir qual a brecha que ele quer. Porque senão, na verdade, as brechas dentro da lei, elas sempre tem uma vírgula. Essa vírgula que às vezes a gente, como a gente age. Então eu quero dizer assim, uma definição vai ter que ser feita, porque senão, de verdade, ele acaba tendo um prejuízo muito grande. Porque quando você tem duas brechas dentro de um mesmo contexto... O que acontece? Acaba gastando mais, acaba tendo algum prejuízo de alguma forma. Agora, cuidado, porque se de alguma brecha dessa sai algo,
0: realmente.
2: Ele pode ter, além de uma brecha, ter mais alguma coisa que vai...
0: Doutor, você vai virar um monstro.
2: Então, eu acho assim que, neste caso, quer ter uma vida boa, uma vida plena?
0: É.
2: Largue as suas brechas.
0: Muito bem, esse é o doutor Décio Pinto, advogado do Brasil. O Jota.
2: Ah, peraí, doutor.
0: Pega um balde lá pra ele, que ele vai cuspir aqui, gente. Pega um balde
2: lá. Peraí, doutor. O senhor vai. Peraí, pô.
0: Pega lá. Não, é engraçado. Gripado, eu nunca vi o senhor gripado, viu? Nunca
2: imagina,
0: vi.
2: Imagina, nunca vai ver. Eu tenho, graças a Deus. Dentro da minha saúde, eu acho que Deus foi muito generoso comigo.
0: Ah, foi, com certeza.
2: E ele preparou meu corpo. Que engraçado, eu tenho os anticorpos que eles evitam que eu tenha algo.
0: Gripe você não pega?
2: Imagina, mas você já me viu gripado?
0: Nunca vi.
2: Então eu tenho, graças a Deus, Bom, gripe eu não tenho, mas o resto...
0: O Jota, ele é morador do Rio de Janeiro, o doutor Décio Pinto.
2: Ai, tá.
0: E ele e deu uma passadinha lá no show da Shakira em Copacabana.
2: Vou aferir minha pressão.
1: Ah, putz!
0: Mas o senhor tá me ouvindo, né?
2: Tô ouvindo, enquanto isso eu vou tirar a pressão.
0: O Jota mora no Rio de Janeiro.
2: Tô bombando aqui pra... O Jota mora no Rio.
0: Ele tava em Copacabana no show da Shakira e roubaram o celular dele.
2: Certo.
0: Tá perguntando se ele consegue processar a Shakira.
2: Ai.
0: Ele consegue processar a loba?
2: Doutor... Só um minutinho aqui.
0: Doutor tá firme na pressão aqui, gente.
2: 8 por 10, tá bom?
0: 8 por 10.
2: Amar um pouquinho o seu cai duro aqui, vai.
0: Sim, sim, sim. Pra quem tá perto de morrer, tá ótimo.
2: Fala rapidinho, assim a gente aproveita pelo menos o senhor esse...
0: Exato.
2: Bom, ele teve o celular roubado no show da Shakira, se ele pode acionar a mesma.
0: Ele quer processar a Shakira.
2: Não, tem muito muita gente querendo acionar a Shakira pelo show que ela fez, né? Esperava muito mais
0: do
2: show da Shakira. Acabou sendo uma grande coleta de amizades ali.
0: Uhum.
2: Então eu acho assim, ele teve o celular roubado?
0: Celular roubado, no show.
2: Eu tenho uma boa notícia pra ele.
0: Atenção, boa notícia pra você.
2: Mas... Só um minutinho, porra! Não vai morrer agora,
0: doutor!
2: Tô bem, graças a Deus. Eu tenho uma boa notícia pra ele. Ah, ele vai ganhar outro celular? Não, ele vai economizar na conta. Não vai gastar mais, não vai ter
0: crédito. Não vai ter preocupação. Vai poder sair de casa sem o medo de ser roubado?
2: Sem o medo da mulher ficar buscando no celular, sem as pessoas te acharem onde você não quer. Então, o que que acontece? Não vai, tá? Eu sou gelado.
0: Putz, a vida... Foi daí que surgiu o gelé, inclusive. É,
2: foi mesmo.
0: Daí saiu do corpo do...
2: Foi, saiu.
0: Ele foi dar uma escarrada...
2: Saiu geleia.
0: Olha, doutor Écio Pinto, última participação aqui do ouvinte,
2: Band FM,
0: uma participação.
2: Todo o tempo do mundo. Ah, não tem.
0: Não tem, não. A gente precisa ser rápido com o senhor, porque o bicho vai pegar. Doutor, bom dia. Um processo polêmico aqui, hein, doutor?
2: Bora, ele vai, velho. Eu tô com medo.
0: O Alex tá com a gente.
2: Claro,
0: e ele quer processar a mãe dele. Bom dia, doutor. Posso processar minha mãe? Sim, minha mãe. Ela resolveu separar do meu pai e ir curtir a vida. Ela vai na academia, agora tá bombadona, gostosona. E, enfim, agora ela se separou do lar, agora tá independente. Posso processá-la?
2: Não, eu acho que nesse caso não, meu querido. Deixa sua mãe viver sua vida, né? Deixa. Eu acho que ainda mais se você já tiver grande, cuidado, já desmamado, vai viver tua vida, deixa a mãe viver a vida dela. A única coisa que eu te peço de carinho, de coração mesmo, de verdade, não processe ela, mas sim mande o contato dela pra nós.
0: Por favor, dependendo do quão gostosa ela ficou,
2: manda pra nós o contato.
0: A gente pode combinar um negocinho aí de sair, um jantar, alguma coisa.
2: Eu quero no futuro que você me chame de seu pai.
0: Doutor, muito obrigado pela sua participação.
2: Esse
0: foi o Momento Jurídico com o doutor Décio Pinto no Band. Bom dia.
2: Eu que agradeço essa oportunidade que vocês me dão de poder colocar aqui. Ai, ai, ai, ai, ai, ai, ai, ai.
0: Doutor, doutor, doutor.
2: Bom, gente, a missa de sétimo dia a gente vai fazer aqui ou como é que faz?
0: A gente vai mandar os convitinhos.
2: A gente manda os santinhos, né?
0: Os santinhos via WhatsApp.
2: Isso,
0: a gente vai passar para todos os ouvintes aí o dia da missa de sétimo dia do...
2: Mas vamos lá, vai ter pula-pula, vai ter fogos.
0: Pede pra menina da faxina vir varrer aqui,
2: vem por cá, favor. Vem cá, linda!

0: no palco, Leonardo, Bruno e Marrone cantam Ainda Ontem Chorei de Saudade. Eita, coisa boa! Só aqui na Band FM, fala a verdade, hein? A gente relembra esse sucesso que marcou aí uma época boa da nossa vida, né? 6:29, 6:29. Esse é o nosso Band Bom Dia. Ó, quero te lembrar, daqui a pouquinho a gente vai ter aqui o Estação Band FM e o Catadão da Semana. Olha que beleza! As principais notícias da semana pra você puxar assunto no elevador, pra você puxar assunto no almoço em família, naquela churrascada. Daqui a pouquinho, aqui na manhã da Band FM, beleza? Ah, e daqui a pouco também, no próximo bloco, Doutor Imbróglio, gente. É daqui a pouco!
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12: Bom dia.
13: Agora, gente, hora de tirar todas as suas dúvidas sobre as perguntas mais pitorescas que você possa ter. É hora do nosso glorioso amigo, colega, nosso especialista em tudo, doutor Imbróglio da Fonseca, aqui no Band Bom Dia.
14: Ele é requintado, realmente. Requintado. Por favor, doutor.
13: Sabe aquele especialista dos programas de jornalismo, né? Quando ele entra em chamada de vídeo, geralmente é a chamada toda picotada, aquela imagem, qualidade de imagem ruim. Nossa, a gente tem o nosso especialista.
14: O cenário, uma estante cheia de livros.
13: Isso, exatamente.
14: Doutor, eu vou, faço questão, peraí.
13: Nesse momento, o homem vinheta afasta a cadeira para doutor Imbróglio da Fonseca se sentar.
14: Aqui, doutor.
15: Obrigado.
13: Bom dia, doutor Imbróglio.
15: Bom dia a todos, respectivos colegas, locutores, amigos, dentro desta emissora, que para mim, na minha opinião, é uma emissora de rádio respeitada, no sentido de que vocês realmente fazem um trabalho excepcional. Eu tenho uma idade já, claro, vocês percebem isso dentro do meu contexto
13: de
15: ser humano. E já vivi muito, e o rádio é o meio de comunicação que eu conheço muito bem, né?
13: Tem o dom da comunicação,
15: né? Eu tenho experiências assim com rádio, eu sempre participei de programas de rádio com as minhas dicas, os meus comentários, e também, antigamente, é o jornal.
13: Sim.
15: Né? Onde eu tive as colunas, jornal, a coluna do Dr. Imbróglio da Fonseca.
13: Não sabia que era dono de requintado texto também?
15: Também, sim, claro, claro. Assim, sempre um leitor, né, veloz, né? Eu sempre li. Você sabe que quando desde criança, né, desde adolescente, os meus amigos iam jogar pião, bolinha de gude, enquanto eu tava com o livro na mão. Eu fazia as coisas que uma mão com a outra eu lia. Quantas e quantas vezes eu fui flagrado pela minha mãe? Você me entende? Eu fui claro que é que eu repito.
13: Não precisa repetir, obrigado, eu já entendi.
15: E muito obrigado pela oportunidade de poder esclarecer aqui, colocar a minha sabedoria dentro desse contexto.
13: Era só um bom dia curto, doutor Imbróglio da Fonseca. Caso você tenha alguma dúvida, manda aqui no 11 999 919197. Ah, tá, que tipo de dúvida? A dúvida que o Giovanni tem, por exemplo.
15: Claro, fica à vontade.
13: Doutor Imbróglio, bom dia, sou de Teresópolis, Rio de Janeiro.
15: Teresópolis é maravilhosa.
13: Gostaria de saber por que que tudo junto se escreve separado e separado se escreve tudo junto.
15: Claro, uma pergunta.
13: Uma das grandes perguntas da humanidade.
15: Da humanidade,
13: né?
15: É verdade, porque é engraçado isso, porque tem coisas que não faz sentido, né? Se você colocar o dicionário da língua portuguesa, é muito difícil. Você quer, por exemplo, ter de dúvidas e esclarecer, não é o dicionário da língua portuguesa. Hoje nós temos a IA. Mas eu sou do tempo da biblioteca. Agora a pergunta é: por que tudo junto? Parece tudo junto.
13: A gente tá falando de português.
15: Então,
13: né?
15: vamos deixar esse assunto. Bom dia, um colega bombeiro civil. Vamos colocar esse assunto. Onde surgiu uma grande campanha publicitária? Tostines é fresquinho, porque vem demais, não vem demais porque é fresquinho. Aí a pergunta: você sabe o que? Agora engraçado, bolacha. Como é que pode alguém falar: ah, eu estou fazendo dieta, estou comendo bolacha de água e sal?
13: Sim.
16: Uma grande mentira, só uma grande mentira. Quer dizer que se a bolacha é feita de água e sal, o mar é um grande biscoitão? A minha pergunta é, porque não é feito de água e sal? O mar?
13: Exatamente.
16: Exemplo, o mar.
13: Se sabe... a gente come água do mar é sólida, é isso?
16: Então, aí que tá. Agora, vamos supor que você... Como é que eu posso dizer? Sem querer, você vai lá, tá nadando, engole a água do mar, sem querer. Quer dizer que você comeu a bolacha?
13: Não. Não. Não. Não. Não. Não.
16: É interessante isso.
13: Mas a pergunta não era essa, doutor.
16: Agora, engraçado, às vezes tome muito cuidado. Tome muito cuidado, às vezes você está engolindo água do mar, você pensa que é sal do mar e não é urina. Ou, dependendo da praia, até cloriformes fecais. Outra vez eu pensei que era um pepino do mar, era um troço. Eu fui claro, ou quer que eu repita?
13: Não precisa, doutor. Mais uma dúvida, o Salatiel, ele está mandando a dúvida dele aqui. Essa aqui é forte, essa aqui é para botar para pensar. Doutor Embrólio da Fonseca, muito bom dia.
17: Bom dia.
13: Salatiel de Sorocaba pergunta: eu gostaria de saber por que que o Zeca Pagodinho toca samba e o Exalta Samba toca pagode?
17: Boa pergunta. Uma pergunta,
13: uma excelente pergunta. Pergunta musical, né?
16: Boa pergunta. Dentro da musicalidade que eu tenho, claro, eu, na verdade, eu naveguei dentro da perspectiva musical. Na época de nosso querido... poxa vida, eu não posso esquecer de Garota de Ipanema. Olha que coisa mais linda, mais cheia de graça. É ela, menina, que vem e que passa num doce balanço aonde? Na linha do mar.
13: Exatamente.
16: Ali no Rio de Janeiro, um beijo para todos os cariocas. O Rio de Janeiro é uma cidade linda. O Cristo Redentor, por exemplo. Cristo Redentor, foi uma estátua que demorou. Hoje, inclusive um abraço pra ele, nosso querido Luciano Hang, dono da nossa querida.
13: Mas a pergunta
16: porque
13: não era.
16: Porque ele faz o que ele faz, a estátua da liberdade.
13: A pergunta não era essa.
16: Liberdade.
13: Doutor, a pergunta era sobre o Hang, Zeca Pagodinho Exalta Samba, doutor.
16: O Hang na van, ele faz o quê? Ele faz o quê? Ele faz o quê? A estátua da liberdade. Doutor, lá no Rio de Janeiro é o quê?
13: Doutor.
16: Cristo Redentor.
13: Doutor,
16: não, agora o Zeca Pagodinho. Vamos entrar no Zeca Pagodinho?
13: Assim, que mora lá no Rio, né?
16: A ele, agora do Rio de Janeiro, um grande, um poeta, um cantor. Você sabia que o Zeca Pagodinho é um grande apreciador de cerveja?
13: Sim,
16: era
13: sim.
16: Cevada. A cerveja é feita de cevada fermentada.
13: Sim, sim.
16: A cerveja, ela tem que ser muito cuidada. Hoje, engraçado,
13: mas, doutora, isso,
16: vamos entrar
13: música,
16: no assunto, por exemplo. Hoje em dia, pra mim, a bebida alcoólica é uma droga legalizada. Quanto, coloca na relação de homicídios.
13: O debate não é esse, doutor.
16: O quanto o álcool entra dentro dessa perspectiva... Eu fui claro, quer que eu repita?
13: Não precisa repetir. Não precisa repetir. Espero que tenha sanado sua dúvida aí, meu querido ouvinte. O Marcelo tá com a gente também. Doutor Embrólio, por que o Pato Donald usa toalha depois do banho se ele não usa calças?
16: Boa pergunta.
13: É uma boa pergunta. Excelente pergunta aqui do nosso ouvinte Marcelo, hein?
16: Boa pergunta. Pato Donald é um grande personagem do Walt Disney. O Disney foi realmente um gênio da criação. Quando ele começou a criar Disneylândia, né? Que hoje é um dos maiores parques, é um conglomerado de parques, onde... bom dia, senhorita, desculpa, não a cumprimentei, a Dama de Vermelho. Você sabe que a Dama de Vermelho foi interpretada num filme maravilhoso, ao qual você representa muito bem, uma silhueta muito linda desta menina.
13: Dama de Vermelho não é uma pornô chanchada?
16: Não. Gravada pela grande atriz, eu esqueci o nome da Dama de Vermelho, que fez o filme.
13: Quem que é a Dama de Vermelho? Eu não sei.
16: Você não assistiu o filme?
13: Não, não vi o filme.
16: Não é o caso da nossa senhorita, claro que tem uma vida muito, muito honrada, mas no caso ela era uma prostituta no filme. Interpretada pelo grande ator George Clooney. Verdade? Mas parabéns pela sua silhueta muito bonita, parabéns pelo seu. É comprometida a senhorita, não? Não tem namorados? Poxa vida, vai arrumar, porque ela é realmente muito linda. E se comporta muito bem dentro de vestido vermelho. O vestido vermelho, o que que ele faz? Ele traz o amor, o vermelho, ele quer dizer...
13: A pergunta não era essa!
16: Você sabe que eu tinha uma namorada que usava vermelho porque ela não deixava de menstruar.
13: Então, um abraço pra você. Tchau, doutor.
16: Eu fui claro, que repita.

0: Band FM, Luan Santana falando sério pra fechar aqui o Band Bom Dia desse domingão. Acabou, gente! Ah, que peninha! Terminou, gente, foi. Acabou, não tem mais essa. Terminou o Band Bom Dia, que volta amanhã a partir das 5 horas da manhã. Beleza? Mas não fique triste, não, porque daqui a pouquinho a gente começa o Estação Band FM de domingo! Eita! E é claro que você pode mandar a sua besteirinha. Aliás, aquela piadinha, quanto mais idiota, melhor, aqui é muito bem-vindo, sabe? É... Quer participar com a gente? Tá animado? Acordou animado? É, então manda sua mensagem pra gente aqui no 11 99991 9197. Daqui a pouquinho eu vou colocar sua participação ao vivo aqui na Band FM. Vou ter coragem, é. Agora a questão é, você vai ter coragem de mandar aquela bobeirinha pra gente? É? Eu vou ficar com vergonha alheia, não vou? Oh, meu Deus do céu, manda lá, vai, manda lá. Daqui a pouco eu coloco, daqui a
1: tá
0: pouco.
1: Tá na hora. Vamos rir. É hora de dar risada na Band FM. Vamos rir. Momento Vamos Rir, você sabe, né? É a magia do rádio acontecendo. Você tá com vontade no banheiro, Pidoncio?
2: Não, é o passinho do Lalau.
1: Parece que você tá apertado
2: pra banheiro. Passinho do Lalau, parece que tá coçando o bumbum, né?
1: Ai, Pidoncio, isso é o clima, né?
2: É o clima, Jardel. A gente gosta de brincar. Sabe por quê? A vida tá difícil, né? A gente... Ah, é. Há muitos problemas, muita coisa que a gente tá passando. Então, a gente tem que ter alguém, algo ou uma rádio que te leve isso que a gente leva alegria. A gente deixa o seu dia um pouco mais leve. A gente deixa o seu dia um pouco mais legal. Tchau.
1: É isso aí, ó. Pidoncio tá dançando agora.
2: Não é, Jardel?
1: Mas agora não é hora de dançar.
2: Mas você viu, querido, que eu já fui no clima?
1: Exatamente. Oh, então, nesse clima, vamos rir.
2: Vamos rir. Ô, oh, Jardel, chegaram pra um veinho. Veinho, sabe aqueles veinhos que não tem paciência pra nada?
1: Uhum.
2: Aí a repórter, né? Não, fazendo um negócio de que é as pessoas que conseguem viver com muito mais anos, as pessoas que vão, tem mais vida, que também fica velho, que, com saúde e tal. E chegou pro velhinho. Poxa vida, é, senhor Oswaldo, né? Eu gostaria de entrevistá-lo e gostaria de saber como faz pra chegar nos 100 anos assim, igual o senhor. Ele foi curto e grosso, falou, é só não morrer.
1: É simples assim.
3: Vamos rir. 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
0: Agora sim, vai começar! Eita! É o Estação Mande FM, hein? Já mandou a sua mensagem pra gente no WhatsApp? Eu vou colocar a sua participação com a gente aqui, viu? É! Um integrante aqui no Estação Band FM a partir de agora, viu? 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
12: Brisa!
13: Oi!
12: Ana Maria, feliz, é já é domingo e eu quero desejar a você feliz Dia das Mães.
13: Ai, obrigado.
12: Aê. Você é a mãe do Brasil.
13: Aê.
12: Dia
13: das Mães pra todas as mamães que estão ouvindo a gente.
12: Não é, Paulo Gomes?
14: Qual é essa band aqui? Essa band é uma mãe, né?
12: Essa band é uma mãe.
13: É uma mãe.
12: Olha aqui, ele que é uma mãe também pra todos nós. Fernando César.
13: Eu?
12: Uma mãe cuidando da mesa.
13: Eu?
12: Lembra uma mãe.
13: Ele não é mãe, ele é filho da mãe.
12: Ele lembra uma mãe.
0: Eu lembro uma mãe, vou te mostrar um negócio.
12: Não. Estação Band FM, edição de domingo, no domingo do Dia das Mães, para você curtir com a gente aqui, sensacional. Vem com a gente, momento. Que é o requentadão da semana, teve coisa boa pra caramba aí pra
0: teve,
12: curtir.
0: Teve.
12: Vamos lá, queridos. Primeiros destaques
0: Vamos.
12: Deste domingão.
0: Vamos.
12: Homem engravida duas de 7 esposas.
13: Eita.
0: Ah, só duas.
12: Cara,
0: só.
12: Tem 7 esposas, eu não sei o que é pior.
13: Como
12: ter
13: assim,
12: sete esposas,
13: gente?
12: E engravidar duas de uma vez.
13: Rapaz,
0: pois
13: falando
0: é.
13: Nisso, teve uma noiva que comprou 13 vestidos brancos pra escolher o melhor pro seu casamento.
0: Olha aí. Tela, hein?
12: Que doideira, rapaz, que menino.
14: Coisa, olha aí, golpistas se passam por Michael Jackson para aplicar golpe?
13: Não acredito.
12: O Michael do golpe. Essa semana teve convidados no programa, o André Mantovani veio aqui, a gente vai lembrar a participação dele. Léo Foguete também, Ana Maria Brisa, Manuel Gomes, todo mundo aqui no Estação Band FM.
0: Começa agora, vai.
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0: Agora eu vou contar de verdade aqui, que é um negócio espetacular. Nas últimas semanas, olha só que coisa. Nas últimas semanas, grupos de assobio no WhatsApp.
3: Peraí.
0: Ah, um grupo. Viraram de... febre.
3: Assoviar. Você pode assoviar no grupo, né?
0: Pode. Você... Só que o grupo é só pra assoviar.
3: Não é pra escrever não e nem falar, assim.
0: Não.
4: Mas
0: é
4: pra
0: só
4: quê?
0: Assobio.
4: Não é pra quê?
3: Por exemplo, bom dia é.
0: É, não tem exatamente uma regra do
3: não,
0: que
3: okay.
0: é que você... É.
3: Mas se eu tivesse no grupo, se quisesse dar um bom dia, seria isso.
4: Pra mostrar...
0: Se for mandar bom dia, é só isso.
4: É pra mostrar habilidades de assovios diferentes.
0: Já me mandaram aqui, quer ouvir?
3: Vai.
4: Acho que é isso.
3: Olha
4: lá.
3: É o hino.
0: É um pedaço do hino do Vasco.
3: É o dia inteiro isso?
0: É só isso.
4: Ah, não, gente.
0: É só isso do grupo. Não se sabe exatamente de onde veio a ideia original, mas os grupos têm como intuito mandar áudios assobiando e os membros podem avaliar, inclusive, o assobio dos demais do grupo. Nada além disso, a única coisa que pode escrever é avaliação. Até competições de assobios são organizadas internamente junto a ligações telefônicas para assobiar.
3: Chegou um assobio.
0: Você liga e...
3: Você viu? Chegou um assobio.
0: O cara liga para ouvir o seu assobio, cara. A maioria, são vários, a maioria desses grupos seguem essa regra à risca e deixam claro que quem usar o grupo para tratar de qualquer outro assunto estará sujeito à remoção.
4: Ah, tem regra.
0: E não pode escrever nem mandar áudio falando de outra coisa.
4: Só subir.
0: O administrador de um dos grupos diz que o intuito do grupo é unir pessoas com uma diversão simples e uma paixão em comum. Só isso, cara. Só assobiar.
3: Só assobiar.
0: Dá assobiada aí, ô Ana Maria.
3: Se estivesse no grupo.
0: Olha lá. Já subia, Paulo Gomes?
3: Cara, se entrar alguém que eu gosto lá, eu posso fazer assim, ó.
4: Tá vendo?
0: Ele não sabe, se viu assoprado. Deixa eu ver se eu sei.
3: Nossa, você já teria sido excluído do grupo, Robson.
0: Isso é isso aí, então.
4: Eu não vou julgar, eu não vou julgar.
0: É o grupo de assobio, não pode falar nada, não pode escrever nada, é só assoviar.
4: É, eu não vou julgar porque eu tô em um grupo com as meninas lá que só pode mandar foto de pinto.
0: De pintinho.
4: É que criadora de galinha mesmo, sabe? A gente que tem fazenda, é cada pinto bonito, pintinho.
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2: Fala aí.
3: Pense comigo, eu vou relembrar uma história aqui pra contar essa.
2: Com você.
3: Lembra que alguns meses atrás o Neymar, ele entrou numa polêmica que ele curtiu a foto de uma modelo francesa, Pauline?
2: Lembro.
3: E aí, ele tá num relacionamento sério.
4: Porque ele falou que foi sem querer, né?
3: Uma modelo linda, daí todo mundo, que é isso, olha lá, curtiu.
4: Que curtiu sem querer.
3: Aí ele explicou, gente, escorregou o dedo.
2: Escorregou o dedo. A gente falou aqui, defendeu até, falou que pode acontecer.
3: Foi sem querer. Tá, tudo bem.
2: Defendeu não. A gente falou que pode acabar acontecendo se o cara não se segurar.
3: Pois é. E por que que eu tô relembrando essa história? Quem faz 4 dias que tá no Brasil?
2: Pauline.
3: Ela mesma. É Pauline que fala?
2: Se for lá na França, é Pauline.
3: Pauline, é Pauline, Pauline.
2: Pauline,
3: gente.
2: Pauline, fala Pauline. Pauline. Nós estamos no Brasil.
4: Pauline, e aí?
3: Tá passeando pelo Brasil, tá no Rio de Janeiro.
4: A Paulette?
3: Ah, é.
2: Mas, tá.
3: Até aí, tudo bem.
2: Tá, tudo bem.
3: Ela pode vir visitar o Brasil.
4: Claro.
3: Mas, ela também, ela provoca, né?
2: Ah, é?
3: O que ela publicou nas redes sociais?

0: Sei grangeira, que você
1: quis dizer.
0: E aí,
1: ela tá provocando?
0: A Web falou. Só pra provocar, camisa do Neymar.
1: Deve ser.
0: Ela não é inocente.
1: Onde ele tá, o Neymar, hein, agora, nesse momento?
0: É, o escreveu assim, ó, Neymar que lute, brincou mais um.
1: É. Enfim. Rapaz. Vai ver, ela gostou da escorregada, Ana Maria.
2: Oh. Ah. 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
3: Parou, segura. Tem cerveja aí?
4: Tem.
3: E tá gelada?
4: Ah.

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2: Uma coisa, isso aqui é notícia séria da semana passada, mas ela me chamou a atenção porque eu queria ver isso acontecer. Como é que você vai desenvolver esse negócio aí?
3: Tá.
2: Na última semana, um projeto de lei que foi aprovado pelo parlamento está dando o que falar lá na Inglaterra. Pela lei, a partir de agora, a venda de cigarros está proibida para todas as pessoas nascidas a partir do ano de 2008.
3: Ué.
4: Proibida a venda.
2: Proibida a venda.
4: Caramba.
2: Você nasceu até 2008, você fuma, pode comprar cigarro, vai lá, compra e tchau.
3: Já tá com o pulmão estragado.
2: Você nasceu a partir de 2008 e é uma pessoa que agora tem 17 para 18 anos, não pode comprar.
4: Aí não pode.
2: Essa pessoa não pode comprar.
3: É.
2: E assim você não tem uma, tipo, mas quando você for maior de idade pode comprar. Não. A partir de agora, quem nasceu a partir de 2008 não pode comprar cigarros na Inglaterra e jamais poderá.
4: Caramba. Alguém pode comprar por ela ou não?
2: Se a pessoa tiver mais da idade que aparece ali, sim. Mais...

0: isso vai começar a ser fiscalizado.
1: Ô, louco, é?
0: Até porque a pessoa vai aparecer fumando, vai ser vista fumando.
1: Ah, é verdade.
0: Ela vai dizer, onde é que você conseguiu
1: isso? Não
0: esse
1: é cigarro? Só comprar, você não pode, né?
2: Pode usar.
1: É,
2: não,
0: se você tiver na mão, você vai usar, mas alguém vai querer saber como que você conseguiu. Boa. O cigarro.
1: Tem, faz sentido.
0: E aí é o seguinte, a lei específica que é uma norma vitalícia, essa que eu disse, né? Ou seja, uma vez proibido, para sempre proibido. E essa idade mínima para comprar cigarro vai mudar todo ano.
1: Ah lá?
0: Então, a partir do próximo ano, por exemplo, pessoas nascidas a partir de 1º de janeiro de 2009 também não poderão comprar cigarro. E assim será no outro ano com 2010, no outro ano com 2011 e assim sucessivamente. O que eles querem criar? Uma geração inteira de pessoas que não fume. Quem até nasceu até 2008 e já fumou, vai continuar fumando, uma hora vai parar ou vai fumar até o fim da vida. Só que daqui, de acordo com a média de vida do britânico lá, 85 anos por aí, vai chegar um momento que você não vai ter mais ninguém fumando.
1: Entendi.
0: Porque aqueles que fumavam morreram. E se todo mundo seguir a lei, quem tá vivo depois disso não pôde comprar cigarro.
1: Entendi.
0: Entendeu?
1: Entendi. Por exemplo, a dona Cota, vem cá.
3: Fala, meu filho. Olha,
0: dona Cota pode.
2: Gente, é velha
0: caída.
2: Olha, Deus. Graças a Deus, eu não
1: apague sou esse cigarro aí. Apague esse cigarro.
2: Já apaguei, já entrei pra apaguei.
0: Eu devia achar bom a lei.
2: Não, não quero, porque assim, eu meu cigarrinho, Ana Maria que me ensinou, inclusive. Mas eu já parei, Né, eu parei, menino.
1: Dona Cota, você pode faturar um extra lá na Inglaterra, ó, vendendo cigarro.
2: Eu acho que, não, na verdade, se eu for pra lá, não sei o que vai ser da minha...
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3: Opa!
4: Estão da hora aí, meu
3: cavalo.
4: Aliado.
5: Tudo certo.
3: Da hora. Você já andou de cavalo, mano?
4: Mano, bagulho que eu nunca andei, ó.
5: É mesmo?
4: Nunca andei de cavalo.
5: Caramba,
3: mas você já caiu do cavalo?
4: Aí várias vezes na vida.
5: É, né?
4: Ixi,
5: tem diferença, né, mano?
4: Ah, que não é, tem diferença.
5: Você andar de cavalo e você cair do cavalo.
4: Cair do cavalo é uma situação que às vezes você tá pá e você pumba quando vai ver, você
5: aí, caiu. Né, aí é pá.
4: Tá ligado?
5: É.
2: Meu Deus.
4: É, Ana Maria, é isso mesmo, é isso mesmo. Oi, posso falar um bagulho que eu caí do cavalo mesmo? Agora eu vou falar uma fita pra vocês que...
5: Mas mano, é de sogra?
4: Não, é de uma mina que... Quase que vira...
5: Genra. Nora.
4: É, quase que vira nora. Quase vira nora da minha coroa.
5: Tá.
4: Aí teve um desacerto dela que eu ganhei a fita e falei, mano, pumba, pulei fora.
3: Pulou fora.
4: Porque a mina, nós tava se conhecendo e pai, e a mina, ó, ô, meu príncipe.
3: Tá. Meu príncipe?
4: Chamava de príncipe, tá ligado? E eu aqui, ó, tufava o peitão, falei,
5: ela mandava essa?
4: Mandava meu príncipe. Ô, bom dia, meu príncipe.
5: Ué?
4: Bom dia. E aí eu falava, não, suave, você tá suave, minha princesa? Você tá da hora?
5: Princesa, ela gostava de ouvir também, ela respondia?
4: Aí, pá, fui pro rolê com essa mina, né, e pumba. Aí, gostei, pá, ali o celularzinho dela ali moscando, ela foi no banheiro, né? Mano, quando eu fui ver, mano, tinha mais príncipe do que o celular dela, do que a Disney, velho.
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0: dia, FM, menos é mais com Natan, pela última vez aqui na estação Band FM.
1: Bom dia.
0: Bom dia.
1: Nessa piadola de hoje, nós vamos interagir nós dois, tá? Eu vou contar pra você que viu um gato com um olho só, você vai ficar assim com muito dó, com muita pena, vai falar assim, tadinho.
0: Gente, tadinho do gatinho.
1: Era cego? Eu falo, não, é que eu tampei o outro.
0: Não, tem outra piada aí.
1: Caso você não goste da primeira, tem outra, tá? Então outra. Tava uma fila de homens assim, chegou uma mulher com um caderninho na mão, falou.
0: A fila de homens, chegou uma mulher com um caderninho na mão, falou o quê?
1: Os homens que são mandados pelas mulheres podem entrar. Foi passando, foi passando, foi passando o homem, né? Quando vê, ficou um pra trás.
0: Um pra trás? O que aconteceu?
1: Aí ela perguntou, você não vai entrar não? Eu falo, não, minha mulher mandou ficar aqui.
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2: A partir dessa edição do Desafio América, vamos ter algumas mudanças de regras. 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Outra regra para evitar cera é que os jogadores terão 5 segundos para cobrar arremessos laterais e tiro de meta. E jogadores que solicitarem atendimento durante a partida precisarão ficar 1 minuto fora de campo, com exceções para o choque de cabeça e atendimentos aos goleiros.
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3: Olha, durante as fortes chuvas que atingiram o Rio Grande do Sul em 2024, um cavalo repercutiu nacionalmente, lembra dele?
4: Lembro.
3: Triste, cara, lá em cima do telhado, né? Ficou tempão lá, passou dias
5: lá em cima do telhado.
3: Ilhado, até que ele foi resgatado. Caramelo, deu 2 anos depois, o nome dele é Caramelo, segue firme, forte e mais. O cavalo virou uma celebridade, meus amigos.
5: Aê, olha aí.
3: Tem agenda cheia em evento.
5: Olha, é mesmo?
3: É um cavalão.
5: Cavalo.
3: A médica veterinária Laura Sesimbra, que é quem acompanha a rotina do Caramelo, diz que ele tem todo um sistema agora, Paulo Gomes, para agendamento de visitas e participações em eventos como convidado VIP.
5: Olha,
3: cara, como é que é que convida o cavalo pro VIP?
5: É, velho.
3: Olha, vamos ter um evento fim de semana aqui no Jockey. Você não quer trazer o Caramelo? A gente vai dar uma mesa para ele.
5: Tem um desfile no shopping. Vamos levar o cavalo.
3: Como é que é? Fashion Week? Fashion Week. Quer trazer o Caramelo na Fashion Week?
5: Cavalo Fashion Week, né, velho?
3: Ela também disse que o Caramelo virou uma referência para todos por conta de tudo que passou. Isso a gente imagina mesmo, né? E que tem concorrência para visitar o cavalo. Ele recebe muita visita também. Bonitinho ele, né? Eu acho que tem que ser famoso. Será que as minas estão procurando ele? Meu?
4: Então.
3: As cavalas?
4: Eu acho que com essa fama toda, ele deve ter que estar com várias sogras, viu?
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0: sacrifício.
1: Band FM, Jorge Matheus, cantada boba.
2: Oi. Bom dia.
1: Bom dia, bom dia.
2: Fernandeixans,
1: oi.
2: Sabe quando o seu computador tá velho? Quando a placa-mãe virou avó.
1: Nossa.
2: Brito, freguesia.
1: Brito,
2: abraço.
1: Brito do céu. Aliás, hoje é dia das mães, né, cara? E a placa tá comemorando esse dia também. É, a placa, placa-mãe. Tá, foi muito ruim também, tá bom.
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1: Desculpem.

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2: Lá vem Ana.
3: O jantar dos correspondentes estrangeiros que trabalham na Casa Branca, que é a sede do governo americano.
4: Eu não vi isso aí, velho.
3: Foi paralisado no último sábado, depois que um homem invadiu o local armado e trocou tiros com segurança.
2: Que loucura.
4: Você viu, Ana? Nossa.
3: Eu notícia vi. Correu. É o que vocês estão falando, a notícia correu o mundo. O presidente americano Donald Trump estava presente lá. E ele era o alvo do atirador, a investigação concluiu, a primeira dama também. Rapaz, agora, o que pouca gente viu, isso aí todo mundo viu, o que pouca gente viu foi o que aconteceu depois.
4: Ah, é?
3: Porque suspendeu o jantar, mas ficou à vontade ali. Ó, quem quiser terminar de comer, come aí.
4: Quem quiser ir embora, vai.
3: O Trump disse que quer marcar outro, ele falou, não, quero que em 30 dias tenha outro completo.
4: Boa.
3: A gente vir aqui e confraternizar e tal. E assim vão fazer. Mas quem tava lá acabou ficando e tal. E aí, meu amigão, o pessoal se aproveitou para se dar bem. Vários convidados foram vistos escondendo garrafas de bebidas que estavam sobre as mesas. E teve gente bebendo direto no gargalo. Tem uma foto de uma moça hoje na internet.
4: No gargalo?
3: Metendo um vinhaço na boca aqui, ó. Olha, diretão.
2: Só vinho caro,
3: vestido
2: né?
3: vermelho. Exatamente. O que acontece? Bebidas caras. Que foram compradas especialmente para a ocasião. Terminou o negócio, lá pensou, o quê?
2: Aí, ó.
3: Com essa bagunça que tá aí, segurança para lá, para cá, ninguém...
4: Quem vai perceber?
3: Deve levar embora. E um monte de gente levou,
2: mano. Aí, ó.
4: Ah, mas eram pessoas de classe,
3: pois
4: não
3: é, a classe
4: era,
3: acabou Ana. Rapidinho. É,
2: agora a gente já sabe
3: rápido.
2: Quem contratou atirador, né?
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2: Perdida no tempo.
3: Não se perde não, bebê.
2: Menino,
3: bebê.
4: E aí, olha, quem não tá perdido no tempo e falou que vai ficar igualzinho ele? Apresentador Rodrigo Faro.
2: Ah.
4: Ele tá com 51 anos.
3: Ah, mas tá cheipudo.
4: Então, malandro, ele postou uma foto. Ele tá com o corpão.
2: Delícia.
3: Oh! Ele tá se mirando em mim, né?
4: Ele tá com o corpão definido, né?
3: Tá se mirando em mim.
4: Ele foi pras redes sociais, pegou uma foto dele e uma foto, sabe de quem? Cristiano Ronaldo.
2: É, eu vi isso aí.
4: O jogador.
2: Eu vi isso aí, menino.
4: Tá. O Cristiano tá com quantos anos?
3: 41.
4: Ah, é isso mesmo, porque ele postou uma foto dele agora, o Rodrigo Faro com 52.
3: Isso.
4: E o Cristiano Ronaldo com 41. E na legenda ele escreveu: eu chego lá. Porque, apesar dele ter mais idade, ele tá falando que chega lá. O Cristiano Ronaldo, jogador português, ele não tem gordura no corpo, praticamente.
3: É quase zero.
4: É quase zero,
2: cara. Não tem.
4: É só músculo mesmo, Ana Maria.
2: É, olha.
4: E aí ele falou, minha meta é chegar até lá. Diz que tá treinando pra isso. Ele quer ter um corpão igual ao do Cristiano Ronaldo.
3: Vamos chegar junto, então, Faro.
4: Ô, Ana Maria, você já apertou um corpão quase zero gordura?
2: Olha, já.
4: É mesmo?
3: É. Não parece de plástico?
2: Não.
3: Não parece?
2: É bom porque é tudo duro.
4: Para!
2: Tudo.
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2: Tem a ver com isso aqui. Um estudo recente feito na Europa indicou que a maioria das pessoas consegue superar o ex, mas leva cerca de 4 anos para que o vínculo emocional comece a ser parcialmente dissolvido. E que 8 anos seriam necessários para alcançar a superação total. Passou 8, você não lembra mais nada.
3: É tempo, hein?
2: Ainda de acordo com esse estudo, sabe o que provoca isso? O contato contínuo com o parceiro. Esse é um fator que pode interferir no tempo de superação. E aí, quando fala de contato, é o seguinte: essa presença constante não é estar junto. Por exemplo, você trabalha no mesmo lugar que seu namorado, terminou com ele, mas vê ele todo dia. É ruim. Mas não é só isso, não.
3: Não é?
2: Não é só isso. As interações, sejam elas por mensagem, por rede social, você não fala mais com a pessoa, mas você vai lá olhar a foto. Ah, onde é que ela foi?
4: Vai ver o story dela.
2: Cara, isso não permite que você supere. Outro dado curioso é que, embora muitas pessoas acreditem que começar algo novo pode ajudar a esquecer o passado, um novo relacionamento não parece acelerar a superação do ex. Exatamente, porque fica... Aí você fala com a pessoa sobre o ex, sobre a ex. Então você tá lembrando, entendeu? Para alcançar essas descobertas, a pesquisa contou com 328 participantes com idade média de 30 anos. E fatores como a intensidade da relação, a presença de filhos em comum e a influência de novos relacionamentos foram analisados. Aí você vê. 8 anos para esquecimento completo, mas não pode ficar de tchê-tchê-tchê. Tem que cortar, zerar, velho.
3: Acabou. Acabou. E o problema são as interações, né?
2: Isso.
3: As interações, ó.
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0: FM, Periclão. Tá aí o Pericles com o Melhor Eu Ir aqui na Estação Band FM. Agora 5 minutos para as 8 da manhã. Você que tá junto com a gente, fique à vontade. Aqui é tudo nosso. Você vai apresentar o programa junto conosco. É só mandar sua mensagem através do nosso WhatsApp. Qual é a regra? É ser feliz. É mandar aquela mensagem empolgada. É mandar aquela mensagem cheia de felicidade. Esse é o padrão. É o padrão Band de comunicação. Tá vendo? Então você quer ser mais um integrante do Estação Band FM? Quer participar com a gente? Quer falar uma besteirinha? Hã? Hã? Tem gente que gosta, né? Adora falar aquela piadinha de quinta série. Então a gente quer ouvir, tá? 11 999 919197. Agora é o momento. Agora é o momento.
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2: Pode ir.
3: Não, mas agora é você, Pitão.
2: Não, eu não vou atravessar a sua vez.
3: Não,
2: você sabe que eu posso falar uma coisa pra você? Porque esse negócio é sua vez, não tem problema, Jardim. Você pode fazer, até porque eu sou muito educado. Agora, sim. Aí, não, pô, agora nós vamos no. Vamos no alto do retângulo. Tem a ponta, aí vamos descendo.
3: Do triângulo, não é? Da pirâmide, desculpa.
2: Isso. Às vezes eu confundo, né?
3: Você me fez
2: a cabeça,
3: me
2: confundi, né?
3: É verdade.
2: Então, mas a pirâmide é um triângulo, né?
3: Parece que a gente tá bêbado, viu, ouvinte da Band FM?
2: Não.
3: A gente não tá.
2: Não, isso aqui é loucura.
3: É a nossa
2: mesmo.
3: Condição normal
2: isso
3: aqui.
2: Isso é normal.
3: Da Band FM, tá?
2: Se a gente ficar bêbado, piora tudo.
3: Vamos, Ribidonso.
2: Ô, Jadeu, o menino chegou, falou: pai, eu tô fazendo catecismo. E a professora de catecismo falou um negócio que eu fiquei assim, perguntando o porquê. Eu queria que o senhor me respondesse. Falou: pode falar, pode perguntar. Pai, por que que quando Jesus ressuscitou, ele apareceu primeiro para as mulheres? O pai falou: não, que talvez ele queria que a notícia corresse rápido.
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9: Fala, meu povo! Como é que estamos? Tudo certo? Agora 8 horas e 1 minuto. Dia, domingão, né? Um dia muito especial. É o dia das mães. Olha que legal, hein? Bem apertado a todas as mamães que estão juntas com a gente aqui na Band. 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
10: Segunda hora, Ana Maria.
11: Tá passando, já passou a segunda hora.
10: Domingo, dia das mães. Domingo, dia das mães. Alegria, pessoal. Fernando César com a gente por aqui. Sim. Alô, Fefo!
9: Alô, alô!
10: Estação Band FM, edição de domingo.
9: Boa.
10: Com a nossa segunda hora. Vou dar um destacão aqui.
9: Claro.
10: Da brincadeira de casal que fez o homem comprar um camelo de presente. É um dos destaques dessa hora pra gente.
11: Comprar um camelo.
10: Vamos comprar um camelo também. Vou te levar. Ana Maria queria ver onde tem camelo pra comprar.
11: Ela vai comprar um caminhão de camelos.
10: Ana Maria vai aparecer mais aqui com seu pensamento. Tem o Mano. Tem Léo Foguete, tem André Mantovani, tudo aqui no nosso Estação Band FM, edição de domingo.
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2: Não, não, vamos fazer.
3: Olha aqui, um homem do Colorado, nos Estados Unidos, virou notícia ao completar o maior quebra-cabeças do mundo.
4: Olha.
3: Lu Salas conta que passou mais de... O Paulo Gomes perguntou, né?
4: É.
3: 4 anos. Nossa. Montando quebra-cabeças, que tem mais de 60 mil peças e formava um mapa mundi. Ele dedicou tempo e esforço para o projeto, chegando a separar um cômodo inteiro da casa só pro hobby.
4: Olha.
3: Aí ele deixou o cômodo e o negócio é grandão, né? Então ele botou no chão lá e foi montando e ninguém podia entrar.
4: Caramba!
3: Ele entrava lá pra completar. Porém, teve um perrengue.
4: Tá.
3: Quando ele tava quase terminando, percebeu que tava faltando uma peça.
4: Ai, menino.
3: O Lu disse que não conseguia dormir, cara. Falou, não tem a peça, não é que eu não tô acertando, eu acertei, mano, não tem peça.
4: Ninguém adivinha.
3: No dia seguinte, ele entrou em contato com a empresa responsável pela fabricação do quebra-cabeças, pedindo aquela única peça que faltava, mas demorou meses para que a indústria mandasse essa peça, até que o Lou finalmente pôde terminar o projeto.
4: É.
3: Mais de 60 mil peças e ele montou o quebra-cabeça do Mapa Mundi.
4: Olha...
3: Demais, hein?
5: Desempregado ele, né?
3: Certeza. Ah, deve
5: ele
3: ser.
5: Ele é seu amigo?
3: Não conheço.
5: Ué, separou um cômodo pro hobby?
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2: E outro dia, você viu? Bonitinho.
3: Aí, lá, deixa eu contar pra vocês. Cláudia Raia, atriz.
2: Cláudia Raia, claro.
3: Muita gente talvez não saiba, nos anos 80, hein, meu Brasil? Ela foi casada com quem, Robson Ramos?
2: Alexandre Frota.
3: Verdade.
4: Separou?
2: Separou.
3: Separou lá nos 80.
4: Não, mentira.
2: Foi rápido.
4: Não, gente.
2: Foi rápido.
4: Tá brincando comigo.
3: Foi de 86, 89.
2: Depois ela casou com o Edson Celulari. E aí ficou anos e anos e anos. E já acabou também.
3: Rapaz, acabou também. Verdade.
4: Olha, menina,
2: mas antes do Celulari teve o Frota.
4: Teve o Frota.
2: É, demais.
3: Então foi por 3 anos.
4: E aí?
3: E o que acontece? Ela tá. Ela fez uma biografia e também ela tá agora. Resolveu falar as coisas daquela época lá.
4: Tá resgatando.
2: Engraçado que nem o Frota fala disso.
3: Não,
2: reparou? Ele também não fala.
3: Ele não fala, mas ela resolveu falar. E ela revelou que a mãe dela sempre foi contra esse casamento, viu?
2: É mesmo?
3: É. Ela falou que a mãe dela... Ela falou assim, ó, casei com a minha mãe puxando a minha mão pra não entrar pra casar.
4: Olha,
3: ela falava assim, não é homem pra você, Cláudia.
4: Olha,
2: Cláudia.
4: Senta lá, Cláudia.
3: É verdade.
2: Cláudia.
3: E aí ela, inclusive, fala que ela tinha o desejo de construir uma família tradicional.
2: Claro.
3: Com o Frota naquela época, né? Mas ela falou que o Frota tinha outra cabeça, ela falou.
2: Acho que tem até hoje, né?
3: E ela falou, ó, queria um casamento feliz, amoroso. Mas o Alexandre era mulherengo compulsivo.
2: Ah,
3: e tava cansado de ouvir de alerta de amigos e amigas sobre suas traições.
2: Você tá vendo?
3: Tá, mano? Abrindo a boca,
4: Cláudia. É mesmo?
3: Enfim, e ela contou que a separação foi difícil, que disse que ele não queria separar, não, velho.
2: Ah, tá vendo detalhes que a gente não sabia, né?
3: Ela falou
2: mulherengo,
3: que...
2: ele admite que sempre foi.
3: É.
2: Ele admite.
3: E ele falou que chegou uma hora que ela ficou tão assim, você não vai embora daqui de casa, né, do apartamento, enfim. Ela falou que pegou todas as roupas dele, desceu e jogou tudo na lagoa, Rodrigo de Freitas, né?
2: Tá brincando que ela fez isso.
3: Jogou. Assim você vai embora.
4: Ah, mas também, né?
2: Isso, rapaz.
4: Também, né,
3: meu? Enfim, velho. E ela falou que... Cara, olha, coisa de quê? De 30 anos?
4: Mas na época...
2: Quase 40.
3: Quase 40,
4: Então na época que ela tava com ele, ela era Cláudia Gaia, né?
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0: cantar bonito assim lá longe. Presente Camargo e Luciano.
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3: Colunga. Colunga é um time que joga a quarta divisão do Campeonato Espanhol. Anunciou que vai contar com uma atração especial neste domingo, dia 3, no seu jogo, Ana Maria.
4: Ah, vem.
3: O goleiro de 70 anos de idade. Nossa. Em campo.
4: Quem que tem?
3: Ángel Mateus. Ah, não é muito comum, né?
4: É. Ué.
3: Não, não é comum por causa do esforço físico, né?
4: É, você entendeu? Novo, eu
3: tô nós, jovem, claro.
4: Eu tô com 76.
3: Você joga bola.
4: Tô 9,
3: é.
0: Você joga bola?
4: Deixar o jogo.
0: Eita.
3: Ángel Mateus é considerado um ícone do futebol regional por muitos torcedores. E o clube disse que trouxe o goleiro de volta para essa partida para homenageá-lo.
0: Tá.
3: É. O Colunga ainda afirmou que pretende colocar o goleiro em campo, nem que seja por poucos minutos.
4: É.
3: Com isso, ele será o mais velho a atuar profissionalmente no futebol espanhol.
0: Tá.
3: Mas não vai ser o mais velho do mundo, sabia?
0: Não?
4: Não.
3: É, o recorde mundial de jogador mais velho a atuar profissionalmente é do egípcio Ezzeldin Bahader, que em 2020... entrou em campo pelo 6 de outubro do Egito com incríveis 74 anos e 125 dias de idade. Olha. Marcou um gol de pênalti e ainda jogou mais dois jogos 90 minutos completos.
4: Tá vendo?
3: Você acredita, bicho?
4: Rapaz.
3: Ah, como a Ana Maria falou, aguenta sim.
0: Cara, aguenta. Aguenta uma pelada aos 70 anos?
3: Aguenta. Ai, várias aguento. Peladas.
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2: Você tá brincando, pai?
3: Não, não é que com esse cara, não ia perder tempo de ficar papeando
2: não,
3: com ele.
2: É, até porque não tem tempo, pai.
3: Eu posso falar? Feira,
2: né? Vai. Cachorro, vai.
3: Aqui, pega aí, ó. A Ju mandou.
2: Ju. Salve, Ju.
3: Juliana mandou aqui. Palavras pro mano. Pirulito.
2: Pirulito.
3: Fácil.
2: Tá.
3: Maçarico.
2: Maçarico.
3: Fácil. Quero também ver rimar maçarico, mas tá fácil. Asfalto.
2: Asfalto.
3: Não é, cara, difícil. Não é difícil.
2: Deixa eu falar uma coisa.
3: Não é difícil.
2: Não, já solta. Solta aqui.
3: Vai.
2: Se você decepcionar hoje, eu vou parar com você.
3: A gente para o quadro. A gente para o quadro. Não dá pra errar hoje, tio.
2: Ele tá nervoso.
3: Não dá. Olha o efeito, ó.
4: Vamos lá, chegando hoje pra rimar. Agradeço a Juliana que hoje veio me ajudar. Ela me ajudou, sabe por quê, meu irmão? Ó. Se liga no que eu vou falar, presta atenção. Pirulito já rima com maçarico. Já matei duas aqui e vou mandando aqui a rima. Vamos lá, aqui na autoestima. Porque a rima aqui nós manda hoje lá em cima. Cê sabe, mano. Você que tá no asfalto, um abraço pro João e um abraço também pro Fausto. Tamo junto, aqui é nós. É o Mano Dilson soltando a voz.
2: Olha, eu não sei o que dizer de hoje, Rob.
3: Ah.
2: Não foi ruim, mas oito também não foi...
4: Oh, Pirulito já rima com maçarico.
3: Ele inventou moda.
4: A Juliana já me ajudou
3: do
4: aí.
3: Fausto.
4: Já.
3: Fausto nem deu bola pra ele, vai.
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0: Band FM, Thiaguinho me balançou aqui na estação Band FM. Oi, oi, oi.
1: Fala, rapaziada.
0: Fala.
1: São Band.
0: Aqui
1: é Marcelo Rocha, de Vitória da Conquista, na Bahia. Rapaz, tô aqui gastando minhas orelhinhas com vocês, rapaz.
0: Boa.
1: Faladinho aí dessa programação.
0: É.
1: Muito boa, viu?
0: Legal.
1: Deixa eu fazer uma pergunta a vocês.
0: Claro, claro, por favor.
1: Você sabe qual é a última coisa que passa na cabeça de um besouro quando ele bate no para-brisa do carro?
0: Qual é a última coisa que passa na cabeça de um besouro quando ele bate no vidro do para-brisa do carro? Não, eu nunca pensei nisso, cara. Mas eu não sei, eu não sei. O que que passa?
1: Você sabe, gente?
0: Não, não sei.
1: A bunda. Ótimo. Domingão das mães pra todas as mães aí, viu? Um abraço pra vocês, seus malacabados.
0: Ai, foi péssimo. Parabéns, viu? Olha, foi péssimo isso.
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0: Não, não é de medo, é de astral.
3: Pelo amor de Deus, gente.
0: Tudo bem, Márcia, vem cá.
3: Feriado.
1: Olha, você perdeu isso aqui.
3: Feriado, né, filho? Você tá em todas as partes, todos os lugares.
0: Você...
1: Sem sentido, hein, pai?
0: Você tá flutuando agora, você tá numa... Sua evolução espiritual tá tanto que você sai flutuando. Você tá numa fase...
3: Verdade.
0: Né?
3: Verdade, a gente tem boas energias, a gente fica leve.
0: Como é que tá o...
3: Tá pesado. Você não tem mais energia.
0: Como é que tá o estúdio agora aqui, Márcio?
3: Pesadíssimo.
0: Pesado?
3: Clima horrível.
0: Por quê?
1: Sério?
3: Pesadíssimo. Pelo amor de Deus.
0: Por quê?
1: Porque vocês não estão rezando, caramba!
0: Eu rezo todo dia.
1: Para de ser louco.
0: Paulo Gomes reza.
3: Tem que rezar.
0: A menina reza ali, a Gabriela.
3: Salmo 41, gente.
0: Tá.
3: Salmo 41.
0: Posso falar do ouvinte?
3: Pode falar.
0: A Fernanda mandou aqui,
3: Fernanda.
0: Ó. Tô namorando o Walter.
1: Walter?
0: É, não é Walter, Walter. Não, é casamento tá marcado pra março do ano que vem.
1: Ai.
0: Mas eu tô preocupada, ela diz aqui.
3: Com o quê, Fia?
0: Se vai dar certo mesmo ou não, se vai dar tudo, vão conseguir casar, se vai ter condição de casar.
3: Pelo amor de Deus, hein?
0: Vai, fala,
3: Márcio. Olha.
0: Ajuda ela, Márcio.
3: Vão casar.
0: Vão?
3: Vão casar.
0: Que bom.
3: Vamos casar. Bom. Só que daqui 5 anos. Ele vai enrolar mais ainda. Vai enrolar, vai enrolar. Daqui 5 anos, pá! Vai em casa.
1: E até lá, vai fazer o quê?
3: Até lá tem que aturar esse desvarte.
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0: Grande FM na Castela, olha onde eu tô.
1: Bom dia, Fefo.
0: Bom
1: Dorival
0: dia.
1: Silva de Pirapozinho, ligado.
0: Fala,
1: na Band nesse domingo friento.
0: Bora. É mesmo.
1: Ô, Fefo, você sabe por que a cobra agora quer ser uma escova de cabelo?
0: Não. Não, peraí. A cobra, ela quer ser uma escova de cabelo? Por quê?
1: Porque ela cansou de serpente. Nossa, que legal, né? Então tá bom. Foi dessa. Tchau, obrigado.
0: Ai, meu Deus do céu, eu não mereço isso.
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2: Ô Gomes, vou aproveitar que ele não tá aí, então vou contar uma história. É, uma história. Eu vou fazer parte do bloco da fofoca hoje. Boa. Uma fofoca feita pelo ex-chefe de cozinha do Cristiano Ronaldo.
3: Ah,
2: é? É, ele deu uma entrevista aí num site internacional. E aí o pessoal quis saber, pô, o Cristiano Ronaldo, 40 anos de idade, ainda joga futebol profissionalmente. 42, né? Ele tem? Não, 40 anos, 40 anos.
3: 40 anos.
2: E joga futebol profissional ainda, vai pra sexta Copa do Mundo dele. Afinal de contas, como é que ele se cuida? E aí o chefe contou, rapaz, você quer ficar igual o Cristiano Ronaldo, Paulo Gomes?
3: Que ele faz? Eu quero.
2: Pra começar, nada de leite. Nada de leite. E não é nem uma proibição, viu? É uma opção dele, que ele aprendeu com a zoologia. Ele diz o seguinte, aliás, o próprio chefe Baroni, né, conta que os humanos são os únicos, a gente já sabia, né? Os humanos são os únicos animais que bebem o leite de outros animais, né?
3: Verdade.
2: Nenhum outro animal bebe leite depois de 3 meses. Mama na mãe e para de tomar leite.
3: Parou.
2: Teoricamente, o ser humano teria que fazer a mesma coisa, mas não faz. Mas o Cristiano Ronaldo falou, não, eu quero ser igual aos outros, não tomo mais leite. Então não toma mais leite, não come derivado nem nada. Nossa. Outra coisa, Cristiano Ronaldo não ingere açúcar. Não come doces e sorvetes industrializados. Não come bolacha recheada. Não toma refrigerante. Não come arroz branco, nem nada que tenha farinha. Não come massa, não come pão. Hambúrguer, batata frita, salgadinho, nuggets, cachorro quente, pizza. Nada disso Cristiano Ronaldo come. O Barone disse, ele não come nunca açúcar nem no café. E café ele toma bastante, mas sem açúcar. Né? Tá aí pra isso, pra sua... Ah, outra coisa, ele consome regularmente frutas. Especialmente o abacate, que contém gordura boa, potássio e vitaminas. Carnes magras, Paulo Gomes. Frango, peixe, que são fontes de proteína. Vegetais, muitas folhas verdes. Ovos. E outra coisa... Que ele diz aqui, o chefe fala aqui para os jovens futebolistas que querem ser Cristiano Ronaldo, né? Nada de videogame na madrugada, o Cristiano Ronaldo deita para dormir. E só acorda no outro dia depois de dormir. E acorda cedo, bem disposto, pronto para mais um dia. O homem tem 7% de gordura corporal, a média dos jogadores de futebol é de 10 a 12%. Pronto, que Paulo Gomes, tá aí, uma chatice.
3: Isso que eu ia falar.
2: Mas é isso que o Cristiano Ronaldo faz pra ficar daquele jeito.
3: Nossa. Então nunca vá almoçar na casa do Cristiano Ronaldo. Não vai ter churrasco lá, velho. Vai tomar banho.
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2: Sim, né, Paulo Gomes?
3: Caramba, apertou o botão errado, ele apertou o botão errado.
2: Olha, tô vendo que estão fazendo sinal aqui.
3: Sinal?
2: É.
3: Ah lá, tá mesmo.
2: Ah lá, rapaz.
4: Atenção, atenção.
2: Que é? Não acredito.
3: Nossa, repórter.
2: Você tava sumido.
4: Alô, Robson Ramos, estação Band FM. Acelera. Estamos ao vivo, aumenta o som, é sobre isso,
2: ó. Tá passando
4: som? Sobre isso que eu vou falar.
3: Repórter Dudu?
4: Repórter Dudu, aqui literalmente onde eu tô, tô
2: andando. Tá ouvindo, peraí, sai perto da caixa.
4: Tá, tô, melhorou.
3: Sai da caixa!
2: É o Choca-Choca. Tá, melhorou um pouco.
4: Agora tá melhor, agora tá melhor.
2: Tá um pouco melhor. Tá passando o som da Shakira?
4: Agora estou aqui em frente, pessoal, a equipe da Shakira.
2: Você tá aí, Copacabana?
4: Copacabana.
3: Você tá no Rio?
4: Rio, diretamente do Rio de Janeiro, falando ao vivo. Olha,
2: sai de pé da caixa.
4: Eu vou pro cantinho aqui, agora isso, melhorou.
2: Agora melhorou.
4: O cantinho tá melhor, acústica aqui, uma rocha aqui.
2: Você tá no, na areia da praia?
4: Eu tô na areia da praia de Copacabana.
3: Olha isso, e tá calor?
4: Eu tô só de gravata e sunga. Só de gravata e sunga.
2: Repórter Dudu.
4: Uma onda.
2: Um panorama aí da Shakira pra gente.
4: Vamos acompanhar os bastidores aqui. Tá rolando o ensaio, a Shakira passando o som. Agora há pouco eu escutei o megafone da Narcisa gritando. Eu escutei daqui, deu pra ouvir o megafone potente. Loucura. E tem algumas pessoas aqui já acampando.
2: Tem pessoal que dorme na areia.
4: Tem pessoal que dorme na areia.
2: Tem que gostar muito.
4: Ó, tem uma, acho que é uma moça que tá aqui, tem uma barraquinha.
3: A barraquinha lá?
2: Vai começar. Aquela
4: barraquinha de acampamento. Deixa eu ver, com licença, moça, com licença. Ah, não acredito que você veio me seguir até aqui.
2: Não, quem é essa?
4: Não, você de novo?
2: Ah, não é possível.
4: Sou eu, Silvana.
3: Silvana.
4: Até sei, Band FM, Fação Band FM, Silvana. Tô aqui, eu sou louca, louco pela Shakira. Tô só louco por ela, tô aqui.
3: Olha.
4: Né, vou acampar porque eu quero ver ela assim de
2: Mas cadê
4: perto,
2: a família?
3: Tirar marido?
4: Seu... Cadê não, a... o Vart nem sabe que eu tô aqui.
2: Mas como é que você vai falou? Nesses lugares e não leva
4: que
2: ele?
4: O que você falou pra ele? Falei que ia ficar 3 dias lá na casa da minha mãe.
3: Olha.
4: Né? E aí ele sempre acredita, o Vart é um pouco bobinho, Vart, tadinho.
2: Mas você liga pra ele, tá tocando essa música aqui, ó.
4: Não, mas eu nem ligo. Só manda mensagem pra ele no zap.
3: Aí esperta.
4: Só manda no zap, fala, tô chegando na minha mãe, ela tá precisando de mim. 3 dias que eu vou ficar aqui com a mamãe e mando pro Vart. Mas eu vem cá, desde quando que você é fã da Shakira? Ah, desde sempre. Desde a época que, assim, que ela tava com o Piquet, agora não tá mais com o Piquet. Desde aquela época eu acompanhava a Shakira. E o Vart gosta, ele fala que acha que as músicas que mais combina comigo é aquela lá, louca, louca, louca.
3: O que será que combina, né?
4: Combina, realmente combina. Vai lá, tchau.
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0: Obrigado.
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3: Vamos lá, Ana Maria, vem pra cá, bebê.
4: Vamos lá?
3: Vamos, meu
4: bebê. Bebezona.
3: Seu momento. Mico da internet do meu coração.
4: Pensamento de hoje.
3: É agora, bebê.
4: Olha, ele diz que amor de mãe é infinito.
3: É mesmo?
4: É. É. É. Mas a paciência aí já é outra coisa.
5: Não, aí não. Aí é outra.
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0: Band FM, Zeca Pagodinho, uma prova de amor. Gente, não acredito, mas vocês também não vão acreditar.
1: Olha pro relógio, olha pro relógio. Acabou!
2: Acabou, gente. Já era. Vem cá, Manuel.
0: Manuel.
3: A gente já pediu uma homenagem aqui pra você,
0: pras
2: mamães. Pras mães, né? É verdade.
3: E eu quero mandar um beijo pra minha mamãe, a Dona Alice.
0: Manda, olha,
3: obrigado, mamãe, te amo.
2: Todas as mamães do Brasil.
0: Bonitinho.
2: E aquele beijo.
0: Isso, menino.
3: Tem música, você tem música. Nem tinha combinado, hein?
0: Ó, fez música.
2: Dia das mães.
3: Ele não vai saber.
2: Parabéns, mãezinha, felizes.
0: Olha lá.
2: Parabéns.
0: Ah, novidade.
2: Parabéns pelo seu Dia das Mães, meus parabéns. Parabéns para todas as mães.
0: Parabéns. Olha, compôs ao vivo.
2: Viva as mamães.
0: Viva.
2: Tchau, gente.

0: Vamos rir. O quadro que já faz parte da programação da Band FM há bastante tempo. Eu diria aí, pelo menos uma década, né? São uns 10 anos de Vamos Rir aí.
1: Bem, vamos ver que vai dar isso aí, né?
0: Que tá falando com quem aí, Pitoncio? Tá falando com quem?
1: Meu amigo imaginário. Ah, veio querer falar um negócio pra mim, não gostei.
0: Como é que é o nome dele?
1: Oi?
0: O seu amigo imaginário.
1: Imaginário.
0: É o imaginário. Um abraço pro imaginário, eu não tô conseguindo enxergar.
1: Não, ele tá mas... atrás, ele tá aqui. Você fala pra frente, tá atrás de você, tá sentado ali no banco.
2: Pedalada aqui!
1: Vai, vai! Ele é bravo, viu?
0: Vamos lá, vai,
1: você crinqueiro, meu amigo imaginário, sabia, gente? Às vezes ele fica no meu ombro aqui falando um monte de coisa.
0: Não, se eu tô começando a ficar com medo de você.
1: Fica, não.
0: Vamos
1: já
0: rir.
1: Já deu, menino da cidade grande, ó. Menino da cidade grande, um apartamento, nunca viu uma fazenda, nada. Só que a avó tinha uma fazenda, foi na fazenda da avó. Aí ele tava andando, Jardel. Aí tava andando, tinha uns lugares assim, onde dispensam lixo, onde dispensam tudo. Aí ele olhou, gente, tinha um monte de caixinha de leite. Tudo junto, um monte de caixinha de leite. Ele saiu correndo e falou, vó, encontrei um ninho de vaca.
0: Que bonitinho.
3: Daqui a bonitinho. Pouco demais.
0: Vamos rir.
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1: Bueno, barbaridade nesse domingo flor de especial. Um domingo que amanheceu assim, aconchegante, igual carinho de mãe. Um domingo que amanheceu para ficar encorujado em volta de um fogo de chão, na beira de um fogão de lenha, na frente da churrasqueira. Domingo, dia 10 de maio. O programa Tchê Bande vem abraçando e agraciando todas as mamães, ouvintes da Band FM, das mães presentes, daquelas mães que já não se fazem mais em presença perto de nós, mas que a gente sente sempre aquela presença, aquela áurea, aquela, aquele impulsionamento, né, chefe? Que barbaridade. Prazer imenso. Sou eu, Michael Oliveira. Nesse domingo cinzento, tem previsão de chuva hoje? Acho que é só sol entre as nuvens, com a mínima de 8 graus. Nessa temperatura que estamos abrindo o Tchê Bande. É um prazer imenso estar junto contigo hoje no 984020654. Além de Pialá, a melhor marca campeira do rádio brasileiro. Tem um brinde, tem um mimo pra... É especial pras mães, né, Che? Hã? Isso, não, não. Vai ficar com esse brinde aí pra ti. Pelo amor de Deus, já sabe, pneus. Tá mandando um baita kit, né? Tábua de carne, copo térmico. Para as mãezinhas que estão aí na cruja da Band FM. Só mandar o nomezinho completo ali no 984020654. E vai pedindo o teu modão. E nós vamos assim até pertinho do meio-dia, né? 5 para o meio-dia tem que encerrar, né? Das outras vezes a gente encerrava meio-dia, meio-dia e pouco. Já dava briga, né? Tá com a cuia na mão, tá? Sapateando em volta da churrasqueira, não sabe se vai assar na... Hã? Não, pelo amor de Deus, tem que fazer um assado hoje, por mais seja frio. Mas vai encarar, vai encarar, vai encarar. 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A nossa saudação, nosso bom dia. Vamos aquecer essa manhã aí, gauchada amiga. Vou te fazer um convite para dar volume no rádio e deixar a Band dominar a tua manhã de domingo.

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0: O Guto Gonzalez, na abertura do Tiband, nesse domingo macanudo. É pra aquecer os corações hoje, né? Que é barbaridade. Já tá paleteando uma carne aí, gurizada medonha. Hã? Não, hoje é dia de tapar o Joaçaba, a região toda de fumaça, né? Então hoje é dia da gente invadir o espaço aéreo, né? Dos aviões não poder nem circular por cima de tanta fumaça. Azoi, galera! No 98402-0654, você manda teu chasca ali, teu sapucai pra gente, escolhe a tua moda e vamos firme e forte! 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Turma das vendas aí bombando, né? 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Uma saudação 9:10. Nessa manhã mais do que especial, essa manhã linda e buenacha. 8 graus a temperatura. E uma saudação pra turma que já tá na beirinha do fogão a lenha. Hoje não dá pra arredar o pé, né? Mas, ô, meu Deus do céu. Pras mãezinhas de ouvido na Band FM Joaçaba, Santa e Bela Catarina, o nosso forte e longo, caloroso abraço. Eu repito, 98402 0654. Dante Ramon, O Grito dos Livres, 9:10.
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Buenos dias, 9h20. Bom dia, bom dia, bom dia, bom dia. Ah, você tá lascando lenha aí? Que barbaridade, né, tchê? Não, tá na hora, né? Aliás, passou da hora, passou da hora. 9h20, gauchada amiga, 8 graus em Joaçaba, na Avenida 15. Como é que tá a temperatura aí? Como é que tá a correria aí? Esse domingo, o que você tá inventando? Tá por aonde? Um abraço pra galera aí na comunidade, né? O pessoal no interior. Turma que tá dando carona. Bom dia, bom dia, bom dia. Levando o som da Band por aí, mas que coisa maravilhosa, gente. Coisa boa. Fica sempre na boa, sempre na paz, sempre na Band. Se quiser fazer homenagem pra sua mãe, tá liberado. 98402-0654. Faça homenagem para sua mãezinha. Com toda absoluta certeza, ela vai amar esse momento especial de primeira. Na manhã, flor de tafona, né? Sorriso de terneiro. Hã? Hoje tem que tomar aquele vinhote com coca, aquele pé sujo, né? Só para dar aquela aquecida. Bom dia, bom dia, bom dia, bom dia. Já vai jogando as pernas para fora da cama. Às 9h22. Tá de bobeira por aí? Mas que coisa boa, tá trabalhando assim como a gente? Ô, maravilha! Se quiser falar o nome do teu empreendimento que você tá trabalhando aí, pode ficar bem à vontade. Peraí, peraí, deixa eu pegar a cuia. Agora sim, de cuia na mão, a erva mate charrua, dentro do porungo, água aquecida pro mate. Tudo pronto para viver essa emoção nesse domingo junto contigo. Eu falo mais uma vez que tá liberado, 98402-0654. Para você pialar aquela marca velha campeira e deixar a gurizada medonha. Uma programação especial nesse domingo 10 de maio. Abraçando todas as mães da grande imensa região. Abraçando minha mãezinha lá no Piratuba. Ligada com a Band, né, dona Ana? Bom dia, bom dia, bom dia. Tem um almoço especial por aí também. Maravilha, né? A minha companheira de vida, Cassiane. Aquele abraço mais do que especial nesse dia tão importante, né? Todo dia é dia de celebrar, mas hoje a gente celebra com mais carinho, com mais amor, com mais empatia. Eu tô vendo, a galera já tá esparramando ali o WhatsApp. Calma aí que eu já vou dar uma girada no WhatsApp. Você espera aí, fique bem à vontade. Ah, e quero lembrar que a sua mensagem no WhatsApp da Band FM tá te dando o direito a concorrer um super kit da Joaçaba Pneus. Nesse kit, meu amigo, minha amiga, tem uma tábua de carne e um copo térmico, tá bom? Tá dado o recado? Nesse tranco missioneiro, vamos até perto do meio-dia. Com Rui Biriva, Santa Helena da Serra.

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7: Uma saudação bem campeira pra essa galera. É hora de chacoalhar o domingo, meu povão, que o Tchebande tá no ar. Tá no ar. Ele quebra costela de 2 voltas e meia, chinchadito, no mais estralar a coluna. Ótimo dia. A galera já tá no WhatsApp ali no 984020654.
8: Oi, galera.
7: Essa turma já tá participando, viu? Eu já vou dar uma girada. Tô vendo a Cris, o Ivo, o Kleber. O pessoal de Água Doce tá por ali. Vargem Bonita também. Essa galera tá todo mundo ligada na Band. No Tchê Band.
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7: 9h30. Bom dia.

0: Os Monarcas, no dia de festança na Band. Bom dia, bom dia. Manda aquela girada no WhatsApp agora, fala
1: bom
0: comigo.
1: Bom dia, meu amigo, é Marilei Beleboni, dos Jardins das Hortênsias. Gostaria que você me mandasse a música Mãe Amorosa, gostaria de participar do kit.
0: Tá bem, tá participando. Tem mais aí, libera o áudio, libera o áudio, libera o WhatsApp. Bom dia, desejo um feliz Dia das Mães para todas as mães, em especial para minha mamãe, a Daniele, Nayane e a minha nora Carol. Pode ser, manda um baitaca nessa manhã, tá bom, já te mando.
2: Bom dia, meu amigo, é o Kleber Telescar.
0: Tudo bom, meu amigo?
2: Se possível, música do Berenice Zambuja, é Disco Velho Gosto.
0: Tá bem.
2: Oferece para minha esposa Marisa, meus filhos William, Wesley, Bruna, meu avô Arlindo, a dona Talina, todos estiverem na escuta. Desejar um feliz Dia das Mães, especialmente para minha esposa Marisa, que é muito especial na minha vida, a minha mãe Terezinha, minha avó Olívia, dona Natalina,
0: tá bueno,
2: a minha cunhada Suzana, enfim, todas as mães que estiverem na escuta.
0: Aquele quebra costela, né, tio Kleber?
2: Bom dia a todos, bom domingo a todos.
0: Fiquem bom dia, bom dia, bom dia, bom dia, e um dia maravilhoso, mano velho. Berenice Zambuja.

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1: Eu sou. Enquanto você vamos no mate, vou mandar um abraço ao Alcides, ao Inveiteiro, ao Aldair, ao Emerson e a Dani.

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0: 9h44.
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0: 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Tá valendo, né, Cheio? 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Que barbaridade!

0: baita marca véia campeira no Tiband na manhã desse domingo, 10 de maio. O que você está inventando? Compartilha com a gente. O 984.
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0: Como estava dizendo, no 984020654. Atorou no meio essa vinheta aí, né? A galera já tá lá com a churrasqueira acesa, fogo acionado, tudo pronto, né? Mais do que pronto. Fica na boa, fica na paz, fica na Band sempre. 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Uma saudação, véia, bem campeira. Alô, de Oeste, bom dia, bom dia, bom dia. Mandar um abraço para a galera aí da Auto Show Joaçaba. O Edio, o Franco, Marluz, Farias, toda essa galera aí curtindo a gente. E erva mate a rua, né? Valeu, Pito, valeu, Luana, valeu, Diogo. Uma família apaixonada pelo que você faz, né? Pelo amor de Deus, né, Che? 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São 9h48. Aquele chasque velho especial para as mães hoje, né? E chegando homenagem aí no 984020654. Ah, mas você tá tomando uma caipirinha aí, guria? Não, hoje pode, hoje tá liberado, tá bom? Tá mais do que liberado. O Henrique de Anitta Garibaldi tá oferecendo uma moda pra Sabrina, tá escutando a Band no interior de Anitta, em São Sebastião, pra todas as mães desse Brasil lá fora, pra minha mãe, e se for possível, valor que tem uma mãe do Baitaca, e um bom domingo, valeu, tio Henrique, um abraço, que ele quebra costela bem cinchadito no mais. Buenos dias, Cris! Tá mandando um WhatsApp pra gente, oferecendo pra todas as mães, especial pra mãe Eloy Mercedes Ramos, a Cristina Ramos da Agostini. Tá no sorteio, viu, Cris? Tá no sorteio,
2: gostaria,
0: claro que tá.
2: Gostaria de participar do sorteio do Dia das Mães.
0: Tá bem.
2: Eu, Cristina Ramos Agostini, e gostaria de colocar a minha mamãe em especial, Eloy Mercedes Ramos, também no sorteio. Obrigada.
0: Tá bem. Tá bem, tá bom, tá bom. Ó. Alô, mãe, bom dia, mãe.
3: Bom dia, meu filho.
0: Já acordou, mãe? Hoje era pra senhora dormir até mais tarde.
3: Tô jogando uma canastra com o pai.
0: Azar, deixa trabalhar um pouco a canastra de vocês. E por que que a mãe se permitiu ser mãe, escolheu ser mãe? Fala pra mim aí, por favor. Pra mim e pros ouvintes da Band também.
3: Meu Deus.
0: Não, é porque a mãe não é sua mãe. É que a mãe não é sua mãe nossa, né? Qualquer tiatino que chega aí, a mãe abraça e põe pra dentro de casa. É. E dá guarida, né, mãe? Fala pra mim, mãe, por favor, meu coração.
3: Todo mundo tem um dom, e o meu acho que é de ser mãe. já fiz a escolha de ser mãe, né, do Fabiano com 16 anos, e escolhi todos vocês, decidi por vocês.
0: Amém.
3: E não me arrependo, e vocês me retribuíram com netos que, nossa, e realmente, esse de acolher as pessoas está dentro de mim, e graças a Deus, no dia de hoje eu recebi muitas mensagens de pessoas que eu nem lembrava mais, mas que eu fui mãe também.
0: Com toda absoluta certeza. Filharada esparramada por todo mundão. Ô, mãezinha, um beijo no teu coração, então, gratidão por tudo, tá?
3: Beijo. Obrigado, eu te amo, eu agradeço por vocês fazer parte da vida da mãe.
0: Nós que agradecemos imensamente.
3: O combustível da mãe é os filhos.
0: Amém.
3: Não adianta.
0: Amém, minha mãezinha. Dá um beijo no pai aí.
3: Te amo.
0: Até depois, te amo. Bom dia, bom dia. 9h52. Na Manhã Band, no Tchê Band, falando com as mãezinhas, né, esparramadas por toda a grande, imensa região. Lá no 984020654, Gauchada Amiga, curtindo a Band. Você pode mandar seu alô, você pode mandar seu abraço, seu sorriso, seu amasso, pode fazer sua homenagem aí pro Dia da Mamãe. Fica bem à vontade, mano velho. Já tá com a cuia na mão, já tá rodando aí de lado pra lado. Alô, Zanin! Bom dia, Zanin! Zanin já tá com a churrasqueira acionada há horas, né, Zanin? Foguinho de lenha começou lá na madrugada. O homem não para também, né? Marco velho, bom dia, bom dia. A galera que tá transitando aí, dando carona pra Band. Obrigado pela sintonia. É um prazer estar chegando aí na sua casa, no seu trabalho. É um prazer estar chegando até você nesse dia incrível. 8 para as 10. Para todas as mães. Sandro Coelho. Do Grupo Querência. Música de Celso Dornelles. Bom dia.

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6: Um dia lindo pra gente, 10 horas em ponto. Bom dia, bom dia, bom dia. Tá valendo, né, meu amigo? Tá valendo, minha amiga. Lá no 98402-0654, um super kit de Joaçaba Pneus. Esse kit compõe uma tábua pra você picar carne e um copo térmico também pra te auxiliar no momento do mate, no momento do churrasco, na junção da galera. Domingo veio bem cinzento, né? É pra ficar na volta do fogo mesmo, não redar o pé, mas de jeito maneira. Pelo amor de Deus. Tá dando carona pra Rádio Band FM Joaçaba, prazer imenso, eu sou Michael Oliveira. Desejando pra você um dia maravilhoso, uma manhã incrível. Um domingo velho bem macanudo. Bota moda nesse povão. Os nativos. Castelhana, mas que barbaridade. Batemos cortado de alça de gaita, né, filho? Te mandamos alegria, senhor. Eu

0: dos nativos. Bom, geral, amanhã de domingo é sim, viu? Temperaturas mais amenas, à noite a temperatura baixa de novo. Inclusive, na madrugada de segunda-feira, a temperatura é prevista para 1 grau para a região aí de Joaçaba, tá bom? Mas a segunda será ensolarada. Se você estava aguardando pelo sol, a segunda-feira será bem ensolarada. As máximas não serão muito, né? Mas teremos máximas aí de 18 graus na segunda-feira. Então, te prepara, viu? Vão ter os próximos dias aí de muito frio. Só para você ter uma base. Hoje, a mínima é para chegar a 2 graus à noite, madrugada. Na segunda-feira, teremos aí 1 grau de temperatura. Terça também, 1 grau de mínima. Na quinta-feira, sexta-feira, é que a temperatura começa a subir um pouquinho, né? As mínimas aí de quinta e sexta são de 5 graus. Já no sábado, 10 graus, domingo, 15. Aliás, é para chover, né? Sábado, domingo e segunda. Na próxima semana, para ter pancadas de chuva para a região de Joaçaba. Tá dado o recado, gauchada amiga? Aquela saudação vai mais do que campeira para cada tchatino, para cada ser humano, para cada cidadão, cidadã. Tá palanqueado com a Band FM. Chamando esse domingo.
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0: 10 e 10, creme.

0: Barbaridade, os Serranos e criada em Galpão. Bom dia, bom dia, bom dia. Posso dar uma girada aí no WhatsApp da Band? Saber quem tá mandando seu beijo, seu abraço. Participando do T-Band, o Félix Pegoraro, da Estação Luzerna. Tá participando do sorteio, viu, meu amigo velho? Tá pedindo a próxima moda. Saudando Nossa Senhora, oferecendo para todas as mães, especialmente para esposa Vivian. Para o nosso filho Enzo, que hoje está completando 15 anos. Está trançando mais um tento no laço grande da vida, Enzo. Quebra costela, oh, maravilha, né? Felicidade, então. Parabéns para toda a família. Que o Papai do Céu possa encher essa gurizada medonha de bênção, não é? Mas oi, galera, bem outro. Fala, Misha. Vai com baitaca o valor que a mãe tem, oferecendo para minha mãe, a dona Inês, e para minha companheira de vida, Tassiane. Quebra costela, tio Benhor, mas de uniforme tudo, homem do céu. Mas oi, galê, Benhor. Saudação campeira, meu mano velho. Hoje é dia, né? Hoje é dia. Osmarzinho, bom dia, Osmarzinho, tudo bom? Ô, Misha, manda aí para minha mulher Rosana Fernandes, pelo Dia das Mães, uma ótima esposa, uma mãe que está sempre presente. Um abraço, meu amigo Osmarzinho. Ah, um abraço pra tua mãe também, viu, Misha? Pra todas as mães aí. Estão por casa nesse domingo. Um forte abraço. Valeu, meu querido, velho. Essa senhora. Essa galera toda de ouvido na Band, preparando esse domingo macanudo, né? Manda ver, manda ver. Eu vou repetir o WhatsApp pra você que tá curtindo a gente. No 98402-0654. 98402-0654.
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0: 10h17.

Osvaldinho e o Carlos Magrão, nós, 10h25, sempre no alto, e o mais incrível, sempre na Band, tocando aquela marca velha campeira, aquela marca de fundamento, aquela moda gaúcha, que faz a gente relembrar, viajar no espaço, sem sair do lugar, né, produção? Ah, mas a galera curta. Olha o sol aí, meu filho. Ah, mas nem tudo tá perdido, né? Tá aí quem tava faltando pra esse domingo ser especial. Até salva de palmas, a produção arrumou aí, ó. Já tá clareando o dia. Buenos dias.

Deus foi o cantador de campanha. Eu lembro as senhoras e os senhores que estão palanqueados com o Tcheband nesse domingo, Dia das Mães. 10 de maio que tá valendo aí para Joaçaba Pneus. Kit de tábua para cortar carne, né? Um copo térmico. Ô, maravilha! Porque aí que os presentes bons a gente tem que dar tudo pros outros, né? Como é que pode? Ah, não adianta, não adianta. O Mai Florindo, o Tcheband até pertinho do meio-dia. O pessoal já me faz sinal que é 5 pro meio-dia, não pode passar. Ah, tem um tal do satélite que fica bravo quando a gente passa aqui do horário, né? Não sei quem é esse satélite, mas das outras vezes que eu fiz o Tcheband aqui nas séries do Solto. Satélite. Então, calma aí, satélite. Hoje eu vou tentar entregar 5 pro meio-dia, tá bom? Osmarzinho até deu uma lustrada na chapa do fogão a lenha hoje, né? Mas oi, galera, Osmarzinho. Vamos dar uma girada naquela galera que impulsiona o Tcheband, que faz com que a gente esteja aqui todo santo domingo para levar o melhor da marca campeira, para dar aquele dedo de prosa contigo com um chimarrão gostoso. 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Aquele gosto, sabor da tradição. Desde 2001, Gurizada Medonha está há mais de 25 anos fazendo e acontecendo nessa manhã linda. Flor de especial, né? Aí do valor, nesse mate buenacho, né? Só tem que aquecer a água, a erva tá boa, mas a água não para quente. Eu vou dar ideia de ter um fogão a lenha na época de inverno aqui no estúdio, né? Ficaria bom demais, bom demais. 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
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Para a Estação Luzerna, que o pessoal tá esperando a moda, né? Oh, Baitaca, tá trabalhando Baitaca hoje, né? 9 graus. Bom dia. Te apruma aí, vivente. Já são 10h39.

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Oeste, garotos, a vida que o velho mandou, Osmarzinho pediu. E ouviu, né, meu irmão? Um abraço, meu querido. Bom dia. Ah, mas não pode faltar o Gildão. Fala, meu amigo Rodrigo de Oliveira, Ervaldo Oeste. Pra dona Nena, pra mana dele, a Thaís Oliveira, né? Pra mãezinha do Rodrigo, que tá lá em cima no nosso céu. Protegendo a gente, né, Rodrigo?

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7: Um programa pra chamar de seu. Cinco volta pras 11. Bom dia, bom dia. Gaúchos e gaúchas esparramados por todas as querências. Por todas as instâncias de rádio ligado na 92.3. Nessa manhã gostosa, tá levando o som da Band aí no seu carro, no seu caminhão, no seu fone de ouvido, no aplicativo. Uma saudação bem especial. Aliás, uma flor de estação agora, né? Uma época do ano onde o frio já se faz mais presente. As folhas, as flores já vão caindo. Os fogões, a lenha já vão prenunciando. É hora do resguardo, é hora da gente ficar um pouco mais aquartelado, aquartelada. Na volta do fogo, lidando com pinhão, com fogão, a lenha, com bergamota. É época do ano, né, che? Mais gostoso que você vai saindo de casa, vai passando pela rua, só vê a chaminézinha, botando fumaça pra fora, né? Ai, galê! Um quebra-costela pra essa gauchada amiga que está ouvindo o Tibande, mandando aí no 984020654. Não estão participando porque só tem kit, só tem sorteio. Não, porque gostam da verdadeira marca campeira. De um programa que enche o domingo de muita moda de procedência.
8: Bom dia, eu sou Vilma Lima, do bairro Jardim Lindóia.
7: Tudo bem, Vilma?
8: Gostaria de desejar todo o programa para todas as mães da minha família.
7: Oh, maravilha.
8: E gostaria de participar do sorteio se tiver.
7: Tá participando, viu, guria? E um forte, longo e caloroso abraço. Faz o seguinte... Não te anseia, não te anseia. Serva mais uma cuia. Dá uma revirada aí no mate. Tá tomando aquela coca com vinho pra dar uma aquecida? Bom dia, 3 para as 11.

0: Walter Moraes, nessa mistura mais do que especial do Tchê Band, 11h05. É uma galera aí no Whats, né? Pra gente mandar aquele beijo, abraço, sorriso e amasso. Daquele forte, longo e caloroso abraço. Uma saudação para Erva Mate Charrua, Passarela Supermercados, Auto Show Joaçaba, Joaçaba Pneus, Videcar Caminhões e Lojas Multi oferecendo o Tchê Band nesse domingo bem macanudo.
1: Eita!
0: Você pode mandar seu beijo, seu abraço, fazer sua homenagem para sua mãezinha. Pode escolher a moda que você gosta, que a mãe gosta de ouvir. Ainda pra até dançar junto, né? Claro, mas hoje é o dia, né? Hoje é o dia de dançar junto com a mãezinha da gente, né? Naquela cafungada. Tem que aproveitar enquanto ela está junto. Daqui a pouco, né, menino? Ninguém sabe o dia de amanhã. Depois só resta a saudade e esses momentos maravilhosos em que você compartilhou junto com essa que fez de tudo para você se transformar um homem e uma mulher de bem. Então aproveita, aproveita esse domingo especial. Se tua mãe tá longe, manda mensagem, liga, faz de tudo, mas faça de tudo mesmo para demonstrar o quanto você ama, quanto você é grato por ela, tá bem?
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0: 11h07. O bugio do velho Duca, nesse tranquito, ó, até pertinho do meio-dia.

0: O Bugio do Velho Duca com os Serranos na manhã da Band, nesse domingo bem especial.
1: Ô, Misha, bom dia.
0: Oi, bom dia.
1: Manda um feliz dia das mães aí pra minha mãe, pra dona Zué.
0: Dona Zué.
1: Pra minha mulher, Fabrina.
0: Bom dia.
1: Pra minha irmã Sandra e pra todas as mães aí que estão escutando o teu programa aí.
0: Aham.
1: Tá bom. Beleza? Um abração.
0: Valeu, Gabi. Um abraço, mano velho. Chiquito e Bordoneio. 11 e 11.

0: Obra.
1: É.
0: Nossa, aqui já é velha, aqui não é.
1: Então segura no pandeiro pra ver como é que era um baile moda antiga. Na palma da mão, todo mundo lá em cima, todo mundo! Lá em cima, na palma da mão, vamos lá, vamos aparecer bonitinho, vamos ver! Que festa linda, rapaz!

barbaridade, Conjunto Fogo de Chão, pra gente matar a saudade. Essa manhã macanuda, gelada de 9 graus. Tá valendo um kit, uma tábua pra cortar carne e um copo térmico da Joaçaba Pneus. Manda ver, manda ver. Pode ficar à vontade para participar, para mandar o seu forte, longo e caloroso abraço. Através do 98402-0654. Lembrando que se você já mandando o WhatsApp, automaticamente você já está concorrendo a esse super kit, esse brinde aí de Joaçaba Pneus, para a audiência da Band FM nesse domingo 10 de maio. Que a galera esteja reunida de volta de um fogo, esperando a pecuária ficar pronta, né? Hoje é dia de ação, pecuária não adianta e não adianta. Mas seja qualquer pedacinho já tá valendo, né? Mas óbvio que tá valendo. Bora, gauchada amiga. Chacoalhando essa manhã gelada, esquentando os corações. O que tem pessoal ali no WhatsApp? O Batista Lisboa tá pedindo aos Valdir e Carlos Magrão, querência amada, oferecendo para o pai Salvador, Antônio Nunes, para a esposa Noeli, desejando um feliz dia das mães. E também está participando do sorteio. E hoje todos os caminhos levam a gente aí pro Campus 1 da UNESC, né? Centro de eventos. Galera do Joaçaba Futsal, tem uma importante batalha para frente. Enfrentar o América, aí de Rio Grande do Norte. Boa sorte, vamos lá impulsionar o Joaçaba Futsal. Pelo menos torcida não vai faltar, né, gente? Pode ter frio, pode ter tudo. Torcida vai estar presente, empurrando a massa azurra para as emoções desse finalzinho de domingo, dia das mães. A Tati do bairro Santo Antônio gostaria de ouvir a música Lembranças do Porca Véio, oferecendo para o companheiro de vida, o Alisson, para a mana Thaís, para a mamãe, a dona Terezinha. Desejando um feliz dia das mães, gostaria de participar do sorteio também, né? Tá no meio do bolor, viu, guria? Boa sorte pra ti. Um feliz e abençoado dia das mães. Que tudo de mais maravilhoso e miraculoso possa acontecer na tua vida hoje, amanhã e sempre. Os Farrapos. Ou moda véia. Carreta. Bom dia.

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6: O melhor da marca véia bem campeira na Band, 11:30, gravados. A Thaís está ligada com a gente, né, Thaís? Está oferecendo para sua mãezinha, dona Terezinha Breda. Está participando do sorteio, boa sorte. Aliás, é daqui a pouquinho, né? Daqui a pouquinho. Bom dia, um feliz dia das mães, em especial para minha esposa, que é mamãe também. Cleidiane Bortolini, que é Moreira. Isso? Você é teu sobrenome, que é Moleira? Valeu, bicho velho. Valeu, Leucir. Ele quebra costela de 2 voltas e meia. Bem cinchadinho e tudo mais. Estralar a coluna vertebral, né? Aquele abraço apertado que chega a faltar o ar, né? Credo, vó. Mas eu tô devendo, senhoras e senhores. Lembranças do Porca Véia. E a hora de ouvir é agora. Tá indo para o bairro Santo Antônio, pro Alisson, pra Thaís, pra Terezinha. Quem tá pedindo é a Tati, né, Tati? Valeu, Tatiana.

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1: É Pablo Ramon, Duelo de Anitta.

0: Pablo Ramon, duelo de Anitta, na manhã da Band, no Tia Band. 11h40, galera tá entopetada na 15, né? Barbaridade, não tem espaço para estacionar, você acredita nisso? É, gurizada medonha. 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Bom dia. Aliás, tá bom esse mate, viu? Tá bom. 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Videcar Caminhões, essa galera oferecendo o Tia Band nessa manhã maravilhosa, né? Não, gauchada amiga. Um forte abraço, dá uma girada no WhatsApp, as últimas participações antes do sorteio, pode ser? Vamos ver.
1: Bom dia, eu queria oferecer feliz Dia das Mães para todas as mães, para minha, e queria participar do programa também.
0: Tá bueno, bicho,
1: velho? Do sorteio.
0: Tá
1: participando. Fé.
0: Valeu, meu amigo, velho. Bom dia.
2: Bom dia, Misha, tudo certo?
0: Bom dia.
2: Que é o Silvano Machado, tudo certo?
0: Tudo bem, mano, velho.
2: Ô, Misha. Roda uma bem gaúcha pra nós, hein?
0: Na hora, né, mano?
2: Nós estamos saindo aqui do Arvaldo Oeste aqui, sentindo a Capinzal aí, levando a Band de companhia.
0: Maravilha.
2: Valeu, Misha.
0: Valeu, meu irmãozinho.
2: Um bom domingo pra você, hein? Um abraço e
0: feliz
2: das mães pra todas as mães que estão ouvindo a Band, hein? Valeu, Misha, aquele abraço, tudo de bom.
0: Valeu, meu irmão. Quebra a costela de duas voltas e meia. Vai com cuidado aí na rua, né, Che? Vai com cuidado nas estradas. Com asfalto gelado, dia frio. Tem que ir com cuidadito, né? Um abraço, maninho. Vai sempre na boa, sempre na paz, sempre na Band. Daqui a pouquinho eu já faço o sorteio, viu? Para os amigos que estão aí aguardando. Já tem sorteio. Quero participar do sorteio também, Misha. Nayana Piovesan. Valeu, dona Nayana. Tá concorrendo, viu? Um feliz dia. Um ótimo domingo para ti, para toda a família. Que o dia seja mais do que maravilhoso. Que o dia seja espetacular. Cristiano Quevedo, tinha barbaridade. Pela cordiona do tempo, contraponto. Bom dia.

0: Ficou boa. Mistura ficou boa. Que barbaridade, Cristiano Quevedo. Bem chacoalhadito. 10 faltam para o meio-dia. Vamos fazer o sorteio, você me ajuda? Deixa eu aproveitar a tua presença aí nos estúdios da Band FM. Já fala ali, já dá um bom dia.
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0: Hã? Nada, dá uma faladinha comigo aí. Tá, então pega o... Isso, meu chapéu que tá aí, ó. Não é chapéu, é boné. Mas vou mentir que é chapéu, uma piazada. Chega todo de chapéu na Band hoje. Ah, sou galera. Isso, pode, tá tudo aí, tudo aí. Ó, e eu fiz daquele modo tradicional o sorteio hoje, é... Os papelzinhos picadinho dentro do bonezinho, hein?
2: Fala, bicha, bom dia,
0: bom dia. Ó, tem mais um chegando aí, meu Deus do céu.
2: Amanhã acompanhando a programação.
0: E aí, meu irmão?
2: Edmiro Barba por cá.
0: Como é que tá?
2: Amanhã acompanhando a programação da Toda Poderosa Band também, então, ó.
0: Tá,
2: vamos. Tamo junto contigo, né, Micha?
0: Coloca mais um nome aí.
2: Micha, toca qualquer uma bem campeira pra nós.
0: Tá bueno, meu irmão?
2: Um forte dia das mães aí pra todas as mães aí.
0: Bicho velho.
2: Do Brasilzão, né? Principalmente pra mim, hein?
0: Amém,
2: tamo aqui junto com ela, vamos almoçar aí, eu e meu irmão, hein? E vamos participar do sorteio, né, bicho?
0: Tá bom,
2: vamos
0: tá bom.
2: No sorteio também.
0: Já ia te deixar fora, viu? Já tava te deixando fora, meu mano, velho. Se tu não é rápido, já ia te deixar fora. Tem mais gente chegando aí. Pra irmã Carolina, pra mãe Salete, pra todas as mães, um forte, longo e caloroso abraço, Micha. Você é a Regina. Valeu, Regina. Tá bom, então tem mais o Edmir e a Regina pra colocar no papelzinho. Não, eu rasgo na hora aqui. Você coloca aí. E aí, aí. Agora chacoalha esse trem aí. Isso. 10 pro meio-dia. Não podemos passar aí do horário. Porque o seu satélite. Porque o seu satélite fica a pé da vida com nós. Pra quem que saiu ali? É que sai o número e eu vou lá no computador ver onde é que tá, viu? 14! Vamos lá no 14, então. Credo. Ali, achei. Agora veio, hein? Barbaridade! Cleidiane Bortolini, que é muleira! Tá levando uma tábua pra picar carne, um copo térmico, tá bom? Passar na rádio em até 5 dias pra retirar o teu brinde, guria! Tá bom, fechando a conta e passando a régua do Tia Band. Amanhã às 9 da manhã eu tô de volta na Band FM para o Manhã Show.
3: Você vem de um galope.
0: Segue a Band, fica na boa. Fica na paz. Bom domingo, feliz dia das mães. 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
8: Aí minha gente começou. Rapaz, já começou com tudo a nossa festa da Band. Vem pra festa você também. Olha, domingão, né? São até as três. A festa vai até as três da tarde. Mais uma hora de duração no domingo, geralmente é duas. Temos mais uma hora, 3 horas de duração do nosso Festa da Band. Você já começa a participar junto com a gente. 11 99991-9197. Tem o nosso Big Prêmio que tá valendo aquele aquecedor 2 em 1. Você já viu o aquecedor 2 em 1 da Band FM pra você não se preocupar com o frio que tá chegando? Mais um kit com 6 Chique Balmes hidratante labial em comemoração Dia das Mães, hein? Chique Balme criando memórias. Bora começar a festa, fazer aquele agito e ó, quero sua mensagem de áudio. Manda pra gente, manda uma mensagem pra sua mãe, fica à vontade, programação é toda sua. 11 99991-9197. Vamos começar nossa festa? Bora começar com o Luan Santana.
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0: Band FM, esse é o nosso Festa na Band, fazendo aquele agito no seu domingão, meu Deus do céu, só as melhores, hein, pra você curtir junto com a gente. Manda na sua mensagem, quero te colocar no ar aqui também, tá? 11 99991-9197, pra você participar aqui do domingão mais gostoso do Brasil, aqui no nosso Festa na Band. Ah, você sabe que tá chegando o nosso combate, né? Tem um combate!
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0: Pra que que eu vou forçar? Ó, música 1 do combate da Band, Murilo Ruf, deixa eu. Essa é a música 1. A música 2, Ana Castela, olha onde eu tô. Vai lá no nosso Instagram da Band FM, lá nos nossos stories, pra você votar, viu? Mas ó, vota na sua preferida, tem que votar, tá bom? Qual que você gosta aí? Lá nos stories, arroba Band FM, Murilo Ruf, deixa eu, ou Ana Castela, olha onde eu tô, boa sorte pra você. É o nosso Festa na Band, é o nosso combate.
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0: Luciene de Barreiras. 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

0: nosso Festa na Band, fazendo aquele agito no seu finalzão de semana, minha gente do céu. Manda lá seu alô pra gente, vai! Sua mensagem pro Dia das Mães, 11 999919197, 37431313. Já tem mensagem chegando por aqui, deixa eu falar com você, boa tarde!
1: Bom dia, pessoal. Oi. Da Band FM, ouvintes, pessoal que trabalha na rádio, mamães, que Deus abençoe a todas. Nós somos guerreiras, especiais, amorosas, que Deus abençoe muito, que tenham um dia de paz, alegria e felicidade. Ótimo dia, bom trabalho, abraço, beijo do coração. Lígia de Londrina, Paraná, vamos
0: Londrina,
1: curtir a programação.
0: Londrina, beijo. Londrina, Paraná, curtindo a Band, um abraço pra vocês, obrigado pela companhia. Tem mais um áudio, tem mais um aqui, ó, vamos ver.
2: Boa tarde, Band FM, estou aqui curtindo a festa da Band, estou aqui preparando meu almoço com a maridão, minha filha.
0: Coisa boa.
2: Manda um alô pra gente de Borda da Mata, abraços, aqui é Adriana Jesus Borges.
0: Ô Adriana e o maridão, um abraço pra vocês, bom almoço pra todo mundo aí, viu gente?
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0: Tarde Band FM. Carlos Martigo aqui em Pouso Alegre curtindo a festa da Band, tomando uma geladinha com a esposa, esperando o rango sair. Boa tarde a todos.
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0: Band FM, é o seu domingão aqui na Band, é a nossa festa. Eita, nós! Manda lá seu alô pra gente. Sua mensagem é muito importante no nosso WhatsApp. 11 999919197. Não mandou sua mensagem pra sua mãe ainda. Faz uma mensagem pra ela. Quero ser um domingão bem agitado junto com a gente. Quem tá comigo aqui no domingo, hein?
1: Boa tarde, Band. Boa tarde a todos. Zé Carlos, motorista aplicativo aqui, diretamente de Itaquá, trabalhando na correria. Feliz Dia das Mães! Festa na Band, a melhor rádio do Brasil!
0: Valeu, cara! Um abraço pra você, obrigado, viu? Bom domingo pra você, pra família toda. Curtindo a Band FM também, tem mais um, vamos pra mais um.
2: Boa tarde, Band FM, meu nome é Valdivan Batista, tô aqui curtindo a festa da Band, hein? Só que eu tô desde cedo, ainda 5 da manhã.
0: Coisa boa!
2: Rio de Janeiro, 5 horas da manhã, cheguei em São Paulo agora, tô indo pra casa, curtindo a Band FM, hein? A melhor rádio do Brasil.
0: Tá vendo só que legal, hein? Tá viajando por aí, curtindo a Band FM. Que legal saber que vocês estão junto com a gente. Vamos pra mais um? Mais um áudio. Vai, mais um chegando aí.
3: Oi, eu estou aqui na minha casa curtindo a festa da Band.
0: Coisa
3: quero
0: boa.
3: Ouvir a música. Foi você quem trouxe. Death.
0: Tá bom.
3: E quero ganhar também o Big Prêmio, o aquecedor. Para conchegar o frio. Ah, eu me sentia mais quentinha.
0: Tá certo, meu amigo. Um abraço pra você. Obrigadão pela companhia. Nosso Festa na Band. Esperando você, sua participação. 11 999919197 pra você participar junto com a gente.
4: Pra você nem perder seu tempo.

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0: Band FM, esse é o nosso Festa na Band, fazendo aquele agito no seu domingão. Obrigado pela sua companhia, pela audiência. Você não mandou sua mensagem pra gente ainda, tá esperando quem? 11 999919197, pra você participar, mandar sua mensagem pra gente nesse domingão gostoso, pessoal fazendo churrasco, aquele almoço do Dia das Mães, e claro, todo mundo ligado na Band FM, o nosso muito obrigado, valeu pela companhia sempre, pelo carinho, as mensagens, eu falo pra vocês, as mensagens não param de chegar por aqui, muita gente mandando mensagem. Deixa eu falar com a Silvana. Oi, Silvana, tudo bem?
1: Olá, Léo, aqui é Silvana Gomes de Osasco.
0: Aí.
1: Feliz Dia das Mães para todas as mamães do Brasil, essas maravilhosas, essas guerreiras lindas, maravilhosas. Feliz Dia das Mamães, beijo, beijo, estou aqui curtindo Festa na Band, que está show. Domingão é tudo de bom, beijo, beijo.
0: É tudo de Band, ó, beijão pra você aí também.

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1: Eu sei, é sábado e domingo.
0: É nada!
1: Você perguntou?
0: Eu tô falando que fim de semana é alegria.
1: Ah,
0: vamos rir, é diferente.
1: E a alegria é Band. Band é alegria, Band é diferenciada, Band é uma rádio que respeita os ouvintes. Band é uma rádio que mantém aquela essência do rádio, já deu?
0: É isso, é o rádio raiz, né?
1: É o rádio com raiz, com folha, com caule, com tronco. É, tem tudo, né, Jadeu?
0: Vamos lá, o tronco. Vamos, momento, vamos rir. Vamos embora.
1: Você me chama do quê?
0: Do tronco.
1: Ah, tá. Ô, Jadeu.
0: Fala.
1: O menino chegou em casa, falou, pai, você acredita que um amigo meu chegou pra mim? Falou assim, você é a cara do teu pai. Aí o pai falou, o que você fez? Ah, nada, ele era mais forte que eu.
0: Toma, daqui a pouco tem mais. Vamos rir.
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0: Band FM, é o Gustavo Lima, Vagabundo. Então, Luiz Fonse, aqui na nossa peça da Band, fazendo aquele agito no seu finalzão de semana. Manda a sua mensagem pra gente, sua mensagem do Dia das Mães. Manda a sua mensagem pra sua mãe, aquela mensagem bonita. Vai, me conta como é que tá o seu domingo por aqui. Eu quero falar com você.
1: Oi, Band, eu sou a Samila, eu e a família estamos curtindo festa na Band. Beijo!
0: Beijão pra você também, excelente domingo. Obrigado pela companhia, feliz Dia das Mães. Oi, oi, oi!
2: Boa tarde, festa da Band. Boa tarde. Meu nome é Taíme, estou fazendo almoço para minhas filhas ao som da melhor rádio, ao som da festa da Band. Beijo!
0: Tá vendo que legal, pessoal, fazendo aquele almoço? Ó, tô sentindo o cheirinho daqui já, hein? É, tá bom, tá ficando bom. Moço aí, tô esperando por você aqui na Band FM, tem mais um áudio, fala comigo.
3: Boa tarde, pessoal da Band, hoje é meu dia de folga, estou curtindo a festa da Band.
0: Aí, ó.
3: E fazendo aquele almoço. Dejanira Barbosa Ramos.
0: Dejanira, ô Dejanira, beijão pra você também, obrigado, bom domingo.

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0: Curtindo aqui a festa da Banda FM, Francisco do Reserva Raposo. Um ótimo domingo a todos.
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2: 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Bater na sua porta.

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0: Band FM, é o nosso Festa na Band, cantando aqui o Ferrugem, mandando a sua mensagem pra gente, 11 99991-9197. Manda aquela mensagem especial pro Dia das Mães, né? Tô doido pra ouvir sua voz por aqui, viu?
1: Campinas, ouvindo a Rádio Band. Quero deixar um feliz Dia das Mães pra todas as mães do mundo inteiro. Que Deus abençoe com muita saúde, paz e amor. Muita fé e muita força pra todas as mulheres guerreiras desse Brasil todo.
0: Beleza, valeu.
1: Também
0: que mensagem
1: quero deixar
0: linda.
1: Um abraço pro meu filho, Thiago Henrique. Quero dizer que eu amo muito ele, quero desejar uma música pra ele.
0: Você... Tá certo, um abraço pra você, obrigado pela sua audiência, excelente domingão, viu? Tá todo mundo curtindo a Band, gente. Aí a sua mensagem é importante pra gente por aqui.
2: Band, Almeida Livorato do Parque Santo Antônio, tô aqui ligadinha nesse domingão chuvoso, Dia das Mães, desejando feliz Dia das Mães a todas as mamães, especialmente pra minha. Uhum. E quero muito, muito ganhar esse aquecedor, hein?
0: Aí,
2: beijo!
0: Ó. Boa sorte pra você, obrigado pela companhia. Ó, você sabe que o nosso Big Prêmio tá valendo esse aquecedor também, né, gente? 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Boa sorte pra você, viu? Nosso Festa na Band volta daqui a pouquinho, rapidinho, prometo.
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1: Ótima tarde pra todo mundo, como é que vocês estão por aí? Minha última hora seguindo aqui no nosso Festa da Band, pra te fazer companhia, pra animar o seu domingão do Dia das Mães, né? Muito bom tá aqui, viu? Muito prazer, eu sou o Léo Júnior, eu tô aqui na sua rádio do seu jeito.
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1: Bom, pessoal, tô curtindo aqui o Festa da Band. É o Geraldo Ferreira da Silva.
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2: Alô, tardezinha.

0: Band FM, é o Thiaguinho. Felicidade, minha gente. Isso é nosso Festa da Band. Você não mandou sua mensagem pra gente ainda? Não? Ah, tá esperando o quê? Manda aquela mensagem especial pro Dia das Mães, né? Você já concorre também ao nosso Big Prêmio da Band FM, que tá aqui, ó, esperando por você. Você quer ganhar esse aquecedor 2 em 1 pra você? Não se preocupar com o frio, não, viu? Tem mais um kit especial pra sua mãe também. Os kits com 6 Tic Balmes. Hidratante labial que é, ó, em comemoração ao Dia das Mães. 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Você vai lá pro nosso WhatsApp, deixa sua mensagem pra gente. 11 99991-9197. Claro, eu quero ouvir sua voz por aqui. O povo mandando sua mensagem. Que legal, hein?
1: Oi, boa tarde.
0: Boa
1: tarde. Sou Elizabeth, Rio de Janeiro, bairro Pavuna. Quero concorrer aos prêmios, o aquecedor.
0: Uhum.
1: Ou os cremes.
0: Que legal, que legal.
1: Tá, tô aqui curtindo a festa da Band.
0: Beijo pra você, obrigado pela sua audiência. Tá todo mundo ligado na Band. Oi, fala comigo.
2: Olá, Band, boa tarde.
0: Boa tarde.
2: João de Paraisópolis, ligado e ouvindo a festa da Band.
0: Coisa boa, coisa boa.
2: Um abraço pra todos vocês aí. E um feliz Dia das Mães para todas as mães do Brasil e do mundo.
0: Aí, ó.
2: Tamo junto. Tamo obrigado. Junto. Que Deus abençoe vocês.
0: Obrigado pela sua audiência. Tudo de bom aí, viu?

Boa tarde. Tô curtindo festa da Band. Hoje é aniversário da minha mãe. Um beijo pra ela. Iraci, te amo, mãe. Meu nome é Daniele, São Caetano. Um beijo. 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

0: FM, é o nosso Festa da Band, fazendo aquele agito. Eita, nós, aquele agito no seu domingão mais gostoso. Obrigado pela sua audiência, obrigado pela sua companhia. Muita gente mandando sua mensagem aqui, hein, através do nosso WhatsApp, 11 999919197. Obrigado, viu? Olha, quantas e quantas mensagens chegando por aqui. Obrigado pelo carinho de vocês. Ah, você não mandou mensagem ainda? Já aproveitar aí a mensagem do Dia das Mães. Ah, manda aqui pra gente, vai. 11 999919197. 37431313. Ah, chegou aquele momento, gente. Chegou aquele momento. O momento que todos estavam esperando. Aquele momento do nosso combate, né? O nosso combate, gente. É o combate da Band.
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0: Olha só, gente. Atenção, hein? Você sabe que são duas músicas do nosso combate da Band FM. Pessoal, vai lá no nosso Instagram, @BandFM. Pois é. @BandFM, lá no nosso Instagram, lá nos nossos stories. A música 1 foi o Murilo Ruf, Deixa Eu, e a música 2 com Ana Castela, Olha Onde Eu Tô. E atenção, hein? Atenção, com 58% dos votos. 58% dos votos, quem vence o combate da Band é ela. É ela que já tá fazendo novela, né? Tá naquele agito, é a Ana Castela que ganhou aqui o nosso combate da Band.
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0: gente. Desencana dessa pessoa que não presta.
1: Larga esse homem feio, minha filha.
0: Mete o pé.

Boa tarde, Band FM. Aqui é a Daiane de Calheiras. Estou aqui fazendo almoço, escutando a melhor rádio de São Paulo, escutando a festa na Band e desejando um ótimo domingo a todos e uma ótima semana também abençoada.

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0: Band FM, é um sorriso maroto pra fechar aqui o nosso Festa na Band, aquela festa mais gostosa do Brasil. Muita gente mandou mensagem, valeu pelo carinho, mas olha, ele tá chegando. Marcelo Café, olha.
1: Leozito,
0: rapaz. E aí?
1: Parabéns pelo dia de hoje. Você é mamãe?
0: Não sou. Mas parabéns pra minha mãe, né? Então.
1: Parabéns pra todas as mamães.
0: Verdade.
1: Um dia especial, com muito carinho, com muito amor pra todas vocês. Um domingo maravilhoso. E ó, chego cheio de presente, cheio de música, cheio de alegria, cheio de coisa boa. A tarde é nossa, meu amigo.
0: Não, e o pior é que o Marcelo já chega com aquele agito no estúdio, já naquele,
1: chegar,
0: naquele pique ainda, inclusive, né?
1: Tem que chegar, tem que ser assim, a mil por hora, a mil por hora.
0: A mil por hora. Mas antes, vamos dar aquele presentão?
1: Opa.
0: Big Prêmio tá saindo, gente.
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0: Olha só, a gente tá saindo esse presentaço. É um aquecedor 2 em 1 pra você que se preocupar aí com frio, né? Porque tá friozinho, vai esfriar mais.
1: É,
0: esse presentão é seu. Mais um kit com 6 Tic Balmes hidratante labial em comemoração Dia das Mães. Tic Balme criando memórias. E é seu, viu, Thiago? Thiago Santana da Silva vai dar de presente.
1: Aê, Thiago!
0: Santana da Silva, parabéns pra você. Esse presentão é seu. Marcelo, bom trabalho.
1: Obrigado,
0: meu amigo.
1: Leão. Um abraço pra você. Feliz Dia das Mães mais uma vez. Eu vou falar isso hoje, não é?
0: Ah.
1: Pelo menos 612 vezes.
0: Ah, é?
1: Fica tranquilo.
0: Eu já falei 500 mil já.
1: Um abraço pra você.
0: Tchau, valeu, gente. Tchau. Até o próximo final de semana. Tchau.
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3: Você tá bem, Jadeu?
4: Tô bem.
3: Tá bem? Porque não, eu vi você faz, tem uns negócios, uns colacres.
4: É que eu tava comendo pão de queijo.
3: Ah, comendo pão de queijo.
4: Tá no ar já, produção?
3: Tá no ar já. Não, já tava no ar.
4: Desculpa, gente.
3: Não, eu convergindo.
4: Comi pão de queijo esses dias.
3: Ainda bem que a gente não falou bobagem, né, Jadeu?
4: Pois exatamente.
3: Às vezes,
4: se eu falo palavrão,
3: fora do ar, a gente fala cada coisa.
4: Escapa uns negocinhos aí, né?
3: Outro dia eu dei uma de Caio, aquele o ex-jogador, lembra?
4: Sei.
3: Ah, posso falar um palavrão aí? O que é? Pode falar. Eu falei, ah, ele é um bananão.
4: Não, você não falou isso.
3: Falei.
4: Ô, produção, censura aqui o bananão que ele falou, hein?
3: Lembra o Caio?
4: Censura.
3: Não, ele é um bananão.
4: Já passou a hora, já?
3: Já posso falar?
4: Vamos lá.
3: Ô, Jadeu.
4: Caipira.
3: Caipira comprou um carro novinho e tal. Tá dando um rolê legal. Aí tá dando um rolê, só que ele foi dar um rolê numas ruas onde tem muito gringo, tá? Essas coisas, né? O pessoal vem turista, aluga carro. Aí, meu, ele com o carro novinho, veio um gringo, Jadeu, e pum, bateu nele.
4: Ah.
3: Aí o gringo desceu todo educado, né? Chegou pro caipira e falou, hello. Ele falou, que nada, deu perda total.
2: Não, filho, não. Não
1: tem mais. Vamos rir.
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8: A partir dessa edição do Desafio América, vamos ter algumas mudanças de regras. Uma delas é que agora jogadores substituídos devem sair do campo em até 10 segundos. Outra regra para evitar cera é que os jogadores terão 5 segundos para cobrar arremessos laterais e tiro de meta. E jogadores que solicitarem atendimento durante a partida precisarão ficar 1 minuto fora de campo, com exceções para o choque de cabeça e atendimentos aos goleiros.
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17: Marcelo Café, final de semana Band FM, hoje é domingão, dia 10 de maio. Feliz Dia das Mães pra vocês. Tá onde? Tá onde? Eu tô na Band.
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17: E aí, como é que tá o seu Dia das Mães? Tá tudo bem? Tá tudo certo? É tudo de bom? É tudo de Band? Então tá bom. Bom, a gente vai abrir agora as mais pedidas, é aquele programa que reúne as músicas mais pedidas da semana inteira. Você participou, você ligou, você mandou mensagem, você escreveu nas redes sociais, você abriu a janela, gritou o nome da música, você acendeu a fogueira, abanou, fez sinal de fumaça, tudo pra participar da programação da Band FM. Então essa é a hora. Às 15 mais da semana, as mais pedidas da semana, a gente começa na posição número 15, com Menos é Mais, Simone Mendes e o P do Pecado.
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0: FM, as mais pedidas da semana, posição número 10, Zé Neto Cristiano, ei, cadeira cativa, posto 11, Maiara e Maraíza, recente saudade sou eu. E a posição número 2 com o belo Reinventar, como está o seu Dia das Mães, parabéns para todas as mamães. E se você não tem a sua, assim como eu não tenho a minha, está lá em cima, vendo a gente aqui, olhando por nós. Então um beijo para todo mundo, espero que o dia esteja sendo feliz e produtivo. Você está ouvindo as mais pedidas da semana aqui na Band FM. 3 horas e 28 minutos, posição número 9 com a Ana Castela. Bora ouvir.
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0: Sim, hein?
1: Mande FM as mais pedidas da semana. Eu, Panda, eu te seguro a posição número 4. Posto 5 ficou com a Marília Mendonça, Segundo Amor da Sua Vida. E na posição número 6, o Zé Felipe e Ana Castela, Sua Boca Mente. Daqui a pouquinho vou.

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0: sempre ela, posição número 2 nas mais pedidas da semana, medalha de prata para Simone Mendes. Você ouviu no posto 3, o Gustavo Mioto levando o bronze. Pedido de socorro. Antes daquela que foi a mais pedida na semana inteira, a gente mostra qual foi o destaque dessa semana. Nessa semana, foi Pixote.
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0: FM, as mais pedidas, a posição número 1, primeiro lugar, a mais pedida da semana inteira, Luan Santana e o Olho Marrom, que beleza, muito obrigado a você acompanhando aqui as mais pedidas da Band FM. A gente tem na sequência o da Play, você já pediu a sua música, você já sabe qual a música você quer ouvir na programação desse domingão, Dia das Mães, então o da Play tá aí, vai começar já já, mas antes...
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0: Chegou o Big Prêmio no seu domingão, Dia das Mães, e a gente vai te dar de presente a Alexa, a assistente virtual que todo mundo quer, dispensa apresentação. Você já sabe, ela é tudo de bom, é tudo de Band. Vale a Alexa pra você participar, liga aqui 11-3743-1313. Lá no final da tarde, começo da noite, nesse domingo, sai o resultado, tem tempo pra caramba pra você participar, boa sorte. Faltam 2 minutos pras 4. E olha, no da Play, nas próximas 2 horas que vai começar aí pela frente daqui a pouquinho, a gente não tem nada. Eu tô esperando o seu áudio. Por enquanto, tá vazio. Falta você.
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0: Band FM. Bora participar da Play. Como é que você faz? Você manda áudio aqui no nosso WhatsApp, 11 99991 9197. Pode cantar a música. Se você não souber, você pode falar o nome de quem canta. Você pode cantarolar. Você pode fazer o que você quiser. O da Play é seu. Vou começar com a Érica. Diga lá, Érica.
1: Boa tarde, Band. Boa tarde. Aqui é a Érica Araújo de Suzano. E no da Play de hoje eu quero pedir a música Alô, Virgínia, me ajuda a esquecer essa menina. Cancela o body splash de Vanilla. Beijo!
0: Beijo, começamos bem, começamos cantando. Alô, Virgínia, agora é com você. Grupo Chocolate, turma do pagode.

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1: Band FM, Bruno Marrone, na conta da loucura, 4 horas e 11 minutos, é o da Flick, tá no ar no seu domingão, parabéns mamães, dia das mães hoje, e o Eduardo mandou mensagem, vai entrar no ar, você pode mandar a sua também aqui no WhatsApp, 11 99991-9197, diga lá, Edu.
2: Boa tarde, café.
1: Boa tarde.
2: Tudo bem? Eduardo, aqui de Carapicuíba.
1: Bem-vindo.
2: Jardim dos Maracais, eu gostaria de estar ouvindo a música da Júlia e Rafaela, medo.
1: Boa.
2: Um abraço pra todos. Hoje tá aquele frio, né? Tremendo. Mas acabei de tomar um café com a minha família aqui e curtindo a Bandinha.
1: Isso.
2: Dá um play nessa música, por favor.
1: Esfriou aí onde você tá, né? Eu vi aqui que tem uma parte aqui do país que tá mais friozinho hoje. Então vamos com Júlia e Rafaela para o Eduardo. Medo.

0: FM da Play no seu domingão no ar. João Gomes, I love you, baby. Vou te procurar, te amar é tão bom, 4h21 agora. Participe mandando áudio aqui no WhatsApp da Band FM. É tudo de bom, é tudo de Band. 11 99991 9197. Fazer que nem o Rodrigo. Diga lá, Rodrigo.
1: Oi, Band FM. Aqui
0: Oi.
1: É o Rodrigo da cidade de Cordeiro, interior do Rio de Janeiro.
0: Rio de Janeiro.
1: E eu gostaria de ouvir Perro Gostoso, Simone Mendes.
0: É pra já, Rodrigo. Um abraço pra você aí. Alô, Rio de Janeiro. Beijo pra todo mundo aí. Simone Mendes, a Band.
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1: Band FM, Sorriso Maroto e Nilcinho, 50 vezes, agora 4h31 da Play. Chegou a vez da Fran, pode falar Fran, da música até.
2: Tarde, cafezinho. Tarde. Dá o play pra mim na música Incondicionalmente do Sampa Crio.
1: Tô sim, Fran.
2: Eu sou a Fran, beijo.
1: Um beijo pra você, bonita música, aumenta aí o seu volume, Sampa Crio na Band.

0: Band FM da Play no seu Domingão, Henrique Juliano, logo, logo, 20 minutos para 5 horas. Oi, Ana! Chegou a vez da Ana, vamos ver o que ela mandou pra gente aqui no WhatsApp.
1: Boa tarde.
0: Boa tarde.
1: Del Play, na música do Turma do Pagode pra mim. Sou de Sorocaba. Estou preparando meu neto para dar um banho. Beijos.
0: Beijo.
1: Me chamo Ana. Beijo, beijo, beijo.
0: Beijo. Você falou Turma do Pagode, você não falou com a música, então vou botar uma aqui. Turma do Pagode pra você, Ana, pra Turma de Sorocaba, Estado de São Paulo. E essa aqui tem Ferrugem, tem Mumuzinho, duvido.
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0: FM, o da Play que tá no ar, é de Preto e Samuel, romance rosa, 11 minutos faltando para 5 horas do seu domingão, dia das mães, parabéns para todas as mamães. Alô, Denise, chegou sua vez.
1: Boa tarde, Band.
0: Boa tarde.
1: Aqui é Denise, dá play para nós na música Tubarões, beijo, beijo.
0: Beijo, beijo, Denise, não sei se você é a mamãe, mas feliz dia das mães para você. Tubarões, a Band FM.

Thiaguinho, me balançou aqui no Da Play da Band FM no seu domingo, dia das mamães lindas. Um abraço bem apertado para cada mamãe. 5 minutos faltando para 5 horas da tarde. Tem mais Da Play pela frente.

0: vamos rir, você sabe, né? É a magia do rádio acontecendo. Você tá com vontade no banheiro, Pidoncio?
1: Não, é o passinho do Lalau.
0: Parece que você tá apertado
1: pra banheiro. Passinho do Lalau, parece que você tá coçando o bumbum, né?
0: Ai, Pidoncio, isso é o clima, né?
1: É o clima, Jardel. A gente gosta de brincar. Sabe por quê? A vida tá difícil, né? A gente... há muitos problemas, muita coisa que a gente tá passando. Então a gente tem que ter alguém, algo ou uma rádio que te leve isso, que a gente leva alegria. A gente deixa o seu dia um pouco mais leve. A gente deixa o seu dia um pouco mais legal. Tchau.
0: É isso aí, ó. Pidão, você tá dançando agora.
1: Não é,
0: mas agora não é hora de dançar.
1: Mas você viu que se eu já fui no clima?
0: Exatamente. Oh, então, nesse clima, vamos rir.
1: Vamos rir. Ô, oh, Jardel, chegaram pra um veinho. Veinho, sabe aqueles veinhos que não tem paciência pra nada?
0: Uhum.
1: Aí a repórter, né? Não, fazendo um negócio de que é as pessoas que conseguem viver com muito mais anos, as pessoas que têm mais vida, que tem mais, fica velho, que, com saúde e tal. E chegou pro velhinho. Poxa vida, é, senhor Oswaldo, né? Eu gostaria de entrevistá-lo e gostaria de saber como faz pra chegar nos 100 anos assim, igual o senhor? Ele foi curto e grosso, falou, é só não morrer.
0: É simples assim. É simples assim. Vamos rir.
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10: Café, final de semana Band FM, já é domingo, dia 10 de maio, dia das mães. Parabéns pra todas as mamães. A sua rádio do seu jeito. 5 horas, tá onde? Eu tô na Band. do seu jeito. Eu da Play que tá rolando aí, esperando o seu áudio aqui. Manda um áudio no WhatsApp pedindo som, música, cantando, falando o que você quiser. 11 99991-9197. Juliane!
11: Oi, Café. Eu sou Juliane da Play na música Vagabundo do Gustavo Lima. Dizem que todo homem é vagabundo.
10: Eu não sou.
11: Eu não sou.
10: Eu não sou.
11: Beijo!
10: Beijo! Eu não sou. Quer dizer.
12: Parou.
10: Tem cerveja
12: aí?
10: Tem.
12: Que tá gelada?
10: Tá.

0: Obrigado, cobaia. 5:12 no seu domingão, dia das mães. Parabéns, mamães. Todas as mamães que ouvem a Band FM. Vamos ver quem vai participar. O Alan, nosso ouvinte, que mandou mensagem aqui no WhatsApp.
1: Boa tarde, Marcelo Café.
0: Boa tarde.
1: Alan Richard de Santo André.
0: Boa.
1: Tá com uma música aí, um Menos é Mais, pra nós.
0: Uau.
1: Eu quero participar da promoção aí. Obrigado.
0: Não, peraí, vamos por partes. Promoções que você tá falando, a gente tem um big prêmio que é a Alexa, maravilhosa. Então já tá inscrito aqui e o resultado vai sair logo mais aqui no decorrer da programação da Band. Você pediu Menos é Mais, não falou qual é a música. Tem vários sucessos do Menos é Mais. Eu vou escolher um pra você aqui, então pra você, Alan, Menos é Mais.
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0: Matheus e Cauã, nem doeu. 5h20. É o Daplay que tá no ar nesse Dia das Mães, domingão, hoje 10 de maio. Quem vai entrar no ar agora é a Cleide. Ela vai pedir música. Vamos ver se ela vai cantar. Não sei o que ela vai falar. Vamos ouvir.
1: Boa tarde, Café.
0: Boa tarde.
1: Eu sou a Cleide, da Vila Campestre. Oi. Eu gostaria de ouvir a música Bombonzinho.
0: Bora.
1: Ah, esse corpo moreno aí derrete na boca igual bombonzinho.
0: Muito bem, Cleide. Um beijo pra você. Vamos ouvir a música.

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2: O céu de repente andou, viu?

0: chegado a lugar nenhum se não fosse vocês.
1: Band FM Pericles, quando a gira girou, agora são 5h30, dá play já na sua reta final, fazendo a curva pra reta final. E aí, vai participar? Dá tempo, hein? Garanto. 11-999-919-197, fazer que nem o Ed.
2: Fala, Marcelo Café. Fala, boa tarde.
1: Boa tarde.
2: Quero ouvir meu áudio aí hoje,
1: opa,
2: hein?
1: Opa!
2: Quero ouvir aí, Zezé. Zezé de Camargo, Frente Fria.
1: Frente Fria.
2: Toca pra nós, Edinho, da Zona Leste, motorista de aplicativo.
1: Boa, Edinho.
2: Fala comigo, bebê.
1: Fala,
2: boa tarde a todos, eu amo a Band, hein?
1: Valeu, Edinho, ele foi animando no final. Valeu, Edinho. Agora Frente Fria pra você, Edinho. Pega o cobertor aí, Zezé de Camargo aqui na Band.

0: Band FM, Zé Felipe Aracastela, sua boca mente. Agora 5h39 no Da Play da Band FM, no seu domingão. Alô, Jusilene!
1: Boa tarde, café!
0: Boa tarde.
1: Eu sou a Jusilene.
0: Oi, Ju.
1: Estou aqui em casa, limpando a casa e curtindo a Band FM.
0: Boa!
1: E dá um play aí, toca pra mim, Felipe Araújo, Estranho de Novo.
0: Toco sim, Juju. Obrigado, um beijo pra você. Vamos de Felipe Araújo.

0: e Ferrugem, Sorriso Maroto, é natural, né? 5h49. Vamos lá, última participação nesse domingão, Dia das Mães, Ana Cleide. Manda mensagem aqui no WhatsApp. E a gente vai atendendo, a gente vai ouvindo, já vai agradecendo um número enorme de mensagens que chegando, estão chegando aqui nesse domingo, Dia das Mães. Ana Cleide!
1: Oi, Café! Oi. Tudo bem? Aqui quem fala é Ana Cleide.
0: Tudo bem.
1: Café, por favor, dá play pra mim na música do Cleide Romário, Se Eu Te Perdoar.
0: Do.
1: Não é pra mim vai que você tem que pedir desculpa. É pro meu peito, é pro meu choro, é pros vizinhos que eu acordei na madruga, com chão tremendo, o bairro todo, é com dinheiro que eu gastei do bolso, e por aí vai, Café, toca pra gente aí, beijo.
0: Beijo, Aninha, obrigado, vocês se animam, às vezes eu acho que, vocês acham que estão até num karaokê e mandam a música inteira, qualquer desses vão cantar a música inteira, obrigado, Aninha, um beijo pra você.

estão. Pronto, fechou nossa da Play do Domingão, Dia das Mães. Obrigado a você que participou, muito legal. Se você entrou no ar, legal. Se você tentou, legal do mesmo jeito. Não conseguiu, da próxima entra. 5 minutos faltando para 6 horas, essa é a hora.

0: pode.
1: Não, mas agora é você, Pidon.
0: Não, eu não vou
1: atravessar a sua vez.
0: Não, você sabe que eu posso falar uma coisa pra você? Porque esse negócio é sua vez, não tem problema, Jardel. Você pode fazer até porque eu sou muito educado. Agora, sim. Aí, não, pô, agora nós vamos no. Vamos no alto do retângulo. Tem a ponta, aí vamos descendo.
1: Do triângulo, não é? Da pirâmide, desculpa.
0: Isso. Às vezes eu confundo, né, Jardel?
1: Você me fez a cabeça, me confundi, né? É verdade.
0: Então, mas a pirâmide é um triângulo, né?
1: Parece que a gente tá bêbado, viu, ouvinte da Band FM? Não. A gente não tá.
0: Não, isso aqui é loucura.
1: É a nossa
0: mesmo.
1: Condição normal
0: isso
1: aqui.
0: Isso é normal.
1: Da Band FM, tá?
0: Se a gente ficar bêbado, piora tudo.
1: Vamos, Ribidonso.
0: Ô, Jardel, o menino chegou, falou: pai, eu tô fazendo catecismo. E a professora de catecismo falou um negócio que eu fiquei assim, perguntando o porquê. Eu queria que o senhor me respondesse. Falou: pode falar, pode pergunta. Pai, por que que quando Jesus ressuscitou, ele apareceu primeiro para as mulheres? O pai falou: não, que talvez ele queria que a notícia corresse rápido.
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9: Café no final de semana, Band FM, hoje é domingo, dia das mães, 10 de maio, parabéns pra todas as mamães. 6 horas, tá onde eu tô na Band FM. 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
9: Vamos lá para mais um Bande ao vivo. Só versões ao vivo agora no seu rádio. Aí é tudo de bom, é tudo de Bande. Tem Big Prêmio que tá rolando já nesse início de noite de domingo. É a Alexa, a assistente virtual que eu sei que você quer ganhar. Quem tem, adora. Quem não tem, quer ganhar. É simples assim. Manda áudio aqui pedindo. 11 99991-9197. Aí se der, eu coloco você no ar no Bande ao vivo. Todo mundo vai te ouvir. Tá preparada? Tá preparado pra isso? Então tá bom. Vamos começar. Luan Santana é a primeira. Olha o Marrom. Boa noite. Bem-vindo à Bande.
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0: E aí, Band FM, agora 6h12. Boa noite.
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0: Obrigado.
1: Obrigado, gente.
2: Essa aqui tem que estar preparado pra sofrer, hein? Quem sabe, solta a voz, canta com a gente assim, ó.

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0: FM, agora 6 horas e 27 minutos. Boa noite.
1: Boa noite, café.
0: Oi.
1: Tudo bom com você?
0: Tudo.
1: Aqui é a Lu de Indaiatuba. Tô aqui nesse domingão com a melhor companhia, que é a Band.
0: Obrigado.
1: Café.
0: Oi.
1: Manda essa Alexa aqui pra Indaiatuba,
0: boa
1: hein?
0: Sorte.
1: Beijo, Band.

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1: Quem tá feliz aí? Posso pedir pra vocês acenderem alguma luz que tiver ao seu alcance? Isso, acende sua luz. Vai ficar lindo isso, cara. Coisa maravilhosa. 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Toda acesa.

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0: cantar bonito assim lá longe.
1: Vai cantar bonito assim lá na Band FM. Fechou nosso Band ao vivo. Os caras cantam, hein? Guilherme Santiago, Zezé de Camargo e Luciano. Valeu pra não lembrar de mim. Pra fechar o Band ao vivo. Se ouvir essa última hora, só versões ao vivo. Até a próxima. Tchau. Foi muito legal. Obrigado aí pela audiência da Band FM na sua noite do Dia das Mães. Hoje, Dia das Mães, 10 de maio. 5 minutos pra 7. Valeu.
2: Tchau.
3: Valeu, Band FM, até a próxima.
2: Valeu, Band FM, obrigado.
1: Ah, já que eu falei aqui em Dia das Mães, deixa eu fazer um convite pra você que me acompanha aqui todos os dias na Band FM. Eu fiz agora um post sobre o Dia das Mães, né? Eu perdi a minha o ano passado, tem muita gente que não tem mais a mamãe do lado. Se você tem a sua, abrace, diga que te amo, esteja sempre presente, faça o que você puder, gaste o seu tempo com elas, porque mãe é única. Eu fiz lá no Instagram, depois você dá uma olhadinha lá, tem um toque de humor e tal. Eu resumi o meu dia de hoje, até aqui, até entrar no ar, na Band FM. Então você me segue lá, Marcelo Café, tá nos rios, a última postagem do meu Instagram, @ Marcelo Café. Vou amar se você deixar um comentário, ficarei muito feliz. Daqui a pouquinho tem Super 6, mas antes essa é a hora, vamos rir, vamos rir, vamos rir.
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3: Vamos rir. O quadro que já faz parte da programação da Band FM há bastante tempo. Eu diria aí pelo menos uma década, né? São uns 10 anos de Vamos Rir aí.
6: Bem, vamos ver qual é a idade isso aí, né?
3: Que tá falando com quem aí, Pitoncio? Tá falando com quem?
6: Meu amigo imaginário. Ah, veio querer falar um negócio pra mim, não gostei.
3: Como é que é o nome dele?
6: Oi?
3: O seu amigo imaginário.
6: Imaginário.
3: É o imaginário. Um abraço pro imaginário, eu não tô conseguindo enxergar.
6: Não, ele tá mas... atrás, ele tá aqui. Você fala pra frente, ele tá atrás de você, tá sentado ali no banquinho.
2: Pedalada aqui!
6: Vai, vai! Ele é bravo, viu?
3: Vamos lá, vai.
6: Você crinqueiro, meu amiguinho imaginário, sabia, gente? Às vezes ele fica no meu ombro aqui falando um monte de coisa.
3: Não, se eu tô começando a ficar com medo de você.
6: Fica não.
3: Vamos
6: já
3: rir.
6: Já deu, menino da cidade grande, ó. Menino da cidade grande, ó. Apartamento, nunca viu uma fazenda, nada. Só que a avó tinha uma fazenda, foi na fazenda da avó. Aí ele tava andando, já deu. Aí tava andando, tinha uns lugares assim, onde dispensam lixo, onde dispensam tudo. Aí ele olhou, gente, tinha um monte de caixinha de leite. Tudo junto, um monte de caixinha de leite. Ele saiu correndo, falou, vó, encontrei um ninho de vaca.
3: Que bonitinho.
6: Tá bonitinho
3: demais. Vamos rir.
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1: No final de semana, Band FM, hoje é domingão, dia 10 de maio, dia das mães. Parabéns pra todas as mamães. 7 horas, 1 minuto.
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1: Oba, tem Super 6 agora. E você vai levar, sabe o quê? Uma garrafa térmica. É exclusiva da Band FM. Vai manter aí a temperatura ideal para o que você quiser colocar dentro da garrafa térmica para levar para onde você quiser. Mais um kit. Você pode contar, tem 6 Tic Balms. Hidratante labial em comemoração ao Dia das Mães, hein? Tic Balm querendo memórias. Tudo isso para você. Agora, para você ganhar tudo isso, você tem que votar numa dessas. Senão, não tem outra possibilidade. Tem que participar da Super 6 e deixar o seu voto, tá bom? Vamos às músicas. Número 1, Gustavo Lima, Proibido Terminar. Aí vem Maiara e Maraísa, A Culpa é Nossa. A número 3, Léo Foguete, Beijo, Beija-Flor. Na sequência, Cleiton Romário, com Zé Neto e Cristiano, Não Namora. Número 5, Marília Mendonça, Te Amo Demais. A gente fecha com o Dilcinho. O que eu faço agora? Agora você vota. Pode ser ligando aqui, 11-3743-1313, ou pelo WhatsApp da Band FM, também tá valendo. E é tudo de bom, é tudo de Band. 7 horas, 2 minutos, começou.
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0: tchau.
1: Bom dia, FM, é Super 6. Chegamos à metade, a música 3 terminando. Léo Foguete, beijo, beija-flor. Hoje, de presente, tem garrafa térmica exclusiva da Band e tem um kit com 6 Tic Balms, comemoração Dia das Mães. É, não são fracos, não. Tá valendo tudo isso pra você. É só ligar e votar 11-3743-1313. Vale também no WhatsApp, que também é o 11-99991-9197. 7:10. Bora ouvir a número 4. Cleiton Romário, Zeneto Cristiano, Nuno Mora.
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FM de O Senhor, que eu faço agora. Pronto, agora a senhora conhece todas elas. As 6 músicas da Superstar. Você continua ligando e votando aqui, que tá tempo ainda. Você pode levar a garrafa térmica, hein, exclusiva da Band. E o kit com 6 Stick Balms, que é o hidratante labial, em comemoração ao Dia das Mães.

0: O proprietário, inclusive, divulgou imagens. Ele afirmou que o carro estava desocupado no momento desse ocorrido. Não sabe explicar como isso aconteceu, se foi uma falha mecânica ou até algo sobrenatural. Não houve registro de danos ou feridos. É que ninguém deve ter checado, mas se tivesse checado, tenho certeza que teria registro de cueca borrada.
1: Já, já, na Band FM, tem Matheus e Cauã.

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0: Tá todo mundo esperando aí, né? A garrafa térmica exclusiva aqui da Band e mais um kit com seis Tic Balms. É em comemoração ao Dia das Mães, gente. O hidratante labial. Quem ganha tudo isso de uma vez é a Marilda Alves dos Santos. Aê, Marilda, parabéns. Não sei se você é mamãe ou não, mas parabéns pelo Dia das Mães. O resultado da Super 6 ficou assim. Terceira, mais votada por vocês, Maiara e Maraíza. A segunda foi Léo Foguete. E aí, campeã da Super 6 da Band FM, vamos?

0: 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Band FM, agora 7h44.
1: Eu acho que você tem que mandar aquela mensagem. Mas manda o que tá no seu coração.
2: Porque se fosse eu falaria.

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0: FM foi pra terminar essa, meu querido Fernando César. Meu Fefos, como você tá? Tudo bem?
1: Tudo certo, domingo especial, domingo das mães. Aliás, um abraço, um beijo, aquele abraço bem apertado e aconchegante pra todas as mamães que estão ouvindo a gente agora aqui na Band.
2: Eu já falei durante a tarde, agora início de noite, acho que umas 519 vezes isso.
1: Você contou tudo.
2: Vou repetir, parabéns para todas as mamães, um beijo muito carinhoso. O que aconteceu aqui? Entraram os tambores.
1: Entrou os tambores.
2: Mas agora vai entrar outra coisa. Alexa tava valendo a tarde toda, esse início de noite. Para, Fernando, só não consigo falar. Alexa, assistente virtual que todo mundo quer ganhar. Você tem Alexa em casa?
3: Eu tenho.
2: Eu também tenho.
3: Você tem?
2: E, às vezes quando eu chamo, ela me cumprimenta.
3: É boa, mesmo?
2: Bom dia, Marcelo.
3: Olha, sou educada. Ela
2: cumprimenta, não, falando sério. A tudo cumprimenta?
3: Também não cumprimenta.
2: Você tá falando sério?
3: Ela só fala, olha, o tempo de hoje é 19 graus.
2: Só isso. Quem ganhou, Alexa? Putz, eu podia te dar mil chances, você não vai acertar o nome. Mas não vou dar, então vou falar. Arlan Silva Matos.
3: Não ia acertar.
2: Arlan! Silva Matos, parabéns, Alexa. É sua. A partir agora com o Fernando César, a gente se fala amanhã tarde.
3: É isso.
2: Aqui na manhã. Agora você vai me contar fora do ar o que você riu, que eu não entendi.
3: Não, nada,
2: eu não entendi.
3: Nada,
2: deixa eu ver.

0: que você ri, Jânio?
1: Nem começou, já tô rindo.
0: Por que você ri, Jânio?
2: É a sua cara,
0: nem começou, você já tá rindo.
1: Cara,
0: você tá rindo o quê?
1: Não, você fez uma cara divertida, não é?
0: Tô engraçado, você sabe que você falou, ah, tô rindo da sua cara. Às vezes a pessoa, a cara dela já é engraçada, né?
1: Exatamente.
0: Tem humorista que tem a cara já engraçada.
1: É.
0: Tem humorista que, assim, pra mim, na minha opinião, tem humorista que não tem a cara engraçada e nem engraçado.
1: Exatamente.
0: Que é o caso do Emerson França.
1: Não, mas não fala assim dele, não fala assim dele.
0: Tá,
1: já você, Pidoncio, você tem a cara engraçada e é engraçado.
0: Ô, credo!
1: Vamos rir, vai.
0: Ô, já deu. Aí a professora chegou e falou aqui, atenção, alunos, quem aqui reza antes das refeições? Aí a galera começou a levantar a mão, só ficou um menininho que não tinha levantado a mão. Aí ela falou, vem cá, por que você foi o único que não levantou a mão? Você não reza antes das refeições? Ele falou, não, é que minha mãe cozinha bem.
1: Ô, meu querido!
3: Mais.
1: Vamos rir!
3: E agora, o craque Zico.
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2: Fala, minha gente! Tudo bem? Tudo certinho? Uma ótima noite pra você que tá junto com a gente aqui na Band FM. Eu sou o Fernando César. Chegando! Ó, tem Big Prêmio, tem Band Love Especial de domingo. Tem a data mais do que especial, Dia das Mães, né? Então tamo junto aqui, ó. 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
2: Oh, que beleza, gente! É Big Prêmio da Band a partir de agora. A galera gosta, vocês gostam. Então é o seguinte, ó. A partir de agora, até o final do Band Love, tá valendo o presentão. É o kit personalizado João Bosco e Vinícius de Band FM. Vem com um monte de coisa esse kit aqui, gente. Vem com Big Copo Térmico, vem com chaveiro, com abridor de bebidas, vem suporte de celular, vem bolsa térmica, tudo com a marca João Bosco e Vinícius e Band FM. E é só você participar com a gente. Mandou mensagem, pronto, concorreu. Gostou? Então participa a partir de agora. Enquanto você vai mandando mensagem, bora começar as mais pedidas.
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2: A partir de agora, a gente confere as músicas mais pedidas pelo ouvinte Band FM. A galera foi participando, foi pedindo música durante a semana. A gente faz o levantamento e aí a gente chega à conclusão das 15 músicas mais pedidas pelo ouvinte nesse domingão. Então bora lá, continue mandando a sua mensagem através do nosso WhatsApp, diga o seu nome, a música que você gosta, manda aquele salve pra galera e fique à vontade, tá bom? Enquanto você vai mandando mensagem, bora começar? As mais pedidas da semana está no ar.
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2: Vocês precisam admitir alguma coisa.